trilha sonora perfeita da sua noite começa agora. É o Love Night no ar, trazendo lembranças, emoções e músicas eternas. Eu convido você para ficar conosco e curtir cada instante, relembrar momentos e fazer essa noite mais que especial. A gente começa com essa linda canção.

0: Segure a emoção. O Love Night volta já já, com mais melodias inesquecíveis na sua noite. 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

0: Daqui a pouco tem mais sucessos para você, mais canções que aquecem o coração. Aguarde aí, que é rapidinho. 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
0: Nosso abraço a você que está ligado na gente. Continue conosco.

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2: Estamos de volta para aquecer a sua noite. É o Love Night, só com sucessos que emocionam.
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0: o Love Night vai ao intervalo, mas volta já já com mais emoção e romantismo. 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

0: hora de uma pequena pausa, mas em instantes a gente retorna com mais canções inesquecíveis. 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
3: Estamos de volta com Love Night, fazendo da sua noite um momento ainda mais apaixonante.

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Agora faremos uma pausa no programa. É só um pequeno intervalo. Já já o Love Night volta com mais sucessos românticos para você.

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Chegamos ao final de mais um Love Night, deixando no ar aquele gostinho de quero mais. E pode ter certeza, amanhã tem mais. Mais amor, mais recordações e mais músicas que falam direto ao coração. Até lá! 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
3: Oi, turma, tudo bem? Como vai? Tá no ar a edição do Top Classic de hoje. O nosso muito obrigado pela audiência, pelo carinho, pela amizade. Começa agora comigo, Daniel Bitello, o melhor do flashback classe A, escolhido a dedo, só pra você. Tá começando.
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Toda a paixão e volúpia de Daniel no Top Classic. Pra ser feliz, é fácil, te conto, só preciso de você e mais nada. Ouvindo Top Classic, ainda tocamos Lulu Santos, ABBA, Benito de Paula e Bon I.M. com My Baker, sucesso dos anos 70, pra gente recordar na sua rádio favorita.

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0: Flashback escolhido a dedo para você, ouvinte do Top Classic. Já já tem muito mais para você.
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0: Imagine, John Lennon, inspirações que nunca acabam, Pet Shop Boys, Go West, Joe Poyang, Eros Ramazzotti com Tina Turner, mais Neil Sedaka, Slaughtered in the Rain, no Top Classic, acontecendo no teu rádio. E aí, tá matando saudades? Juntos e colados, vamos juntos, eu e você, na mesma sintonia e com esse clima todo especial, Top Classic pra você.
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3: Estamos de volta com o Top Classic pra você.
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3: Comigo, Daniel Bitello. E o melhor do flashback no seu rádio.
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Uma música, uma lembrança, uma história, uma sensação. Um programa Top Classic, recordando e vivendo grandes emoções com você. Nosso programa, feito para quem gosta de uma música boa, de qualidade. Top Classic vai pro intervalo e já retorna.

0: Que bom pra você na sintonia. É o Top Classic de volta pra você.
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0: Grande som, grande sucesso. Anos 60, 70, 80 e 90 em destaque. Sucessos que foram e que são lembrados até hoje. Sucessos inesquecíveis de melodias que fazem você se apaixonar, curtir e até dançar. Top Classic de volta daqui a pouco.
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A melhor sequência de músicas dos anos 60, 70, 80 e 90, rolando por aqui no Top Classic. Intervalo é pequenininho. Já já a gente volta.

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Sucessos inesquecíveis, canções que marcaram época. Isso é o que o Top Classic tem e leva até você todos os dias. Músicas pra gente recordar e matar muitas saudades. Naftalina pura, pra quem gosta de música de qualidade. Top Classic, que fica por aqui e volta amanhã no teu rádio. Fiquem todos com Deus.

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0: Uma segunda-feira, estamos aqui, 5 de outubro do ano 2026, na Nova Cultura FM, até às 7 horas da manhã. O melhor da música sertaneja no seu rádio, na companhia da Padaria Central, JM Alves Picapes, Barbizana Construção e Varejão e Sacolão WN do Lavia. Comigo nos computadores, Alexandre Dias, a programação Hélio de Pontes. Bom dia a todos, seja bem-vindo, seja bem-vinda. Participe do programa 3242-1258. Abrindo o programa, o Biaio Dino Franco, Encontro de Poetas. Bom dia.
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3: 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Produção de açúcar no Centro-Sul deve somar 2,09 milhões de toneladas na primeira quinzena de setembro, queda estimada de 42,5% ante o mesmo período de 2025. Pesquisa com 10 analistas também projeta moagem de 29,8 milhões de toneladas de cana contra 46,1 milhões um ano antes. Recuo de 35,4%. As usinas destinaram quase metade da matéria-prima ao açúcar. A produção de etanol deve cair 18,7% para 1,89 bilhão de litros. Brasil amplia o acesso de produtos agropecuários a mercados externos. Antigua e Barbuda autoriza carnes e miúdos de aves, bovinos, caprinos e ovinos. O Chile libera extrato de carne de ruminantes para consumo humano. A Argélia aprova a entrada de grãos secos de destilaria de milho, enquanto o Paraguai autoriza substrato de fibra de coco. As aberturas diversificam os produtos brasileiros habilitados nesses destinos.
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0: agora 5 horas e 51 minutos, 9 para 6, está na cama, vai trabalhar, acaba... Ah, e aí, foi votar ontem? Votou direitinho? Que bom, né? E aí, vai trabalhar hoje? Tá de folga, tá em casa? 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Agora 53 minutos, um abraço aos amigos aí do Lavia, Varejão do Lavia, na Rui Barbosa, o Lavia, o nosso amigo Andrezão, a Tamires, um abração também para o Luciano Capelani, na Rui Barbosa. 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Temos o áudio? Nilva Mendes, alô Nilva, bom dia.
1: Bom dia, Jorge Luiz, bom dia, Alexandre Dias. Aqui é Nilva Mendes, do bairro do Barreiro. Jorge, hoje eu gostaria de ouvir a música Parabéns a Você. Ofereço especialmente para o meu afilhado, Luan Campoio, que fez aniversário ontem. Ele recebe os parabéns de toda a família, do pai Ângelo, da mãe Ivani, especialmente dos padrinhos Cláudio Feitosa e Nilva. Parabéns, meu filho. Tudo de bom. Que Deus abençoe sempre a sua vida. Muito obrigado, Jorge. Fica com Deus.
0: Alô, Nilva, fica com ele. Parabéns ao garotão aí, o cantor Luan Campoio. Luan, aniversário ontem, teve bolinho. Parabéns, Luan, bastante saúde, bastante sucesso também na sua carreira, tá? Abração pros amigos aí de Bitirama, família verde em Bitirama tá curtindo o programa. O Fafarré, a Lourdinho, o vereador Donizete Morelli, Maria Rita, moradores aí de Bitirama, nosso abraço. No Jardim Alvorada, Angelina Boriel tá sintonizada. Alô, Angelina Boriel, um abraço e do Alvorada. Vila Gadini, Brás Russo, Maria do Socorro. Alô, Brás, Maria do Socorro. Em Jaboticabal, Zé Leite e a Rita estão curtindo também a programação. Vamos que vamos. 5 minutos para 6 da manhã.

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3: Exportações brasileiras de soja chegam a 6,53 milhões de toneladas até a quarta semana de setembro. A média diária de embarques é de 362,76 mil toneladas, 8,7% acima da registrada em setembro de 2025. A comparação considera o ritmo diário para ajustar a diferença entre os períodos. Ministério da Agricultura reconhece oficialmente a raça bovina Bravon e autoriza o registro genealógico no país. A raça sintética resulta do cruzamento de animais Devon com zebuínos de corte. A medida formaliza o registro de sua linhagem no Brasil. Desenrola Rural tem prazo de adesão prorrogado até 29 de janeiro de 2027. O programa mantém 3 modalidades de renegociação e prevê descontos em juros, multas e encargos legais, sem abatimento do valor principal das dívidas.
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0: É, você só vence amanhã se não desistir hoje. 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

0: 6:05 até às 7 horas da manhã conosco, Padaria Central, JM Autos e Picapes, Barbizana Construção e Varejão Sacolão WM. 3242-1258, WhatsApp da Melhor, tá na Nova, tá com tudo. Participe do nosso programa. Um abraço aos amigos aí de Itaquaritinga, Adalto Teles. Alô, Adalto Teles em Itaquaritinga, tá ligado na 90.1. A população em Itaquaritinga vai o nosso abração. Em Monte Alto, no Vale dos Sonhos, a jovem Débora Vitória. Alô, Débora Vitória do Vale dos Sonhos, no Centenário. O caminhoneiro Adriano Floriano. Alô, Adriano. A mãe Cirlei, um abraço, boa semana. No São Guilherme, a Carmen. Alô, Carmen de São Guilherme, um forte abraço. Carlinho Sena, já está no pé do eito. Alô, Carlinho Sena. Jussane Aleixo, o Júnior Aleixo, um abraço para Jussane Leite Aleixo e o Júnior também, sintonizado na 90.1. Temos áudio? Tiago Brito, Tiagão. Alô, Tiago Brito, bom dia, Tiago.
1: Jorge Luiz, bom dia, Tiago Brito. Boa noite. Um abraço aqui para minha esposa Tatiana, para minha sogra Dona Neuza, para a galera lá do Lavia, o André, manda pro tio dele também, o Dimar, lá da Alvorada, ó. Manda pro Edson Bidinho, pro Edson Leite, beleza? Pra contar na Teodoro de Sampaio, fazendo um favor. Bom serviço, bom dia.
0: Alô, Tiago Brito, um abraço. Vamos tocar pra você aí, ó. A Ana Castela tá na ponta da agulha, viu? É, se a casa cair, tá bom? Daqui a pouquinho. Em Itaquaritinga, Cristina Pereira, o filho César, o esposo Ricardo, estão ligados também. Alô, amigo de Itaquaritinga. A Patrícia do São Guilherme, o seu Circe, Dona Dita. Um abraço pra eles também. Vamos que vamos. 6:07, bom dia.

0: Mas é aí que eu vou beber.
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0: 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Oi, Adriano.
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3: Exportações brasileiras de carne bovina e natura avançam 5% na média diária em relação a agosto, alcançando 9,792 mil toneladas. Apesar da melhora mensal, o volume ainda fica 32% abaixo do registrado no mesmo período de 2025. A comparação mostra que os embarques recuperaram parte do ritmo, mas seguem distantes do patamar do ano anterior. Broca da cana danifica os colmos, favorece doenças e reduz tanto a produtividade no campo quanto o rendimento industrial. As perdas associadas à praga podem chegar a 5 bilhões de reais por safra. Cada ponto percentual de intensificação final pode representar até 1,5 tonelada de cana por hectare e cerca de 0,4 quilo de açúcar por tonelada processada. O monitoramento precoce permite identificar adultos e lagartas antes que atinjam o interior do colmo, onde o controle se torna mais difícil.
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0: 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Vamos que vamos, 6h21, temos áudio. O Miguelzinho, nosso amigo Miguelzinho do bairro Areias, o filho da Castelhana. Alô, Miguelzinho, bom dia.
1: Oi, Jorge. Eu gostaria que o senhor mandasse um abraço para minha mãe, para o meu pai, para minha avó, para o meu avô e para minha irmã.
0: Alô, Miguelzinho, um abração para a Castelhana, para o maridão, para os avós do Miguelzinho aí, estão curtindo aí a programação. Miguel, um abração para você, meu amigo. Uma boa semana para a família, tá bom? E a Marizilda lá do Jardim Santa Rita pediu aí a grande família com Chitão e Chororó, mandando para as filhas, a Josimar e a Natiele. Maria Rita, Marizilda, um abraço. Josimar e Natiele, uma boa semana a todos aí. 6h22.

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3: Conab compra 191 mil toneladas de milho, 85,27% do volume ofertado nos leilões. Agricultores familiares forneceram 121 mil toneladas. Os estoques atenderão pequenos criadores pelo programa de venda em balcão. Exportações brasileiras de algodão somam 165,7 mil toneladas na parcial de setembro. A média diária embarcada cresce 13,3% ante setembro de 2025 e o volume acumulado se aproxima do total exportado durante todo o mês do ano passado. Fiscalização em Araras, no interior de São Paulo, apreende 272 frascos de mel. 240 foram inutilizados e 32 amostras passaram por análise. Destas, 22 indicaram adulteração, 6 tinham excesso de sacarose e 4 atenderam aos parâmetros testados.
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0: 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Um abraço para o João Simão, o João do Rádio, alô João do Rádio, a esposa Rose, no Jardim Alvorado, um abração para ele. Na Vila Municipal, Zé Baldo, o Zé do Queijo, alô Zé Baldo aqui na Vila Municipal. Em Jaboticabal, a Bete e a Lara estão ligadas. Alô Bete, alô Lara, aí de Jaboticabal, um abração. Walter Basílio, o Walter, o Basílio do Bar, no Jardim Califórnia, também está ligado na 90.1. E o Miguelzinho lá no bairro Arias está curtindo o programa. Alô Miguelzinho, a Castelhana, a família, aquele abraço. Temos áudio? Celso Pisco Maionese, bom dia Celso.
1: Bom dia meu amigo Jorge Luiz. Eu estou passando a desejar um bom dia para meus amigos, meus clientes e para todo mundo que vai ouvir na rádio, Jorge. E também para o meu pai Risvaldo Pisco, tá? Ô Jorge, quero desejar a todos uma ótima semana, que seja uma semana abençoada, iluminada. Um forte abraço, Jorge. Fique com Deus, uma ótima semana também. Tchau, tchau.
0: Falou, Celso, um abraço, boa semana para você, 6h37, um abração também para o Nenê. Na Vila Ramos, alô Nenê, a Antônia, o Mário Sérgio e a Laura, bom dia. Donidinha Palma, os pais do Daniel Palma, Donidinha, José Palma, alô seu Zé Palma, um abraço. O Rosmauro Paçoca, tá ligado na 90.1. Mais um áudio, Cumim, lá da Rodoviária, bom dia Cumim.
2: Bom dia Jorge Luiz, bom dia Alexandre Dias. Eu queria ouvir, para não dizer que não falei das flores, eu fiz para todo mundo que tá curtindo o vosso programa, para todos os aniversariantes. Para todos os contatos comigo, para todas aquelas pessoas que mandam um alô, um abraço para a gente todo dia aí. Obrigado, bom dia, bom trabalho, bom começo de semana.
0: Alô, meu amigo, um abraço, boa semana, um abração para o Ney e para o Moreira da Serralheria. Alô, Ney, alô, Moreira, um abraço. A Kelly Vasconcelos e a mãe Maria de Lourdes estão curtindo também a 90.1. Agora 6h38.

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2: Exportações da agropecuária brasileira para os Estados Unidos recuaram 26,7% entre janeiro e agosto de 2026, enquanto as vendas para outros mercados avançaram 9,5%. A carne bovina fresca teve movimento diferente. Os embarques para os norte-americanos somaram 1,458 bilhão de dólares, alta de 62,2% em valor e de 37,2% em volume. Para os demais mercados, as exportações desse produto cresceram 18,1% em valor. A capacidade estática de armazenagem de grãos no Brasil chegou a 210,5 milhões de toneladas no início de 2026, crescimento de 3,6% em um ano. O volume equivale a 58,6% da safra brasileira de grãos de 2025, estimada em 359,4 milhões de toneladas. Dados apontam déficit de armazenagem de 134 milhões de toneladas. Limitações logísticas geraram impacto econômico de 14 bilhões de dólares em 2025. Mais de 95% dos armazéns dependem principalmente do transporte rodoviário.
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3: Agora se vendeu um minuto direto da Morada do Sol Araraquara, o repórter rodoviário João Batista com os destaques das estradas para a Hora da Notícia.
4: Diretamente de Araraquara, vamos à nota de destaque para nosso boletim. Na rodovia José Pizarro, no trecho entre Jaboticabal e Monte Alto, região de Ribeirão Preto, uma colisão lateral entre um automóvel e um caminhão matou um jovem motorista de 20 anos. Os detalhes eu conto para você daqui a pouco no seu rádio.
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3: E hoje, dia 5 de outubro, comemora o dia do Interact, dia dos avós, dia do Boia Fria e dia internacional do professor. Hoje também comemora a promulgação da 8ª Constituição da República Federativa do Brasil. Foi no ano de 1988, do dia 5 de outubro.
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0: 6 horas e 52 minutos, 3242-1258, WhatsApp da Melhor, tá na Nova, tá com tudo, participe, 3242-1258. Temos um áudio, a Soninha lá do Santa Rita. Alô, Sônia, bom dia.
1: Bom dia, Jorge, bom dia, Alexandre, a Sônia do Santa Rita. Quero ouvir uma música do Daniel e oferecer para todos que estão curtindo o programa, que adora a música sertaneja, para vocês. Desejo a todos uma ótima semana, viu? Abraço, Deus abençoe o dia de vocês.
0: Alô, Soninha, Daniel para você. Dame, dame, bom dia.

6:59, vamos embora, a gente volta amanhã na companhia da Padaria Central, JM Autos e Picapes, Barbizão da Construção e Varejão de Sacolão WM do Lavir. A seguir, o jornal Primeira Hora pela rede Bandeirantes e Rádio, às 7:25, a Hora da Notícia, primeira edição com João Moreira Filho e Daniel Paulo. Bom dia a todos, boa semana, até amanhã.

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1: Hora oficial do Brasil, 7 horas.
2: Segunda-feira, 5 de outubro de 2026.
1: Com menos de 2% de diferença, Flávio Bolsonaro e Lula vão ao segundo turno.
2: Candidato do PL manteve liderança por boa parte da apuração e dominou no Sul, Sudeste e Centro-Oeste.
1: Lula diminuiu a diferença com votos do Nordeste.
2: No Senado, o partido de Flávio terá a maior bancada desde 1988.
1: Na Câmara, PL elegeu 121 deputados. Nicolas Ferreira, em Minas Gerais, e Lucas Pavanato, em São Paulo, batem recorde e são os mais votados da história.
2: 20 governadores são eleitos em primeiro turno. Rio Grande do Sul e Minas terão novos nomes. São Paulo reelege Tarcísio de Freitas.
1: Contrariando as pesquisas, disputa no Rio de Janeiro vai ao segundo turno, mas depende de decisão do Tribunal Superior Eleitoral. Tempo.
3: Novas áreas de instabilidade avançam pelo sul do Brasil e aumentam o risco para tempestades no Paraná, em Santa Catarina e no norte do Rio Grande do Sul. Em Porto Alegre, chove entre a tarde e a noite e a temperatura não passa dos 20 graus. No sudeste, o risco de temporais é maior em São Paulo, no sul de Minas e no Rio de Janeiro. Na capital paulista, temperatura na casa de 23 graus e em Belo Horizonte, máxima de 27. Chove também com forte intensidade em Mato Grosso do Sul, Goiás e em Mato Grosso. Algumas instabilidades também devem atingir estados da região norte e no interior do Nordeste.
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1: Flávio Bolsonaro afirma que o resultado da eleição presidencial no primeiro turno deixa claro que o Brasil quer uma mudança.
2: E decreta, é o fim da era do PT.
1: Com 100% das urnas apuradas, o candidato do PL teve 47,03% dos votos válidos contra 45,16% de Lula.
2: A diferença de 2 pontos percentuais tornou a disputa a mais acirrada desde 1989, quando o país retomou as eleições após a ditadura militar.
1: E consolidou o crescimento do senador nas pesquisas, que apontavam um empate técnico com o petista.
2: Flávio Bolsonaro se disse feliz com o resultado.
4: Da era do PT. Está decretado o fim da era do PT, a mudança no nosso país. A era do PT que só está deixando como legado um recorde de mulheres assassinadas, um recorde de brasileiros endividados, um recorde de altos impostos, um recorde de desesperança, recorde de empresas fechadas. E eu estou muito feliz com a possibilidade real de daqui a 3 semanas o Brasil dar uma resposta definitiva de que quer um governo moderno, um governo com menos ministérios, um governo que vai resgatar a democracia, um governo que vai indicar pelo menos 4 ministros para o Supremo Tribunal Federal que não vão tentar interferir em eleições.
1: Uma rápida declaração à imprensa em Brasília, Flávio Bolsonaro destacou que Lula já disputou várias eleições e só está preocupado com o poder.
2: O candidato do PL voltou a defender o fim da reeleição e ressaltou que pretende governar por apenas um mandato.
4: Eu sou o único candidato que assumiu o compromisso pelo fim da reeleição, porque eu só preciso de um mandato para colocar o brasileiro e a brasileira no centro do meu governo, para que eu possa atacar e resolver os problemas reais do Brasil. Eu quero a oportunidade de cuidar do Brasil, eu quero a oportunidade de cuidar do povo brasileiro, eu quero a oportunidade de cuidar de você que está me assistindo. E é assim que eu vou fazer, com muita energia, com muita alegria e com muita esperança, porque o Brasil vai vencer. Bora, Brasil!
1: Flávio Bolsonaro acrescentou que pretende manter uma campanha limpa nas 3 semanas até o segundo turno.
2: O senador teve desempenho superior ao do ex-presidente Jair Bolsonaro no primeiro turno das 2 eleições, com mais de 56 milhões de votos.
1: Ao todo, o candidato do PL venceu ontem em 14 estados e no Distrito Federal.
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1: Lula afirma que uma nova campanha vai começar hoje, de olho nas urnas, em 25 de outubro. Uma reunião com aliados está prevista para o período da tarde.
2: Atrás, na disputa com Flávio Bolsonaro, com 45,16% dos votos válidos, o petista disse que estava convencido de que venceria a reeleição no primeiro turno.
1: Mas reconheceu que, muitas vezes, o resultado em uma disputa acaba sendo inesperado.
2: Para o presidente, o Brasil vai entrar na prorrogação das eleições a partir de agora.
1: No discurso, após a definição do segundo turno, Lula criticou o adversário do PL e atribuiu a Flávio Bolsonaro uma biografia tenebrosa.
5: Do outro lado, nós temos apenas incerteza com a biografia de um passado tenebroso. Não existe nada que possa vislumbrar um horizonte promissor para a sociedade brasileira. Não há biografia do pai, não há biografia do filho, e não sabemos se haverá biografia de outros parentes. É uma biografia tenebrosa, com ligações tenebrosas, com suspeitas gravíssimas, com relação com os milicianos, com relação com o crime organizado, com relação com os assassinatos do Rio de Janeiro. Tudo isso vai ficar claro, e também com a participação da criação do Banco Master, que resultou não apenas na maior corrupção desse país, mas também na maior orgia envolvendo políticos e autoridades desse país.
2: O candidato do PT destacou que o segundo turno será a prova dos 9 das eleições e uma chance para o eleitor comparar propostas.
1: Um dos focos declarados da campanha até o dia 25 será atrair os eleitores que não votaram.
2: Neste domingo, mais de 33 milhões de brasileiros não foram às urnas no primeiro turno, uma abstenção de 21,07%.
5: Nós vamos fazer um apelo para que as pessoas saibam que nesse momento histórico do Brasil, o voto é necessário para a gente definir o futuro desse país. Por isso, nós temos 20 e poucos dias pela frente. Segunda-feira, você vai ter um dia de folga para conversar com a dona Lu. Eu vou ter um dia de folga para conversar com a dona Janja. E na terça-feira, os bolsonaristas se preparem, porque nós vamos derrotá-los.
1: Lula fechou o primeiro turno na disputa para a presidência com resultado inferior ao obtido por ele em 2022, 3 milhões e 400 mil votos a menos.
2: Na fala, ele lamentou a derrota de Fernando Haddad na disputa pelo governo de São Paulo para Tarcísio de Freitas.
1: Assim como o resultado de Simone Tebet, do PSB, e de Marina Silva, da Rede, que não conquistaram uma vaga ao Senado.
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1: Os candidatos derrotados na disputa pela presidência criticam a polarização entre Flávio Bolsonaro do PL e Lula do PT.
2: E por enquanto não declaram apoio direto a nenhum dos dois no segundo turno.
1: Terceiro colocado neste domingo, Augusto Cury do Avante somou 2,89% dos votos válidos, pouco menos de 3 milhões e meio de eleitores.
2: O escritor afirmou que não vai apoiar ninguém no segundo turno e foi enfático sobre o próprio futuro na política.
6: Hoje eu tenho claro dentro de mim 100% de convicção que eu não vou continuar na política. Hoje, dentro de mim. Bom, amanhã ninguém sabe, mas eu costumo não mudar de opinião quando eu tenho uma convicção muito grande.
1: Renan Santos, do Missão, teve 2,24%, cerca de 2 milhões e 700 mil votos.
2: Após o resultado das urnas, ele avaliou o cenário como devastador.
1: E lamentou que o Brasil...
7: 22 governadores, tá? Ou seja, quando eu falo que foi devastador, não é que foi devastador especificamente com a gente. Meus amigos, é mais do que a questão da missão, é o fim... Bom, isso aqui precisa... É o fim da ideia do Brasil pluripartidário. O Brasil está virando um republicanos versus democratas, só que com republicanos bem maior que os democratas. Faça o que vocês quiserem aí. Não vou pedir pra vocês votarem nem nulo, nem no fulano, nem psicano. Simplesmente porque isso não faz diferença.
2: Já Ronaldo Caiado, do PSD, atingiu 2,18%. O ex-governador de Goiás classificou a campanha como atípica.
8: Apresentei um plano de governo reconhecido por todos o mais completo. Na referência na educação, na segurança pública, como também na saúde. Infelizmente, foi uma campanha totalmente atípica, onde não teve debate. Nunca assisti nada igual no cenário nacional. Tantas ingerências indevidas, tantas discussões que não tinham nada a ver com o cenário político nacional.
1: Romeu Zema do Novo fechou o primeiro turno com 0,27%, equivalente a 326 mil votos. O mineiro procurou exaltar o resultado da direita na disputa.
9: Muito satisfeito com os resultados da eleição, deu para perceber claramente um avanço da direita muito maior do que as pesquisas apontavam.

0: A presidência da República é desafiador para Lula.
1: A avaliação é do cientista político e colunista da Bandeirantes, Fernando Schiller, que participou do Canal Livre Especial sobre as eleições.
0: Para ele, as condições para o segundo turno são mais favoráveis para Flávio Bolsonaro.
2: Nunca aconteceu na história da Nova República, em 10 eleições, um candidato perdendo o primeiro turno virar e ganhar no segundo turno. Isso nunca aconteceu. Então, Lula tem que fazer um negócio que nunca foi feito, saindo 3, 4, 5 pontos atrás, não é? É complicado. Onde você tem a conversão dos 4 candidatos que estão em terceiro, quarto e quinto lugar no campo da direita. Então, Lula não tem a chance de ter voto, vamos lá, conversão é muito mais para o Flávio do que para o Lula.
1: O diretor-presidente do Instituto Paraná Pesquisas concorda com Fernando Schiller.
0: No Canal Livre da Band, Murilo Hidalgo destacou as eleições da direita para o Senado e governos pelo país e afirmou que a campanha de Flávio pode ter um peso maior de apoio.
3: O que vai chamar atenção nesse segundo turno vai ser qual vai ser a posição dos governadores. A direita fez mais senadores. Então eu te diria que nesse momento, na segunda ou na terça, a gente vai ver em Brasília, eles vão juntar os apoiadores. Você vai ver um peso muito maior para a campanha do Flávio na rua num primeiro momento. Exatamente. Do que para a campanha do Lula. Você pega o Sudeste inteiro, hoje está favorável ao Flávio. O Sul inteiro está favorável ao Flávio. O Norte está favorável ao Flávio, só o Nordeste que não. Então eu vejo no momento de arranque de campanha um favoritismo muito grande nesse momento.
4: Agora,
3: ao Flávio Bolsonaro.
4: Depende do...
1: O primeiro debate entre os dois candidatos à presidência da República será aqui no Grupo Bandeirantes.
0: Desde o início do ano, a direção de jornalismo tem se reunido com representantes dos partidos.
1: Nos encontros, ficou acertado que o primeiro debate, em um eventual segundo turno, será no domingo, 11 de outubro, às 8 da noite, com transmissão da Bandeirantes.
0: Para Fernando Mitre, da direção de jornalismo da Band, será mais uma oportunidade para a apresentação de propostas, ao contrário das últimas semanas.
4: Agressividade, na verdade, não falta de nenhum dos dois lados, né? É claro. O Flávio também, vai para cima também. Ele não tem nenhuma dúvida de que isso pode acontecer nesse segundo turno. Agora, a boa expectativa, eu vou considerar boa, é que os conteúdos entrem na campanha. E acho também, o Lula, aliás, começou a falar qual seria o projeto dele para o Brasil. Depois vamos ver como é que ele encerrou essa parte. É o seguinte, é preciso que os candidatos apresentem seus programas de governo, suas ideias programáticas. E aí nós vamos ter alguns momentos que o nível dessa eleição possa subir. Eu acho que o debate do dia 11 na Band é uma excelente oportunidade.
1: O debate vai ter a transmissão das TVs, rádios e canais digitais do Grupo Bandeirantes.
0: Além de um pool de veículos parceiros, as TVs Gazeta, Cultura, Jovem Pan e o Jornal Estadão.
1: A cobertura também terá análises em tempo real, diretamente da sala digital, em parceria com o Google.
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0: Bom dia, Monte Alto. São 7 horas 25 minutos.
1: Hoje é segunda-feira, 5 de outubro de 2026.
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1: A apresentação de João Moreira Filho
0: e Daniel Palma.
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0: Depois daquele calor escaldante da semana passada, o final de semana mudou um pouquinho na data de ontem o cenário e o que estava previsto realmente aconteceu. A chuva veio, o tempo inclusive amanheceu nesta manhã. Chuvoso, fechado, o sol vai aparecer, mas existe possibilidade de mais chuva no decorrer do período. É porque aquele sistema de alta pressão com relação à questão de uma frente fria, massa de ar quente que se misturou com a massa de ar gelado e veio a chuva. Ainda bem, né? Porque a gente realmente estava precisando. Em alguns locais veio forte, realmente com vento. E como ficam os termômetros neste final, ou melhor, neste começo, né, de semana? A mínima 15, a máxima hoje pode chegar aos 25 graus. Agora, nos termômetros Cultura, 20 graus. E neste momento aqui em Monte Alto, para você que nos acompanha pelas redes sociais, vê ao vivo. Inclusive, o tempo com neblina, nebulosidade muito grande no centro da cidade.
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0: Destaques desta edição:
1: eleição para presidente do Brasil vai ser definida dia 25, no segundo turno entre Flávio Bolsonaro e Lula.
0: Milhares e milhares de eleitores foram às urnas ontem em todo o Brasil para escolher o futuro da política no país.
1: Tarcísio de Freitas é reeleito em São Paulo como governador com 77,41% dos votos.
0: Mais de 700 cidades brasileiras têm mais eleitores do que habitantes que foram para as urnas neste domingo.
1: Guilherme de Ritt e André do Prado foram eleitos senadores por São Paulo.
0: Países do G7 decidem liberar 100 milhões de barris de petróleo para conter a alta do preço do produto.
1: 9 em cada 10 brasileiros acreditam que jovens estão muito mais vulneráveis a crimes na internet.
0: E cientistas emitem o alerta mais severo até agora sobre mudanças profundas que varrem os oceanos do planeta.
1: Conselho Federal de Medicina libera novo tratamento para dores nas articulações.
0: Polícia Federal faz operação contra crimes eleitorais em pelo menos 4 estados.
1: Petrobras descobre nova zona de petróleo na margem equatorial, em Poço da Bahia da Foz do Amazonas.
0: E no esporte, seleção brasileira goleou a Índia 4-0 em mais um amistoso da data FIFA.
1: São Paulo é campeão. Campeonato Brasileiro de Futebol Feminino, São Paulo empatou com o Corinthians sábado 1-1 e conquistou o título.
0: E amanhã, pela Série B do Brasileirão, começa a rodada de número 32 com 3 partidas.
1: Semifinal do Campeonato Amador de Cidade de Sonhos será no domingo com 2 jogos no Estádio Municipal Dr. Edmar Morgado.
0: Esses são os destaques.
1: O noticiário vem aí.

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2: Informações para você do Plantão Policial. Nós tivemos o registro de um triciclo que foi recuperado pela Guarda Civil Municipal. Foi informada a proprietária de um triciclo elétrico que havia deixado seu meio de transporte estacionado nas proximidades da rua Nhonhô Livramento com a Herculano do Livramento, no centro da cidade. E ao sair de um estabelecimento comercial, a proprietária percebeu que o triciclo não estava mais no local onde havia deixado. Diante da situação, a Guarda Civil Municipal empenhou-se, né, todas as viaturas aí, além do sistema de vídeo monitoramento, olha a importância, né, do vídeo monitoramento e também do apoio de câmeras de estabelecimentos comerciais próximos, né, na tentativa de localizar o veículo. Durante o patrulhamento pela região central, o triciclo foi localizado. O veículo apresentava alguns sinais de danos, mas foi recuperado e posteriormente entregue à sua proprietária. A ação rápida, né, da Guarda Civil Municipal foi fundamental para a localização e recuperação desse veículo, desse triciclo. Bom trabalho aí, rápido, né, da Guarda Civil Municipal. Agora tem aquele processo investigativo. Quem pegou, né, não saiu sozinho, né, o triciclo estava estacionado. Alguém, né, ou quis fazer uma brincadeira, ou quis furtar, desaparecer aí com esse veículo, mas ainda bem, né, que a guarda agiu rápida e recuperou o veículo. E também foi registrado aí por volta das 10 horas e 30 minutos através da Guarda Civil Municipal que apreendeu aí uma motocicleta que circulava sem placa e sem identificação pela Avenida Antônio Forçati. Durante o patrulhamento pelaquela região, a equipe avistou aí o veículo e deu ordem de parada ao condutor. Os agentes realizaram a abordagem e durante a averiguação foram constatadas irregularidades, incluindo aí a ausência da placa e também a supressão de sinais identificadores do veículo. Segundo as informações apuradas, a motocicleta seria proveniente de leilão. O veículo foi apreendido e encaminhado para as devidas providências legais. As pessoas desavisadas, muitas sabem, né? Na realidade, sabem que não pode circular com veículo de leilão, tem que ter todo um processo aí de regularização. Mas muitas vezes a pessoa compra a preço de nada e acaba circulando e diz mais ou menos assim: se pegar, pegou, né? Como aconteceu? Pegou. Agora tem que comprar outra, né? Que compre um veículo realmente legalizado. Por outro lado, vai, né, responder aí com relação a essa questão de comprar aí, abre aspas, né, gato por lebre. E só para finalizar, nós tivemos através da Polícia Militar, né, foram abordadas 142 pessoas, 43 veículos nesse final de semana, dentre eles 43 carros, né, e 49 motocicletas. Bastante trabalho aí também através da Polícia Militar, e foi feito o registro aqui do município de Monte Alto, onde foi acionado através do 190 para atendimento de uma ocorrência inicialmente informada com desempenho aí dentre algumas famílias ou a família que estava aí havendo um desentendimento. Ou seja, foi feito aí o serviço através da Polícia Militar, que prendeu o indivíduo por descumprimento de medida protetiva aqui no município. 7:33, não entre em litígio com a polícia para não virar notícia.
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4: São 7:35. Ontem nós tivemos eleições. E aqui em Monte Alto, tranquilo, teve mau tempo. As equipes, praticamente antes das eleições, realizaram limpezas em vários locais. Pode ir colocando para a gente. Tinha uma chuva de santinhos de frente aos locais de votação. As equipes passaram fazendo limpeza bem antes do início das votações, na Escola do Dr. Raul, em vários pontos da nossa cidade também, na Juventino de Oliveira Pena Campos, e professor Araíris Barroso Zouco, tudo bem antes, logo de manhã, cedinho, as equipes estavam de frente, né? Olha aí na Jeremias de Paulo Eduardo, fazendo total limpeza, mas foi tudo tranquilo a eleição aqui em Monte Alto. O Tarcísio Monte Alto, que eu falei, 77,40%, foi aqui em Monte Alto. Mas ele foi reeleito governador do estado de São Paulo. O Tarcísio, do Republicano, aqui em Monte Alto, obteve 18.735 votos. Enquanto que o Fernando Haddad, do PT, teve 5.346 votos. Foi o governador aqui de Monte Alto. Os senadores eleitos, né? Também no estado de São Paulo, mas aqui em Monte Alto, Guilherme de Ritt obteve 17.203 votos, enquanto que o André do Prado teve 16.891 votos. Em Monte Alto, o Flávio Bolsonaro, ele obteve 17.490 votos, enquanto que o Lula, 6.401 votos, a eleição aqui em Monte Alto. O Tarcísio foi reeleito governador de São Paulo com 62,65% dos votos válidos. Ele obteve 14.491.874 votos. Ele foi reeleito. Nós temos aqui uma relação dos deputados estaduais que foram eleitos. 94 deputados estaduais que foram eleitos no estado de São Paulo. A Eduarda Campopiano, que essa aqui foi até uma surpresa para Monte Alto, que nós não vimos tanta propaganda dela não, né? Dessa Eduarda Campopiano. Mas ela foi a mais votada. Então, Eduardo Suplicy, a Sofia Fávero, Carlos Giannazzi, Paula da Bancada Feminista, Giovanni Sanches, Rogério Lins, Tenente Coimbra, Rafa Minato, Danilo João, Tomás Henrique e Diane Maria, Luiz Erondina, Delegado Lim, Rodrigo Ayush, Mônica das Pretas, Itamar Borges, Bruna Furlan, Marcos Damásio, Dani Alonso, Regina Nunes, Duda Hidalgo, Sargento Castro, Professora Bebel, Conte Lopes, Felipe Sertanejo, Rogério Nogueira, Telhadinha, que é o Capitão Telhada, Ana Carolina Serra, foram os eleitos, viu? Mariana Conte, Delegada Graziella, o Dr. Edson da Paiol, Alex Madureira, Leonardo Grandini, Danilo Campetti, o Barros Munhoz, o Emílio, Paulo Mansur, Rafael Saraiva, Rodrigo Mar, Enio Tato, Reinaldo Augusto, Marta Costa, Caio França, Franco Sardelli, Douglas Garcia, Paulo Fiorillo, Danilo Balas, Luiz Fernando, Débora Camilo, Letícia Aguiar, o Donato, a Carlos Morando, Ricardo Madalena, Leandro Bazon, o Pardini, Rogério Franco, Analice Fernandes, foi bem votado em Monte Alto também, Delegado Mesquita, Valdomiro Lopes, foi reeleito, Tami Miranda, Bruno Zambelli, Eli Santos, Léo Oliveira, Tainara Faria, Marina Bragante, Mauro Bragatti, Coronel Paganotto, Solange Freitas, João Paulo, Camila, o Caruso, Jorge Caruso, o Cacá do Autismo, Barba, Rafael Silva Júnior, foi eleito também, Rodrigo Moraes, Rômulo, Renata Sene, o Marcolino, João Paulo Rilo, Lucas Bove, Capitão Mozart. Tivemos também aqui eleitos Ana Perugini, Sebastião Santos, Fábio Faria de Sá, Lisboa, Henrique Griner, Gilmaci Santos, Isaac Antunes, Fabiana Bolsonaro, Thiago Auríquio, Kate Lima, Átila Jacomucci, também eleito, e Ricardo França. Esses foram os 94 deputados eleitos na eleição de ontem. Foram eleitos aqui, né? E nós tivemos em Vista Alegre do Alto, o Tarcísio, governador de São Paulo, obteve 2.911 votos, 72,50%. Em Vista Alegre, o Fernando Haddad teve 1.089 votos também em Vista Alegre. Então, nós já falamos aí dos deputados estaduais. Nós notamos aqui que o doutor Goldin ficou fora dessa lista. E outros que serão conhecidos também ficaram fora desta lista de deputados estaduais aqui da nossa, no estado de São Paulo, né? Agora, nós tivemos também duas candidatas em Monte Alto. A tia Denise obteve aqui em Monte Alto 112 votos e a Patrícia Modesto obteve em Monte Alto 52 votos. Nós tivemos aqui em Monte Alto uma votação boa para deputados estaduais, né? A Eduarda Campobiano foi a mais votada, com 2.760 votos. O Caruso, segundo mais votado, 1.324 votos, deputados estaduais. O doutor Goldin obteve 1.324 votos também. O Rafael Silva Júnior, 1.103 votos, aqui em Monte Alto, hein? Sargento Castro, 914 votos. O Isaac Antunes, 896 votos. Analice Fernandes, 837 votos. Duda Hidalgo, 714. Rafael Saraiva, 574. Tiago Auríquio, 548. O Pardini, 547. Léo Oliveira, obteve em Monte Alto, 476 votos. Tenente Coimbra, 426. Carlos Gianazzi, 321. O Suplicy, 289 votos, a Sônia Fávero, 269, a Tainara Faria, 286, a doutora Damares Moura, em Monte Alto, obteve 253 votos, Valdomiro Lopes, 232, a Sueli Gonçalves, 215, Rodrigo Novelli, 192, a delegada Graziela, 190, Madureira, 189, a Fabiana Bolsonaro, 189, e o doutor Fernando Piffer, 157. Foram os mais votados para deputado estadual aqui em Monte Alto. Daqui a pouco vamos falar sobre também os deputados federais. Em Pirangi, para governador do estado, o Tarcísio obteve 4.307 votos em Pirangi, 79,29%, enquanto que o Fernando Haddad teve 1.095 votos.
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4: Farmácias e drogarias que estarão de plantão até a próxima sexta-feira são farmácias e drogarias que pertencem ao Grupo 2, que é a Droga 1, Total Popular, a Droga Azul e a Hiper Popular.

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0: São 7 horas mais 46 minutos. Vamos conferindo as ofertas. Já vem água com o gerente. Bom dia, Gouveia.
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4: Agora são 7 horas mais 52 minutos e uma pesquisa recente revelou que 9 em cada 10 brasileiros acreditam que a internet representa um espaço de risco significativo para crianças e adolescentes. O estudo destaca aí a preocupação com o contato aí muitas vezes com estranhos, exposição a conteúdos inadequados e a manipulação de imagens por inteligência artificial. Além disso, 1/3 dos entrevistados conhece jovens menores de 18 anos que já sofreram humilhação ou até mesmo bullying nas redes sociais. Ambiente virtual, que representa muitas vezes um território sem fronteiras, que estimula criatividade e interação muitas vezes entre os jovens. No entanto, essa liberdade vem acompanhada de perigos invisíveis aos olhos dos pais. Vamos tomar aí os devidos cuidados, senhores pais, aí, com relação às crianças e também aos adolescentes. A preocupação, né, parece agora que vai se entender muitas vezes saindo das ruas e entrando aí dentro do lar, onde as telas representam uma nova fonte de apreensão. Portanto, essa pesquisa que saiu, né, falando que 9 em cada 10 brasileiros acreditam que jovens estão muito vulneráveis a crimes através da internet. São 7 horas mais 53 minutos. O Conselho Federal de Medicina autorizou o uso do tratamento do plasma rico em plaquetas no Brasil para aliviar as dores nas articulações. A terapia utiliza o sangue do próprio paciente e pode proporcionar alívio por até 1 ano. Inclusive, nessa reportagem fala, né, de pessoas que acabaram realmente tendo problemas e relatou a melhora significativa após as devidas aí aplicações. Desde 2023, mais de 1000 pacientes participaram de protocolos no Hospital São Paulo, resultando em cerca de 1.400 infiltrações realizadas. Embora não funcione para todos os casos, a técnica tem mostrado resultados promissores nas melhoras aí, muitas vezes na qualidade de vida dos pacientes que está sendo tratado aí através do Conselho Federal de Medicina, que autorizou, né, o uso do tratamento com plasma rico em plaquetas no Brasil.
5: Bem, nós estamos vendo aqui também a relação de deputados federais eleitos pelo Estado de São Paulo. Nós estamos vendo o Baleia Rossi foi eleito. Baleia Rossi obteve 239.124 votos. Foi eleito. E o Baleia Rossi aqui em Monte Alto obteve 2.813 votos. Estamos vendo também aqui a Renata Abreu. Renata Abreu foi reeleita com 199.100 votos também. Temos aqui algumas surpresas que não fazem parte da lista, não. Estou vendo aqui também. O Carlos Sampaio foi reeleito com 91.902 votos. A Maria Rosas, que esteve aqui conosco também, foi reeleita com 91.690 votos também. O Edinho Araújo foi eleito com 54.443 votos. Mas nós notamos aqui que, por exemplo, ó, o Marco Vignoli. Marco Vignoli não foi eleito. O Marco Vignoli, que era muito conhecido em Monte Alto, não foi eleito também. O Duarte Nogueira, já foi deputado federal, ex-prefeito de Ribeirão Preto, também não foi eleito, o Duarte Nogueira. Então teve muita surpresa, sim, como tivemos surpresa aí também, né, no plano nacional. A última pesquisa dava Lula na frente. Por isso que muitas vezes a gente duvida de pesquisas. Pesquisas, né? Você viu aí que foi a maior surpresa o Flávio Bolsonaro. Ele estava sempre atrás das pesquisas, atrás do Lula. E na verdadeira pesquisa, que é o voto, ele sempre ficou na frente do Lula. Sempre ficou na frente do Lula. Olha, os brasileiros, esse dia 4 tem que ficar na história do Brasil, viu? Senadores, então o PL fez 11 senadores. Tem a maioria lá. Nós vamos falar mais sobre a política também.
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3: Vamos falar da Mega Sena, concurso 3.066 e os números aí que foram sorteados neste final de semana. Lembrando que nós vamos passar para você esses seis números. Vamos lá, anotem. Número 4, o número 6, o número 9, o número 13, o número 28 e o número 48. Olha, segundo as informações, não houve ganhadores e o prêmio acumulou de novo. Próximo sorteio pode pagar 92 milhões de reais através da Mega Sena. Portanto, vamos aí fazer aí as respectivas aportes ou vamos com certeza aí ter aí a sorte que vai ser lançada aí no próximo sorteio.

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6: São 8 horas em Monte Alto. Hoje, segunda-feira, dia 5, as famílias cadastradas do programa Viva Leite estarão recebendo mais 2 litros de leite. Preste atenção. Então, hoje, as famílias estarão recebendo mais 2 litros de leite. Pelo cronograma do recolhimento de galhos, hoje, segunda-feira, dia 5, as equipes estarão passando e recolhendo galhos na área central, no Novo Paraíso, Real Paraíso e Residencial Barbizan. Amanhã, dia 6, terça-feira, estarão passando na área central, no Jardim Califórnia, Jardim Paraíso e Jardim Primavera. Na quarta-feira é o curso de capacitação, mas na quinta-feira, dia 8, teremos recolhimento de galhos na área central, Jardim Paulista 1, Jardim Paulista 2, Jardim São Cristóvão, Vila Aeroclube. Na sexta-feira, dia 9, na Avenida Ayrton Senna, na Avenida Central, Colinas do Campestre, na Rua Hermes Peloso e no Vale Verde. Na segunda-feira, é feriado, é dia 12, da padroeira de Nossa Senhora Aparecida e dia das crianças também. Não tem recolhimento. Na terça-feira, dia 13, o recolhimento acontece na área central, no Jardim Folador, Jardim São Francisco e no Parque Cosmo. Esse é o cronograma. Hoje estão passando e recolhendo galhos na área central, no Novo Paraíso, Real Paraíso e Residencial Barbizan. A reciclagem dentro do cronograma estará passando hoje nos bairros, no setor ali do Bancário do Campestre Clube, no São Cristóvão, no Vera Cruz, no Bela Vista, no São Remo e no São Miguel. Amanhã, terça-feira, todo ali, ó, Parque Cosmo, no entorno do Parque Cosmo, no Jardim Tangará, Jardim São Francisco, também no Alvorada. Meu pet container hoje está funcionando. Normalmente, meu pet container. Preste atenção. O zap do meu pet container é o 99137-6905. 99137-6905. Temos aqui também algumas, né? Alguns amigos aí estarão realizando festa das crianças. A gente agradece o nome das crianças aí. Vocês estão fazendo em vários bairros festa dedicada às crianças. Vamos falar um pouco mais da política. Aqui em Monte Alto, olha, para candidato a deputado federal. Os mais votados em Monte Alto para deputado federal. Agora, os números exatos, com 100%, né, Edmar? Com 100% das urnas apuradas, tudo isso daí, que a gente também vai recebendo um pouco, né? Muitas vezes com 96%, com 95%. O Lucas Pavanato foi a grande surpresa. Aqui em Monte Alto, ele foi o mais votado com 4.054 votos. O segundo mais votado em Monte Alto para deputado federal foi o Baleia Rossi, com 3.104 votos. O Marco Vignoli foi o terceiro mais votado em Monte Alto, 1.814 votos. Só que o Lucas Pavanato foi eleito, o Maria Rossi foi eleito. O Marco Vignoli em Monte Alto obteve 1.814 votos, mas não foi eleito. O Carlos Sampaio, em Monte Alto, obteve 1.274 votos e foi eleito. Érica Hilton, em Monte Alto, 1.069 votos, foi eleita também, no modo geral. Sargento Nantes teve 1.045 votos. Renato Bolsonaro, 551 votos para deputado federal aqui em Monte Alto. O Kim Kataguiri, 443 votos. O delegado Bruno Lima, 376 votos. O Duarte Nogueira, em Monte Alto, obteve 348 votos, mas não foi eleito. A Sâmia Bonfim, 341 votos. João Cury, 331 votos. Antônio Carlos Rodrigues, 328 votos. Edinho Silva, 312 votos. O Vicentinho, 293 votos. A professora Luciene Cavalcante, 250 votos. Vinícius Marquese, 232 votos. Jefferson Campos, 229 votos. Delegado Palumbo, 222 votos. Maria Helena, 222 votos. O Luiz Felipe, 208 votos. A Nina Passadori, 206 votos. Ana Carolina Oliveira, 205 votos. A Tabata Amaral, 204 votos. Enrico Missassi, 200 votos. Guilherme Cortes, 192 votos. Pastor Marcos Feliciano, 169 votos. Paulo Freire, 163 votos. Guilherme Piai, 160 votos. Doutor Célio, que é de Jaboticabal, ele obteve em Monte Alto 155 votos. Marcos Pereira, 154 votos. A Márcia Lia, 160 votos. O Mota, 147 votos. Altair Moraes, 146 votos. O Guti, 145. O Felipe Beccari, 136. E Marco Aurélio, 120 votos em Monte Alto. Esses foram os candidatos a deputado federal, os mais votados em Monte Alto. Eu repito, Lucas Pavarato, eu não vi quase propaganda do Lucas em Monte Alto, mas ele na rede social aparecia bastante, né? E ele teve em Monte Alto 4.054 votos. O Baleia, em segundo lugar, com 3.104 votos, enquanto que o Marco Vignoli ficou na terceira colocação em Monte Alto, com 1.814 votos. Bem, agora nós teremos o segundo turno para presidência. Será no dia 25, né? 25 de outubro, o segundo turno entre Flávio Bolsonaro e Lula. Os brasileiros surpreenderam ontem nas eleições. Os brasileiros surpreenderam mesmo. Muitos famosos não conseguiram a sua reeleição. O Rodolfo Rodrigues não foi eleito senador. A Gleisi Hoffmann ficou fora também. Não conseguiu sua reeleição. A Manuela Dávila também não conseguiu sua reeleição. As duas que estiveram em São Paulo fazendo aventura foram para casa. Tá lá, né? Elas não conseguiram também, a Simone Tebet e a Marina Silva, para senadoras, foram para casa, que foi o Guilherme, o Derrit e o André do Prado, que representam no Senado o Estado de São Paulo. Então, muitos nomes aí surpreenderam, certo? O Sérgio Moro foi eleito no primeiro turno governador do Paraná. O PL deu um show nas urnas, show dos brasileiros. Isso coloca o PT com a luz vermelha, o alerta. Vamos aguardar agora o segundo turno. Claro que o Flávio Bolsonaro está aí com apoio dos brasileiros, mas ele vai enfrentar um sistema perigoso para as eleições. Vamos aguardar agora o que vai acontecer no dia 25 de outubro, quando nós teremos o segundo turno aqui em Monte Alto, segundo turno só para presidente, porque o governador Tarcísio foi reeleito também já no primeiro turno. Nós não teremos eleição para governador. Eleição aqui em Monte Alto somente para presidente, certo? Somente para o presidente. O novo Senado, 21 cadeiras, né? Novo Senado. Olha, a direita tem 47 cadeiras. Então, né, você que está na rede social, azul. a esquerda com 18, o centro com 15 e sem classificação 1. Então vejam vocês que a direita deu um banho lá no Senado, está com 47 cadeiras lá no Senado. São 81 cadeiras, né? A direita passou a ocupar a maior fatia do Senado. Vamos aguardar agora o segundo turno para a presidência do nosso país.
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2: São 8 horas mais 14 minutos. Mais uma vez, vamos conferindo as ofertas.

0: 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João.
1: Um abraço e bom trabalho.
0: Obrigado, João. Um abraço. Bom dia a todos.
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4: Bom dia. Foi um grande domingo. Pena que ainda faltou muita gente, né? 33 milhões de brasileiros não compareceram às urnas. Além disso, teve mais de 5 milhões de votos que estavam em branco ou nulos, né? Mas, enfim, um dia de eleição é um dia de manifestação do poder do povo. E o povo fez uma renovação muito importante de governos dos estados e, principalmente, a renovação do Senado, que se torna, que é, talvez, o maior poder do país. É o Senado mais poderoso do mundo, Senado brasileiro, pela Constituição. Não é quando o presidente do Senado, como fizeram o Rodrigo Pacheco e o Davi Alcolumbre, se encolhe diante do cumprimento do dever que eles não cumprem. Dia 1º de fevereiro já será eleito o novo presidente do Senado, que não será Alcolumbre. E a partir do ano que vem, há uma nova composição do Senado em que a direita é a maioria. Das 54 vagas de ontem, no mínimo umas 42, 43 vagas preenchidas pela direita ou centro-direita. Isso é mais que a metade do Senado, que são 81 senadores. 27 têm mais 4 anos a cumprir e 54 foram eleitos nesse domingo para um período, um mandato de 8 anos. E aparecem lá, em geral, senadores de briga, né? Que surpreenderam até as pesquisas de opinião. Senadores, por exemplo, de São Paulo, né? Estavam sempre atrás da Marina e da Tebet, derrotaram a Marina e a Tebet. Lá no Rio Grande do Sul estão mandando o Sanderson e o Van Hatten. No Rio de Janeiro também apareceram 2 senadores do PL, né? Enfim, e um número de governadores muito importante, inclusive os que ganharam em primeiro turno, né? O PT deve ter feito só governador da Bahia e do Ceará. Quem mais fez governador foi o PL, eu acho que meia dúzia de governadores. Inclusive que levaram em primeiro turno. O Zuco, no Rio Grande do Sul, o Jorginho Melo, em Santa Catarina, o Sérgio Moro, no Paraná, o Tarcísio, em São Paulo. Eu estou dizendo até governador que não são do PL, mas são apoiadores de Flávio. O Cleitinho, em Minas Gerais. Enfim, o ex-senador Rogério lá em Rondônia, né? foram excelentes resultados. O que marcou muito nessa eleição foi a gente constatar que realmente a política brasileira está polarizada. É o contra e o a favor, né? O voto ontem foi contra Lula de um lado, né? Mais do que a favor do Flávio. Era para tirar o PT, né? Porque o Supremo é responsável por isso, porque derrubou a nossa esperança sobre o fim da impunidade, livrando os corruptos da Lava Jato, né? E aí a corrupção correu solta nesses últimos 4 anos. E foi contra isso que a maioria se levantou. Uma maioria de 47% dos votos válidos contra 45% de Lula. De Brasília, Alexandre Garcia.
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9: Muito bom dia, amigos da cultura. Bom dia, Monte Alto. Bom dia, região.
10: Bom dia, JB.
9: Araraquara, segunda-feira, 5 de outubro de 2026. Lua minguante, boa para a pesca. Amigo motorista, a velocidade que emociona também é a mesma que mata. Ao assumir o volante, seja motorista, seja responsável. Respeite a vida, obedeça à sinalização.
11: A coisa foi feia, JB.
9: No último sábado, por volta das 15 horas, quando o Rei dos Astros pediu licença à Princesa Lua e já ia descambando lá longe no horizonte, o jovem Yuri Felipe Ruaro Marcondes, de 20 anos, na flor da idade, conduzia um automóvel, um Space Fox, na cor preta de jabuticaba. O veículo transitava pela SP-305, rodovia José Pizarro. Pista simples, reta, tempo bom. Quando chegou no quilômetro 5, mais 800 metros, no trecho entre Jaboticabal e Monte Alto, região de Ribeirão Preto, colidiu na lateral do caminhão Scania, na cor prata caminhão baú de Ribeirão, conduzido por um motorista que nada sofreu. Com a violência da pancada, o tanque de combustível do caminhão foi destruído. O automóvel também ficou destruído. O jovem motorista foi arremessado para fora, caiu naquele chão preto viário paulista, sofreu ferimentos graves, não resistiu e deixou sua vida no local do acidente. Ninguém sabe direito o que aconteceu, se realmente foi um acidente ou se o jovem atentou contra a própria vida. O Rabecão transportou o corpo ao Instituto Médico Legal, aqui em Araraquara. O policiamento, bombeiros, SAMU e os peritos atenderam a ocorrência e prestaram ao jovem Yuri Felipe Ruaro Marcondes, de 20 anos, sua última continência. 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
10: JB, qual é a frase de para-choque para esta segunda-feira?
12: Segura de hoje!
9: Zezé, as drogas aproveitam da sua fraqueza e da sua solidão para tomar conta da sua vida.
12: Não, barbaridade!
9: Pense nisso. Obrigado pela audiência. Boa semana para você.
13: Obrigado. Tchau.
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9: Amigo motorista, tenha uma excelente viagem pelas veias e carpetes viários deste imenso Brasil.
15: Brasil!
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8: São 8:30, programa da Câmara Municipal. Nós estamos recebendo aqui o vereador, presidente da Câmara, professor Baltazar Garcia, para conversar com os nossos ouvintes, com a nossa população, e para falar sobre os trabalhos que o vereador realiza também. Baltazar, bom dia.
9: Bom dia, João Moreira. Bom dia a todos os ouvintes que nos acompanham. Bom dia, Fabinho, que está nos acompanhando aqui. Quero começar o nosso programa, João, agradecendo a toda a população durante essa campanha eleitoral que nós tivemos aqui na nossa cidade. A gente trouxe dois nomes para a população, à disposição da população, dois nomes de deputados que muito ajudaram e vão continuar ajudando o nosso município, porque eles ganharam, graças a Deus, com parte dos votos aqui da cidade de Monte Alto. O primeiro deles é o Carlos Sampaio, que teve 1.274 votos.
8: E foi reeleito.
9: Foi reeleito para o nono mandato. Então,
8: nono mandato.
9: É o que a gente sempre falava, né, João? Não era qualquer pessoa, era uma pessoa do bem, uma pessoa honesta, uma pessoa que mandou para nós, do ano passado para esse, R$3.300.000. Desse dinheiro, parte foi utilizado no esporte, eu trouxe o Fabinho por conta disso, né? A reforma ali do Bela Vista do Mirante, do campinho do Bela Vista do Mirante. Também na zona rural, ele mandou dinheiro para a zona rural para ajudar nas estradas e também uma máquina grande, né, que precisava para poder ajudar. Agora, como chove, quem mora na zona rural sabe a dificuldade que é quando chove, mas se a estrada está bem cuidada, a dificuldade ela diminui. E a outra parte foi para a saúde também, né, ajudando sempre o nosso município. O Rafael Silva já era bem mais conhecido, né, filho do Rafael Silva, aqui de Ribeirão Preto, que estava para estadual, estava se lançando para continuar o trabalho do pai.
8: E conseguiu.
9: E conseguiu, né, João? Foi eleito pelo nosso partido do PSD também. Então, duas pessoas que a gente considera bastante. E ontem, João, conversando com eles, né, após a eleição, porque na verdade o deputado liberou, era 11h20 da noite, hora que aqui em Monte Alto fechou.
8: 100%.
9: Isso, porque não tava chegando, né? E a gente conseguiu falar com o Carlos Sampaio, ele mandou um abraço para todos aqui do município, estava até quase sem voz, a gente sabe como que é uma campanha eleitoral. E aquele compromisso que ele assumiu com a gente de continuar ajudando o município, ele é verdadeiro, João. Eu sempre digo, né, disse e vou continuar dizendo que a gente tem que ter essa consciência política de ajudar, de votar nos deputados que nos ajudam. Porque agora a eleição passou, né? Então a gente tem os eleitos e aqueles que entraram e não conseguiram ganhar. Então esses que ganharam, é esses que a gente conta agora para ajudar mandando uma emenda, como eu disse aqui, para a saúde, uma emenda para ajudar no recap de uma rua, uma emenda para o esporte, uma emenda para assistência social, para o turismo. Então, é com esses deputados que a gente pode contar a partir de agora para poder ajudar a resolver os nossos problemas. E o Rafael, a equipe do pai dele, que continua com ele agora, sempre tiveram e vão continuar tendo uma postura de ajudar as entidades, João. Nos últimos anos, o Rafael Silva, ele é o deputado estadual que mais ajudou as entidades em Monte Alto. No caso da APAI, do Horto de Deus, do Educandário Menino Zildinha, né? Tá ali, a gente vai trazer para ele agora algumas entidades que não estavam sendo contempladas, no caso Osmar Lúcio, a gente vai estar levando também o nome da entidade para eles, para poder ajudar a entidade naquilo que ela precisa. Então é uma eleição que a gente tem que ter gratidão, porque assim, não é fácil. Eu tinha vários nomes bons, alguns nomes que para nós eram desconhecidos, mas que para parte da população não era, né? No caso do Pavanato com 4 mil votos,
8: Lucas,
9: né?
8: Pavanato foi o mais votado em Monte Alto.
9: Isso,
8: com a mais... não teve uma campanha em Monte Alto.
9: O João, eu,
8: a
9: rede
8: social que ajuda ele.
9: É, e eu observei o seguinte, não foi só em Monte Alto, né? Ele teve milhões de votos no estado de São Paulo inteiro. Se você olhar Taquaritinga, Jaboticabal, também teve esse fenômeno. Ele também foi muito bem votado em Jaboticabal, em Taquaritinga. Todas as cidades. Então, isso aí junto. Para nós, agora, cabe a gente ter uma questão de estratégia de chegar até ele, de conseguir algum recurso para Monte Alto. Porque quando um deputado
8: mostrar
9: tem...
8: mostrar um resultado para ele.
9: Que foi bom, né? O problema é esse, João. Já aconteceu isso no passado com o Tiririca. E aí a gente
8: ficou
9: vai...
8: Ficou fora, viu?
9: A gente perdeu, né?
8: Só ficou fora. Os brasileiros acordaram.
9: Acordaram, isso. E aí a gente procurou na época, João, os assessores dele, e eles falaram assim para nós, não, mas ele teve voto em todas as cidades do estado de São Paulo, então, tipo assim, não tem como ajudar só vocês em Monte Alto. Então, pra gente, quando um deputado ele é bem votado no município, mas ele é bem votado em quase todos os municípios, existe uma dificuldade porque o braço financeiro deles também não consegue ajudar todo mundo. Mas a gente tem que ser grato e assim, e aquela pessoa que confiou na gente, né, que recebeu o nosso santinho lá no seu correio, recebeu mensagem nossa através do WhatsApp, através do Facebook, que confiaram que a gente faz esse meio de campo aí com os deputados. O nosso muito obrigado, porque assim, Monte Alto contribuiu. O Carlos Sampaio, no estado de São Paulo inteiro, teve mais de 90 mil votos. Monte Alto entrou aí com 1.274. O Rafael Silva, se não estou enganado, mais de 74 mil votos. Você deve ter aí a listinha, né? Monte Alto ajudando aí com 1.103. Então você vê que...
8: O Carlos Sampaio obteve 91.902 votos.
9: Excelente. Quer dizer, você vê que desses 91 mil, 1.274 é nosso aqui.
8: E uma outra também que veio para Monte Alto, inclusive foi muito bem recebida, a Maria Rosas.
9: Isso.
8: Ela obteve 91.690 votos.
9: Isso mesmo.
8: Foi reeleita também.
9: Foi reeleita. E a Maria
8: muito
9: Rosas...
8: Muito simpática ela também.
9: Muito. A Maria Rosas, João... Ela é parceira nossa também. O grande forte dela foi na capital de São Paulo. Eu acompanhando ontem as eleições, a gente estava no site do TSE. Eles iam divulgando as porcentagens, né? Devagarzinho. Sim. E a gente foi acompanhando. Então, assim, os deputados que são parceiros e amigos de Monte Alto, a maioria deles conseguiu se reeleger. E a gente conta aí para ajudar a gente agora, nos próximos anos, a resolver os nossos problemas.
8: A Annalise Fernandes, aqui de Monte
9: Mesma
8: Alto, foi
9: coisa,
8: reeleita também.
9: Isso. Se eu não me engano, também. Com mais de 80 mil votos, João.
8: Foi.
9: Depois você deve ter os números
8: certo.
9: Exatos aí.
8: Às 11 horas a gente vai falar todos os números novamente. Certo? Agora tivemos algumas surpresas, né? Tanto em nível nacional como também municipal. Você vê, tivemos aí aqueles famosos, por exemplo, Zé Dirceu não entrou.
9: Isso.
8: A Gleice Hoffmann ficou fora.
9: Isso.
8: A Simone Tebet e a Marina Silva, que vieram fazer aventura no estado de São Paulo,
9: isso.
8: Foram embora.
9: Também. Mas teve mais gente, viu, João? É que agora de cabeça a gente não lembra.
8: E outra coisa, brincadeira na política está acabando.
9: Sim.
8: Sabe por quê? O Caneta Azul não foi eleito.
9: Pois é, também.
8: A Menina da Bota não foi eleito.
9: Isso.
8: Tiririca não foi eleito. O Baianinho de Bauá, que é o campeão de sinuca, não foi eleito.
9: Isso.
8: Não pode brincar com a política.
9: Isso, João.
8: Política é coisa séria. É o destino do nosso país.
9: Eu penso assim, João. A política, embora algumas pessoas elas não acreditam mais na política. Eu sei disso porque a gente conversa com bastante gente. Mas a política é a única forma e o único caminho, João, da gente conseguir melhorar a nossa cidade. Se a gente desacreditar totalmente de que existem pessoas boas na política, a gente não vai caminhar para frente. Então, eu sempre falo isso. Você tem vários nomes à sua disposição. Você tem que analisar a história que a pessoa tem, o trabalho que ela tem, o que ela já fez, qual que é a proposta dela, ou coisas que ela tentou fazer e não conseguiu, porque também tem coisas que a política a gente não consegue tudo. Eu sempre falo isso, né? Mas você não conseguir tudo não significa que você não vai fazer nada, você tem que correr atrás. Então, a população, de maneira geral, a gente tem que ter essa consciência nesse sentido. Votos brancos e nulos, João, eles representam aquelas pessoas que não quer ninguém. E é um número expressivo
8: quase
9: também.
8: 22% de abstenção novamente.
9: Para você ver, no nível de Brasil, acho que deu 38 milhões de pessoas que não foram votar, né?
8: 38 milhões, então, 35 milhões de pessoas.
9: Você vê que mostra que o pessoal, de maneira geral, eles não confiam mais na política. Mas é aquilo que eu falo. tem vários nomes à disposição. Tem pessoas que não são boas, tem pessoas que são desonestas na política, mas tem gente boa também, tem gente que é honesta. Então, na hora H, na hora de você se decidir, você tem que olhar por esse lado. Eu falo que ser honesto é obrigação, né, Fabinho? É obrigação. Só que se tem político que não é, então você já tem que começar a olhar diferente e ver quais as opções que tem para poder você acreditar e dar aquele teu voto de confiança para a pessoa fazer o melhor. Porque o grande mal, seja no município, no estado ou no Brasil, João, o grande mal de tudo é a corrupção. Que ela não permite que a verba chegue aonde ela precisa, que não chegue aonde para resolver o problema onde precisa. Então você ter a honestidade, embora seja uma obrigação, mas é um perfil que a gente tem que ter sempre, principalmente se tratando de dinheiro público que não é nosso. Os políticos, né, eu sempre falo isso também, você é testemunha aqui, a gente está de passagem. Então, no tempo que a população confia para a gente através do voto, a gente tem que fazer o nosso melhor e procurar ter responsabilidade e compromisso com o dinheiro que não é nosso, que é dinheiro público, ele tem que ser revertido para a população.
8: Agora, Baltazar, parabéns para a nossa população, né? Mais uma vez, né, a disciplina dos eleitores de Monte Alto.
9: Isso mesmo, João,
8: tivemos
9: tudo limpo.
8: Não tivemos uma ocorrência, nada. Tudo normal. Tivemos fila, hein?
9: Sim.
8: Que surpresa para votar. Eu voto lá no Laís Trindade. Rapaz, fila para todos os lados.
9: Tava fila até a tarde, João.
8: Fila. Eu fui pela manhã, quase na hora do almoço. Mas fila para todos os lados. Mas muito bem organizado.
9: Isso.
8: Olha, parabéns, eleitores de Monte Alto, viu? A população nossa é nota mil.
9: Você sabe que a fila, por conta também, como são, eram cinco escolhas, seis, né? Que era dois federal estadual, senador, o governador, presidente. Seis. Então você vê que na hora que chega ali, se a pessoa não levar a colinha por escrito, ela pode se perder e de repente acabar não votando em quem ela gostaria de votar, né?
8: Tá certo. Olha, foi de parabéns mesmo aí, Monte Alto, os eleitores, mais uma vez, o trabalho do cartório eleitoral, um abraço para aquela equipe maravilhosa, cartório eleitoral, sempre buscando informações, eles passando informações
9: de
8: também.
9: Tudo certinho, né, João?
8: Tudo certinho.
9: Verdade.
8: Mesmo. Bom, você fez a homenagem para a mulher empreendedora?
9: Eu fiz, João. Eu convidei a Rosane Almeida. A Rosane Almeida, ela tem um ateliê de pintura. Até não sei se ela está ouvindo a gente agora. E eu escolhi ela porque eu conheço o trabalho que ela desenvolve com crianças e jovens lá no ateliê, trabalho de pintura. Inclusive, minha filha faz parte das aulas ali com ela já há alguns anos. E a gente percebeu tanto que melhorou. Então, ela trabalha trazendo autoestima, João, e através da arte, ela traz para que a nossa molecada, a nossa criançada, consiga mostrar o sentimento que está ali dentro e consiga pôr numa tela de pintura, por exemplo. E aí, contando a história da Rosane, ela é uma mulher assim, de superação, uma vencedora. Ela veio para Monte Alto, para cá, depois que ela se separou do marido, e aí ela começou, né, dando aulas, cresceu, se tornou uma mulher empreendedora, e a gente colocou a história dela, João, até eu disse isso lá no dia da sessão, como exemplo a ser seguido. E tem um detalhe também, né, que às vezes algumas pessoas não gostam de ver a Câmara Municipal fazendo homenagem, é que a Câmara Municipal é o único poder, em termos de cidade, que,
8: guarda,
9: tem,
8: né?
9: que tem essa prerrogativa. Por exemplo, o Judiciário não tem a prerrogativa de fazer homenagem, o Executivo também não tem, mas o Legislativo tem. Então a gente tem essa prerrogativa e reconhecer bem essas pessoas que estão aqui com a gente para poder colocar a história dela ali. E também todos os vereadores que escolheram as suas homenageadas, todos eles estão falando o dia que vem aqui, né, João, com você. Cada uma delas representam o que nós temos de melhor na nossa cidade.
8: Certo. Teve homenagem também para os professores de educação física.
9: Teve, João, teve mesmo. Também para mim foi uma surpresa. O Fabinho está aqui. Ele pode falar um pouquinho também sobre isso. A gente fez a homenagem para elas lá na Câmara Municipal.
8: Os professores,
9: Em parceria com o pessoal do CREF, né?
0: Do CREF, da delegacia.
9: Que é o Conselho Regional de Educação Física. Os homenageados, João, foi a professora Ana Paula de Vicente Rossi, o João Paulo Inácio dos Santos, o Nego, né, que a gente conhece, nosso amigo, o Juliano Sobrinho Viana, também nosso amigo, trabalhamos junto, o Lucas Deronzi, amigo nosso também, tem uma academia. A Maísa Jeromel, que foi minha aluna e estava lá sendo homenageada, um grande abraço para ela também. O Marcos Caires Pinheiro também, o Pinheirinho, né, que você conhece,
0: Juninho.
9: Né, o Juninho, que joga bola para caramba também. O Marcos Vinícius Trigueiro, também amigo nosso. A Estelinha Parada, né? Maristela Parada, estava lá com o Pardal, né? A Estelinha é uma referência aqui da educação física no nosso município, né? Pelo tempo que ela trabalha, se dedica. O Fabrício Nunes Mazzi, que é do projeto Fome de Bola, o Mufa.
8: Fome de Bola.
9: Isso, que eles foram homenageados, João, pelo projeto que eles desenvolvem aqui na nossa cidade. Eu conheço o projeto porque a gente acompanha o trabalho que eles fazem na escola. E tem um detalhe, João, não é só um projeto de esporte, não é só ligado ao esporte. O Fome de Bola Especial, ele quer que a criança, além de ser boa no esporte, seja boa na escola.
8: Bom de bola, bom na escola.
9: Bom na escola, isso mesmo, né? Que ele, até o lema deles lá, que é o craque na escola. E o Mufa, ele foi homenageado como um projeto benemérito, ou seja, que tem relevância para a nossa sociedade. Então, aquelas pessoas, aquelas famílias que têm os filhos que participam do Fome de Bola, sabem que estão num ótimo projeto, e é um projeto que foi aí trazido, né? Voltou no governo atual da Maria Helena. Ele estava meio que parado por um tempo. Eles conseguiram resgatar um dinheiro que era do Ministério do Trabalho, João, para poder aplicar no projeto. A Justiça do Trabalho reconheceu e disse que o projeto era bom, tal, e eles permitiram que esse dinheiro fosse utilizado lá. E a gente vê, né, que a gente organizar um evento desse na Câmara Municipal em parceria com o CREF é justamente para reconhecer o trabalho que eles desenvolvem no município. Até eu ia falar para o Fabinho falar um pouquinho sobre isso, porque ele está no meio do esporte, João. Sim. E ele sabe o quanto que é importante o professor de educação física, não só para as crianças, mas para a população de maneira em geral, e os investimentos que a gente tem procurado fazer, ajudado fazer aqui no município, para atender todas as faixas etárias da população ligados ao esporte.
8: É o Fábio Guilherme, que é o Fabinho, diretor de esporte. Fabinho, bom dia, Fabinho.
0: Bom dia, João. Bom dia, Baltazar. Bom dia a todos os ouvintes da Cultura. Prazer estar aqui novamente falando um pouquinho com vocês.
8: E esse projeto Fome de Bola é excelente, né?
0: João, a gente sempre fala desse projeto e eu sempre falo que é o maior projeto sócio-esportivo que nós temos, né, aqui na nossa cidade. Eu acho que na história é o maior projeto que passou por aqui, né, que ainda existe, ficou parado durante um tempo, né, agora retornou. E a gente, o maior exemplo que a gente tem dentro desse projeto é o Igor Militão, né, começou lá atrás no Fome de Bola e hoje é um jogador profissional. Hoje está no Vila Nova. A Vila Nova está em primeiro é o líder na segunda divisão, né, no Campeonato Brasileiro. Deve subir, a gente torce para isso, porque a gente tem o nosso representante de Monte Alto lá na equipe, né? Então é um projeto super importante e vem, além de, não é o intuito tornar profissional essas crianças, é colocar elas no melhor caminho possível, né? E o esporte, juntamente com a educação, faz isso, formar grandes cidadãos, né?
8: Mas é bom de bola e craque na escola.
0: Com certeza. É isso mesmo.
8: Isso mesmo. Vamos falar sobre como é que está o campo do Bela Vista do Mirante.
0: Ô, João, falando um pouquinho também das eleições, para você ver a importância desses candidatos, desses deputados eleitos que ajudam a nossa cidade. No campo do Bela Vista do Mirante é uma emenda do Carlos Sampaio.
8: Ele foi reeleito.
0: Mas essa emenda do Carlos Sampaio, ela seria investida na cobertura do campo municipal. Só que com a parceria da Câmara Municipal, todos os vereadores, e agradecer aqui em especial o Baltazar, que destinou essa emenda, a gente conseguiu mandar lá para o Bela Vista do Mirante. Então, você consegue fazer, vamos supor, o jogo, né? Vamos supor, você faz aqui, puxa ali, a gente tem, em vez da prefeitura investir o dinheiro num local, ela consegue mandar para outro, porque vem essas emendas. Mesma coisa da Annalise Fernandes, que também foi eleita. A emenda dela é lá para o campo do Vera Cruz. Né? Então era um dinheiro que a prefeitura ia ter que investir do próprio bolso, né, dos cofres públicos, para reformar aquele espaço. Mas veio essa emenda da deputada, a gente conseguiu fazer lá. Com o dinheiro que sobrou lá, agora a gente conseguiu fazer a iluminação do campo do Babi Barione, né, que também já está colocados os 6 postes que vão... tá o vídeo aí, né, que vão receber aí os refletores, né, vai ficar tudo iluminado lá, tanto o campo quanto a pista, né, vai ficar muito legal, muito bom para toda a nossa população que faz a sua caminhada, faz sua corrida, faz seu treino, né, e o pessoal que gosta de futebol também. A gente vai liberar alguns ofícios ali, né, vamos fazer a parte de treinamento, e o campo vai estar à disposição de toda a população. Então você, com essas emendas que chegam desses deputados, a gente consegue fazer bastante coisa, né, e tem mais coisas para a gente fazer ainda. com a sobra dessa verba do Carlos Sampaio, que está sendo investido lá no Bela Vista do Mirante, o contrato já foi assinado pela empresa, pela nossa prefeita Maria Helena. Então a empresa deve começar essa semana e lá já começar a mexer, né, para a gente dar continuidade e modernizar aquele espaço que a população lá também merece. E aí, com a sobra da licitação, a gente deve fazer a iluminação do campo do centro de lazer, para também contemplar o pessoal ali daquele bairro. Então a gente vai ter o campo iluminado aqui no Vera Cruz reformado, a gente vai ter o campo iluminado do Bela Vista do Mirante, que vai ser feito toda a parte de iluminação, né, do campinho também. A gente vai ter o centro de lazer, já temos o campo municipal iluminado, temos o Babi Barione, e aí a gente vai chegando em todos os bairros, João. A intenção é fazer a iluminação também do campo da Alvorada, do campo do Califórnia, do Rapadão. Então, assim, levar a estrutura do esporte para toda a nossa população. E isso é importante, que a gente consegue colocar todo mundo para a prática do esporte. Tá, né?
8: Isso é excelente.
0: Isso é excelente.
8: O
0: Veracruz,
8: então, vai demorar muito para ser inaugurado?
0: O Veracruz já era para ter começado a plantação da grama na sexta-feira passada, quinta-feira passada. Mas devido às chuvas, né, teve que esperar um pouco, porque fica muito molhado, o campo ele fica um barro, né, porque é uma terra vermelha. Então tem que esperar um pouquinho, né, dar uma secada para depois começar o plantio da grama. Ele demora um pouquinho, João, para inaugurar, porque essa grama ela demora de 4 a 5 meses para pegar, né, para ela ficar firme no solo, né? Então a gente vai ter que ter um cuidado especial, molhar bastante, e não adianta você liberar antes, porque vai danificar, né? A grama ela não suporta, e aí vai ficar, o campo vai ficar ruim, e não é isso que a gente quer. A gente quer entregar, né, um campo muito legal, um campo muito bom, porque lá a gente tem, além dos ofícios que a população vai jogar as crianças, a gente tem um fome de bola, né, que faz o treinamento na parte da manhã e na parte da tarde também. Então, assim, é entregar um projeto legal, um projeto bacana, né? Lá foi feito o vestiário, foi contemplado o vestiário, né, tanto pedido há muito tempo. Foi feito arquibancada no barranco, né, e foi feito a reforma do alambrado, foi feito a drenagem, a parte de drenagem também, tudo nova. Então está ficando bem legal, e a gente espera entregar a obra até novembro, né? E aí para a inauguração do campo aí em torno lá de janeiro ou fevereiro.
8: Isso é super importante, por isso que é bom valorizar quem manda verba para o nosso município, Baltazar.
0: E o Rafael, só rapidinho, Balta, o Rafael Silva mandou também uma emenda para a construção da areninha do Paulista 2. Já foi o assinado...
8: Rafael Silva pai, né?
0: Já foi assinado o convênio com o governador Tarcísio, a Maria já assinou, né, já está caminhando, né, a passos largos, vamos dizer assim, só esperando o término das eleições aí, agora do segundo turno também, né, para dar continuidade, e logo mais a gente também vai ter a areninha lá no Paulista 2, João.
8: Isso é bom, o esporte é o melhor caminho que nós temos. Ó, o Josemar de Aparecido mandando um abraço para você, e fiquei sabendo que você foi parabenizado ontem pelo padre Edson.
9: É meu aniversário ontem.
8: Você fez aniversário ontem?
9: Fiz 30 anos.
8: Do quê? 30 anos de
9: cada
8: vereador.
9: Perna. Ah,
8: parabéns.
9: Obrigado, viu, João?
8: Parabéns pelo
9: obrigado,
8: seu
9: aniversário. Obrigado, Josimar. Obrigado ao pessoal que lembrou da gente, isso, mandando da missa ontem. Eu não consegui ir na missa. A minha esposa foi com a minha filha. Tá dizendo isso, que lá estiveram presentes, ó, esposa e filha. Porque ontem, João, eu tava trabalhando nas eleições.
0: Sim.
9: E a missa foi às 9 horas da manhã. Então eu não consegui.
8: Mas o Padre Edson,
9: amigo nosso, né? Mandar um abraço para ele também. E, então, assim, eu brinco, né? O pessoal, quantos anos você fez? 30.
8: Você trabalhou em seu empresário?
9: Não, eu trabalhei aqui na escola como diretor, né? A gente fica responsável da escola, como a gente é candidato agora. Isso. A gente ficou responsável. Cada escola tinha uma equipe, né? A escola de eleição, juntamente com professores e funcionários. E aí, então, no período da manhã, a gente estava ali com o pessoal. Chegamos ali de manhãzinho, na verdade, assim, desde sábado, né? Porque as urnas são levadas para as escolas no sábado, para ser montada, tudo certinho, aí
8: mas
9: ele faz o teste.
8: Mas teve aula hoje pela manhã ou não?
9: Não tem. As escolas de eleição não tem, João. Por quê?
8: Mas agora, durante todo o dia ou no período da tarde?
9: Só de manhã não tem. À tarde já volta ao normal.
8: Isso é. A escola lá, Manuel Carvalho, teve aula normal, porque lá não foi...
9: Lá não foi colégio eleitoral. Agora, o Norival Mendes, que é do lado,
8: foi.
9: Aí de manhã não tem, por conta, porque agora vai limpar as salas, organizar as carteiras, voltar para a sala de aula normal. Aí, a partir da meio-dia, já está tudo certinho. E obrigado, Josimar, aí, pela lembrança e para todos, né? Jardim Canaã também, ó.
8: Ó, Jardim Canaã, Eles estão sem energia elétrica desde ontem à tarde. Moradores estão
9: revoltados. Nós vamos falar com a gerente da CPFL.
8: Vocês têm a linha direta com a gerente?
9: Tem o celular dela.
8: É Lidiane, né?
9: A Lidiane, isso Lidiane. Mesmo. É. Vamos
8: liga
9: conversar
8: pra ela,
9: com
8: que
9: ela.
8: O que está acontecendo, gente? Você vê que ontem também, durante a eleição, teve pico de energia, viu?
9: Teve, a chuva foi muito forte, né, João?
8: Forte.
9: Eu não sei aqui para baixo, a gente estava...
8: Uma árvore que caiu de frente à escola Lourdes Bizelli.
9: Então.
8: Ali no começo da Jeremias, mas ficou liberado logo em seguida.
9: Em Jabuticabal teve uma morte, né? Não sei se vocês acompanharam.
8: Caiu uma árvore em cima do carro, o rapaz estava dentro do carro, o senhor acabou morrendo.
9: E deve ter
8: também
9: parado, né, para esperar a chuva passar. Infelizmente teve essa fatalidade, né?
8: Mas mesmo com pico de energia não atrapalhou a eleição, não. Porque as urnas têm a bateria.
9: Isso.
8: Que é a bateria normal. O que pode fazer é demorar passar os resultados.
9: Isso.
8: Como demorou.
9: Isso mesmo.
8: Mas...
9: E a bateria dura por várias horas.
8: Para
9: então,
8: sim.
9: De fato, não ia passar disso não, viu, João? E aqui no Uraíu, você vê, é uma escola pequena, tem quatro salas de aula que estavam com votação e só uma delas que estava com fila para votação, as outras foi tranquila. Lá no Juventino, no Alvorada, onde eu voto, eu estive lá também ontem, né? E aí, algumas sessões estavam lotadas, mas a sessão que eu votei, que é a 68, não estava, estava...
0: Eu também não peguei fila no Zacarias, não.
9: Estava
0: bem tranquilo.
9: E tinha sessão que talvez tinha um pouco mais, né?
0: Sim.
9: A mesma coisa, o João falou agora do Laís, mas no Jeremias teve a mesma coisa.
8: Olha, no Laís teve fila, sim.
9: No Nelly Badur também. Então a gente
8: Na minha sessão de número 24, não tinha tanta gente. Tinha 5, 6 da minha frente.
9: Sim.
8: Eu poderia ter prioridade.
9: Por conta da idade.
8: Isso. Mas por quê? Eu estava lá esperei normalmente as pessoas. Votei normal, tudo tranquilo também. Tá, Polícia Militar, Guarda Municipal, para os professores trabalhando e orientando, viu?
9: Isso,
8: todos
9: estavam lá, né, João?
8: Trabalhando,
9: presentes,
8: orientando.
9: Isso mesmo.
8: Os mesários também, bacana isso, viu?
9: Isso mesmo, é isso mesmo.
8: Certo. Bom, você esteve na festa Nossa Senhora Aparecida. Para dar um abraço para aquela comunidade, né?
9: João, eu tenho um carinho muito grande lá por eles. Eu fui coroinha, fui acólito alguns anos atrás. E lá pertencia a paróquia de São Benedito. Então a gente ajudava lá na época do Padre Paulo, né? Que era o pároco. Então vi a comunidade virar paróquia, ela se tornar matriz ali. Quero mandar um abraço para a Bete Paganotti, o Toninho, o Manuel e a Denise da época, né, que a gente estava lá na igreja. Pessoal, a gente sabe que os nomes vão vindo novas pessoas para ajudar a paróquia. Então eu tenho um carinho muito grande. Eu estive lá presente na quinta-feira, que foi o primeiro dia da festa. Essa semana retorno, eu quero estar lá de novo, viu, João? Pelo menos uns dois dias a gente se organizar para estar lá, para prestigiar. Eu falo assim, são festas que as nossas comunidades fazem e a gente tem que prestigiar. Uma que eu gosto de festa, outra que a comida de festa a gente também, né, gosta bastante. E então, assim, a gente sabe que é só nesses momentos que consegue tá adquirindo. Então, mandar um abraço para toda a comunidade e a festa linda. O padre Tiago Gianico, né, que é nosso amigo também, que é o pároco lá da paróquia. Né, parabéns aí pela organização, com a comunidade toda. Do dia que eu estive presente lá, muito bem organizado. Não percebi fila. No sábado estava muito mais lotado, né, João?
8: Muita gente.
9: E choveu, né? A gente estava...
8: Choveu um pouco.
9: Isso, por volta de 8h30 às 9h ali. Mas, assim, o local muito bem organizado, muito limpinho. Então, parabéns a todos.
8: E começou a novena lá, por isso.
9: Isso mesmo.
8: A respeito das eleições, nós tivemos aqui um pequeno atraso na escola Juventina, no Alvorada. É. Porque uma senhora passou mal.
9: Sim.
8: Então teve uma pequena confusão para atender lá, então atrasou um pouco, mas
9: sim,
8: depois foi tudo normal também.
9: Isso, então, a hora que eu fui no Juventina, já tinha acontecido isso aí, né?
8: É, né?
9: Então, na hora que eu fui, tava caminhando bem, então não percebi. Mas quem estava lá desde o início deve ter visto essa situação.
8: E as equipes da prefeitura, logo pela manhã, fez total limpeza de pronto os locais de votação, viu?
9: Isso mesmo.
8: Tem milhares de santinhos jogados.
9: Você sabe que os que estavam com a gente.
8: Olha aí, ó.
9: Os que estavam com a gente orientou a não fazer isso, viu, João?
8: É.
9: A não sujar. Porque...
8: As equipes de madrugada fizeram toda essa limpeza.
9: A consciência do voto, né? A pessoa tem aí um mês, né, de campanha eleitoral para ver os candidatos e tal. Então, assim, orientei todos a não fazer isso.
8: Mas fez total limpeza.
9: É.
0: João, queria aproveitar e fazer um convite para toda a nossa população. Hoje, a partir das 8 horas da noite, o nosso sub-10 do MAC enfrenta a equipe do La Coruja pela semifinal da Copa Paulista Suminas, a partir das 8 horas
8: La
0: da
8: Coruja
0: noite.
8: Da onde?
0: De Ribeirão Preto.
8: Ribeirão.
0: É um grande projeto lá de Ribeirão, né? É pela primeira vez na nossa categoria, e essa categoria que a gente implantou desde quando a gente começou, né? As nossas crianças de 7, 8, 9, 10 anos, a partir das 8 horas da noite no Babi Barione. Na sequência, o nosso sub-14 também contra o La Coruja pela semifinal do Paulista Suminas. Então fica aqui o convite para toda a nossa população prestigiar a molecada, torcer bastante, e uma semana muito decisiva. A gente também tem semifinal amanhã do nosso sub-16 pelo Paulista Suminas, né? Não vai ser aqui em Monte Alto. Na sexta-feira a gente tem a semifinal do nosso futsal feminino também. O jogo vai ser contra a equipe de Franca, né? Então a gente tem uma semana muito decisiva, e no sábado pela manhã a gente viaja para os Jogos Abertos lá em Votuporanga, né? Então bastante coisa no nosso esporte. E na sexta-feira a gente vem também falar um pouquinho da semifinal do nosso campeonato municipal de futebol de campo, que acontece nesse domingo também.
8: Domingo, os dois jogos pela manhã no estádio Dr. Edmar Morgado.
0: Dr. Edmar Morgado. A gente vai ter uma conversa com as equipes aí por causa do horário, ver se a gente consegue ajustar, porque muito quente, né? Então a gente vai ver a questão
8: depende
0: de previsão.
8: Das equipes.
0: Depende das equipes aí, mas a gente comunica todo mundo até lá. Então é agradecer a toda a população de Monte Alto aí, principalmente o Baltazar, pelo convite de estar aqui falando um pouquinho do nosso esporte, né? Que o esporte a gente sempre fala que é a maior ferramenta de inclusão que nós temos, Baltazar, é super importante.
8: Fabinho, um abraço para você, e Baltazar, um abraço e um bom trabalho para você.
9: Obrigado, João, obrigado, Fabinho, obrigado a
8: sessão,
9: todos.
8: Né?
9: Se Deus quiser, à noite às 19 horas.
8: Eu retorno às 11 horas na segunda edição da Hora da Notícia.
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Salve, salve, simpatia! Bom dia, bom dia! Estamos chegando manhã espetacular, manhã do segundão. Começa tudo de novo. Uma semana abençoada, né? Com toda certeza. Amém. 5 de outubro de 2026, Eriquito na parada. Te faço companhia até às 11. Você também é a minha companhia. No trampo, em casa, no foninho, pelas ruas da cidade. Onde quer que você esteja aí ouvindo a gente no aplicativo, no app. É, isso mesmo, na Alexa, nosso portal radioculturamontealto.com.br. Bom dia, boa semana, vem que vem, 3242-1258, liberado nesse momento, 16-3242-1258, nosso WhatsApp liberadíssimo. Você manda beijo, você manda boa tarde, pede o som, deixa o nome do aniversariante também. Você já tá bem informado, bem informada, agora começa a festa, né? Vai participando daqui a pouquinho, já tem Clube de Alôs. A hora 9 da nossa manhã, esse segmento aqui da Manhã 90, conta sempre com Arco-Íris Tintas, De Luca Materiais Hidráulicos e Elétricos, Vidraçaria São Lucas, Sacolão São Benedito também com a gente. E a sua participação sempre aqui, né? Sucesso de todos os tempos, você mata saudades, música que marcou sua vida, você recorda aqui também, né? Bora começar com a Tina Turner. Bora matar saudades 94. Tá na nova, tá com tudo. Vem que vem, boa semaninha, gente.

0: Eita, aí a primeira playlist da sua manhã, 9h20. Bom dia, bora acordar, turma. Acordou já? Olha que beleza, hein? Depois de 7 cafés, aí a gente tá quase lá, né? 5 de outubro, bora que bora, hein? Tem a primeira playlist do dia, sucesso de todos os tempos, mix gostoso na sua manhã. Você curtiu? Samba rock do Molejão. Teve também o som da Lia, Ana Carolina, a Tina Turner também. Tem a sua, 3242-1258. Daqui a pouquinho já chamo você no Clube de Alôs. Mãe, você manda beijo, manda abraço, pede seu som também, sua música preferida, viu? 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Arco-Íris e Deluca, grande abraço, Zé Antônio, toda a equipe, boa semana pra vocês. Pessoal atendendo, é a nossa companhia também até as 10 da manhã. 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Eu tô voltando em 50 segundos com as primeiras previsões dos astros.
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7: Áries, de 21 de março a 20 de abril.
0: 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Nossa companhia por aqui até às 10 da manhã com o astral, né? Ó, Áries, a semana começa com criatividade e vontade também de realizar os seus desejos. Um acerto financeiro ou uma conversa íntima pede calma pela manhã. Esclareça as dúvidas antes de decidir. Ao longo do dia, você terá mais clareza para organizar os planos e firmar novos acordos. Aproveite a disposição para desenvolver um projeto autoral ou curtir lindos momentos no amor. Abençoada semaninha para vocês.
7: Touro, de 21 de abril a 20 de maio.
0: Falando contigo, Taurino, Taurina, bom dia. Assuntos de família e de moradia movimentarão o seu dia. Uma conversa com o par ou sócio pede paciência. Escute antes de insistir no seu ponto de vista. O trabalho terá um bom andamento e vai te trazer também soluções para questões que pareciam complicadas. Um projeto da casa pode ganhar também bons apoios e avançar agora. Combine detalhes de uma mudança com quem vive com você. Bom dia, Touro.
7: Gêmeos, de 21 de maio a 20 de junho.
0: Oi, Gêmeos, maravilhosa semana. Conversas, mensagens, novos contatos agitarão o clima. Organize a agenda para dar conta dos compromissos com tranquilidade. Amigos apoiarão também uma ideia criativa e darão dicas importantes sobre os caminhos a seguir. Aproveite para apresentar uma proposta e abrir mais portas no seu trampo, viu? Reserve tempo também para cuidar do corpinho, da beleza e do bem-estar, Gêmeos.
7: Câncer, de 21 de junho a 21 de julho.
0: Falando com o signo de Câncer, bom dia! Seu dia traz mais coragem e atitude na busca por melhores resultados financeiros, viu? Uma questão dos filhos ou do amor também pede sensibilidade, uma dose maior de flexibilidade. Conversa sobre a casa e a carreira ajudarão a conciliar os planos e tomar uma decisão de longo prazo. Um talento seu pode se transformar em uma fonte de renda. Fica a dica, viu? Valorize o que você sabe fazer, Câncer. Daqui a pouquinho Ipanema traz, ó, Leão, Virgem, Libra e Escorpião.
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0: Bora acompanhar comigo agora a mensagem do dia, né? Começarmos bem a nossa semaninha, agradecendo a Deus. Sempre a base de tudo, a gratidão, né? 9h30 da manhã, já na sequência tem o seu alôzão do 3242-1258. A mensagem do dia está no ar.
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0: Mensagem do universo para o nosso segundão.
14: A partir de hoje, comece a escolher quais serão as suas lutas. Porque nem tudo vale o seu desgaste. Algumas batalhas você vence quando você decide não entrar nelas. Isso não é sobre fugir. É entender que a sua energia é limitada demais para ser desperdiçada com qualquer coisa. Nem toda provocação merece resposta. Nem toda crítica precisa de defesa. E nem toda discussão precisa continuar até alguém ter razão. E nem toda pessoa precisa entender você. Com o tempo, a gente percebe que existem situações em que insistir não muda nada. Só nos desgasta, é ou não é? Maturidade também é aprender a perguntar: isso realmente merece a minha energia? Se merece, em frente. Agora, se não merece, siga. Você não precisa participar de todos os conflitos para provar que é forte. Às vezes, a decisão mais inteligente é simplesmente preservar a sua paz e continuar o seu caminho. Porque escolher as suas batalhas também é escolher aquilo que não terá mais poder sobre você. Pensa nisso.
0: E pense nisso também, a sua energia é importante demais para você desperdiçar com qualquer coisa, com aquilo que não vale a pena. Não adianta você tentar arrumar o mundo, você não vai conseguir. Nem levar o mundo nas costas também, você não vai conseguir. Sua energia é importante demais para você desperdiçar com qualquer coisa. Antes de reagir, de bater de frente, faça um exame de consciência, se pergunte: mas vale a pena? Às vezes o desprezo é a melhor resposta, viu? Exatamente. Às vezes você parar com a briga é a melhor resposta, que o tempo vai dizer todas as coisas e quem estava certo e quem estava errado. Pense nisso, cuide da sua energia, cuide do seu pensamento, da sua saúde física, sua saúde mental. Tem coisa que não vale a pena. Ignorar é a melhor saída, você pode ter certeza. Que tenhamos uma abençoada semana, que saibamos aproveitar cada momento também. Que você tenha uma segunda-feira muito abençoada, viu? Bom dia, 9h33.

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5: Leão, de 22 de julho a 22 de agosto.
6: E tem mais astral com as Óticas Ipanema. Vamos lá, leonino, leonina, bom dia para vocês também. Ótima semana com a Lua e Marte em seu signo. Você começa a semana com energia total, autoestima e atitude também, né? Um assunto de família pede atenção agora pela manhã. Então converse com calma e ajuste os combinados. No resto do dia, as trocas fluem com facilidade. Ajudam também a estruturar uma viagem ou plano de estudo. Fortaleça sua rede. Reencontros serão transformadores neste segundão, viu, Leão? Ó, tudo rimou, hein?
5: Virgem, de 23 de agosto a 22 de setembro.
6: Falando contigo, virginiano, virginiana, começa a semana devagar, devagarinho, e dê atenção ao autoconhecimento e aos assuntos íntimos, né? Uma mensagem pode gerar dúvida. Releia antes de enviar e esclareça o que for necessário. Faça igual a minha amiga Paulinha, né? Ela lê, ela relê, ela ouve, e se ela achar que não tá bom, ela apaga, ela escreve e grava tudo de novo. Para você, virginiano, hoje você tem que fazer isso, viu? Organize as finanças, busque uma solução para um acerto antigo. Negociações terão andamento positivo. Resolva pendências financeiras com irmãos ou em contratos também. Bom dia, virgem.
5: Libra, de 23 de setembro a 22 de outubro.
6: Libra, a semana começa com boas oportunidades vindas de amigos e contatos de trabalho. A vida financeira também pede atenção, então confira os valores antes de firmar os compromissos. Com o Sol em seu signo, você terá confiança para apresentar suas ideias e defender seus interesses. Uma parceria pode se fortalecer também e dar mais segurança aos planos. Entre em um novo grupo, viu? Sucesso pela frente. Linda semana, Libra!
5: Escorpião, de 23 de outubro a 21 de novembro.
6: Carreira e em ascensão. Carreira em ascensão. Uma iniciativa sua terá repercussão também, viu? Aproveite a visibilidade para fortalecer sua posição, organizar a rotina. Vai ajudar também a dar continuidade aos projetos. Conversas reservadas esclarecerão decisões. Com Vênus retrógrado em seu signo, reveja escolhas e a maneira de se apresentar. Um ciclo chega ao fim agora. Seu sucesso e a sua popularidade estão em alta, Scorpion. Daqui a pouquinho, Ipanema traz o último bloco do astral.
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6: E tá na hora de mandar o seu alôzão, hein? 3242-1258. 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E o seu bom dia aqui. Já mando aquele beijo para a Sueli que tá ligadinha. Tá curtindo a programação, já tem a música. Um beijo, Sussu. Tudo de bom aí para vocês também. Beijo gostoso e abraço apertado. Valeu demais, viu? Tamo junto, linda semana pra gente. Amém. Dá um beijão na família aí, viu? Tamo junto sempre, valeu demais. Já tá aí com você a nossa mensagem também. Valeu, Sussu. Marquinho Máquina já mandou o áudio também. Fala, Marquinho Máquina.
8: Bom dia, Eric.
6: Bom dia.
8: Segundou aí, Máquina.
6: Então, fazer Eric, o quê, né?
8: Manda pra nós hoje aí a Sandra Maria Madalena.
6: Beleza.
8: E não vai falar outra vez, hein?
6: Não, por enquanto, não.
8: Vamos oferecer pra galera aqui do serviço, pra todos do grupo. E para todo mundo aí que tá curtindo a Nova Cultura.
6: Beleza.
8: Valeu, Eriquito. Tamo junto, Máquina.
6: Tamo junto, Máquina. Valeu demais o seu carinho, meu querido. Sua companhia, sempre com a gente, né? Você vai participando também, 3242-1258. Coloca como não lida. Pronto, aqui tem indicação. No Máquina tem indicação, então coloca como não lida. Cidinha Pocete é o nome dela. Bom dia, Cidinha.
9: Oi, Eriquito. Bom dia.
6: Bom dia.
9: Tudo bem?
6: Tudo bem.
9: Oi, Eriquito. Cidinha Pocete. Gostaria, se você puder, tocar a música para mim, de Laura Bragnegan, Glória.
6: Outra vez a música?
9: Quero oferecer para todos que estão curtindo.
6: Hoje pode, né?
9: Uma ótima segunda-feira para você e para todos os ouvintes.
6: Muito obrigado.
9: Abraço, Eriquito. Bom trabalho.
6: Para vocês também, lindo dia, Cidinha. Muito obrigado pelo carinho, viu? Outra Cidinha. Cidinha das figurinhas agora, bom dia pra você também, Cidinha. Ó o Marcelão, bom dia, jovem. Obrigado pelo jovem, Marcelão. É o Marcelo da Modelação MR, é isso? Manda uma música do ABBA, manda pra todos que estão curtindo a programação. Um abração pra vocês aí, muito obrigado pela sintonia, pela preferência, viu? Valeu demais, Marcelão. A tua já tá na fila aqui também, meu irmão. A Paulinha, as meninas lá na loja, curtindo a nossa programação ainda? Um beijo pra vocês então, viu? Que bom, hein? Que fique assim. Ô, meu amigo vovô Cacá.
10: Abraço, Eriquito.
6: Você também.
10: Que hoje é segunda.
6: Vamos, né?
10: Estamos lindos e tão rico.
6: Então.
10: Cláudia Garcia, um abraço. Veirado do Masterfute. Bola pra frente.
6: Então vamos, é. Um abração, vovô Cacá. Boa semana pra nós. E ele tá falando aqui, ó. CLT. Ah, ele escreveu o significado de CLT. Chora, lamenta e trabalha. Pior que não tá errado, viu? Um abraço pra vocês aí. Tatiane, curtindo a programação A Força do Amor. Vou colocar aqui na fila também, Tati. Um beijo pra vocês, viu? Botafogo, Turvínia, Bebedouro, sempre curtindo a nossa programação. Angelita hoje tem, né, Angelita? Bom dia, minha amiga Angelita, daqui a pouco, né? Renatinha Feneric, bom dia, Eriquito. Excelente semana pra todos os ouvintes, beijos. E um beijo pra você também, viu, Renatinha? Linda semana. Anice, bom dia, uma semana abençoada pra... Para você, muito obrigado. Para você também. Scorpions, vou colocar aqui na fila também, viu, Nice? Boa semana, valeu demais. Aqui tem mais, 3242-1258. Manhã gostosa, manhã fresquinha por enquanto, né? Ana Neves, bom dia, Aninha.
11: Eric, bom dia.
6: Tudo
11: bom
6: bem?
11: Dia aos ouvintes, aos amigos do grupo. Passou bem o final de semana?
6: Passou é rápido, Aninha. Ó, sempre passa,
11: eu
6: né?
11: Eu vi o Fábio Júnior.
6: É mesmo?
11: É, 20 e poucos anos.
6: Que coisa,
11: como é que é a música dele? Ofereço pra Adriana, que tá fazendo aniversário, né?
6: É.
11: Parabéns, saúde, saúde e proteção de Deus. Obrigada, tchau, tchau.
6: Beijo, Aninha, boa semana pra vocês, viu? Celinha, como é que tá a Morada do Sol?
12: Oi, Eric.
6: Oi.
12: Bom dia, meu
6: bom
12: amigo.
6: Bom dia.
12: E uma ótima segunda-feira, uma semana abençoada pra todos nós.
6: Amém.
12: E manda meu abraço também pra Wanda, pro Cledira, pro Delcio Amaro, pra Maria Buzinara, pra Kátia, pra Nair, pra Dita. E um super abraço pro Carlão também e para todos os ouvintes. E toca Amor Escondido, vai para todo mundo que está curtindo o programa e gostarem, tá? Beijo no coração, muito obrigada, tchau, tchau.
6: Eu que agradeço, Celinha. Linda semana para vocês aí também, namorada do sol. Valeu a companhia. A Simoninha falando aqui, ó. Ah, gostei do significado de CLT. Ele não tá nem errado, né? Fala, Simoninha, bom dia.
13: Bom dia, bom dia, bom dia, Eric.
6: Tudo bem?
13: Bom dia, pudinzinho, segundo.
6: Começou a doceria.
13: Que Deus abençoe o nosso dia, nos dê uma semana abençoada.
6: Amém.
13: Muito protegida, em nome de Jesus.
6: Amém, amém, amém.
13: Já já a CLT partiu trabalhar.
6: É, né?
13: Já estamos aqui nos preparativos do almoço.
6: Que beleza,
13: e
6: não?
13: E ouvindo o pudinzinho. Hoje vamos começar a semana ouvindo o ABBA.
6: ABBA.
13: Toca uma aí do ABBA.
6: Tá bom, acho que já pediram já.
13: Fátima Calegari, Andréia Ferreira, para Elaine, Fabiana da loja da Beth, para Paulinha da loja do Tonho e para todo mundo que gostar da música e que estão na sintonia.
6: Maravilha.
13: Tamo junto, pudinzinho.
6: Um beijo para você, doceira. É, boa semana, viu? Ó o máquina racha o bico, né, máquina? Ele racha o bico.
8: O Eriquito. Lá vai. Outra vez, Fábio Júnior? Rapaz.
6: Rapaz, começaram quente essa semana, né? Começaram quente. É Fábio Júnior. O que mais que já pediram aí também? Aí eu sei que teve outro que já pediram também. Ah, então. É assim mesmo. É o segundão. O pessoal tá pegando no tranco, né? Então vai. Faltando 10 para as 10. Tá na nova, tá com tudo. E separa que seja essa graça aí de pudim ficar rindo da minha cara, viu, Marquinho Máquina? É, você racha. Dos outros é refresco, né?

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4: Sagitário, de 22 de novembro a 21 de dezembro.
5: E os astros falando contigo agora, Sagita. Uma viagem em curso, projeto internacional, anima o clima, sabia? Então foque nos seus interesses e amplie suas possibilidades. Um assunto íntimo também pede tempo para reflexão. Preserve sua privacidade. Uma ideia criativa ganha apoios influentes agora. Então aceite um convite de participação em um evento e brilhe publicamente, beleza? O dia te traz mais prestígio, mais projeção e amizades em outro lugar também. Então aproveite o segundão, tá certo, Sagitário? Bom dia.
4: Capricórnio, de 22 de dezembro a 20 de janeiro.
5: Um acerto financeiro ou uma questão íntima pede posicionamento claro agora, viu, Caprica? Se alguém do grupo fizer uma cobrança, esclareça as expectativas e busque um acordo possível. Conversa sobre carreira, família e moradia facilitarão uma escolha de longo prazo. Aproveite o início da semana para negociar, organizar os recursos também. Novos planos vão te trazer mais segurança, Capricórnio. Boa semana para nós.
4: Aquário, de 21 de janeiro a 19 de fevereiro.
5: Aquário, firme alianças, reveja sua posição profissional, dê um passo maior na carreira. As mudanças dos últimos dias poderão ampliar sua visibilidade e fortalecer o seu poder de influência, viu? No casamento e parcerias, o diálogo vai trazer aí, ó, melhor entendimento e segurança para o futuro. Será um bom momento para retomar uma conexão importante e renovar os planos em comum, Aquário.
4: Peixes, de 20 de fevereiro a 20 de março.
5: A semana começa produtiva para você, pisciano, pisciana, com boas perspectivas de trabalho e de ganhos também. Desenhe projetos de longo prazo e faça mudanças que aliviem a pressão cotidiana. Uma oportunidade em outro lugar também pode abrir um caminho estimulante. Novos hábitos vão te trazer melhor disposição, então inclua também atividade física na rotina diária. E cuide mais da saúde com regularidade, beleza? Faça exercícios com regularidade, cuide mais da sua saúde. Boas vibrações a todos do Zodíaco. Astral volta amanhã a partir das 9h15.
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5: 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Nossa companhia por aqui, manda alô, alô para Denise Lemes, curtindo a nossa programação, valeu, Dê! Um beijão pra você e família, viu? Denise curtindo a gente. O Jorginho também deixou o nome do aniversariante. Daqui a pouquinho já tem as homenagens. Abraço, meu querido. A Kátia também deixou o nome do aniversariante. Ah, bom, né? Que coisa, não? Ô, Dionísio! Falou assim, eu quero pegar carona na música da Celinha. Yahoo! Amor Escondido. Tá no ar pra vocês, então. Musicão, hein? 10 em ponto. Bom dia. Tá na nova, tá com tudo. Tá pedindo a sua também. Daqui a pouco mais Clube de Alôs.

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2: Legal, tá na nova, tá com tudo. Bom dia, boa segundona, boa semana, 5 de outubro de 2026. Eriquito, com você até às 11 da manhã, aqui na nova. Sua participação sempre no 3242-1258. 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Claro que você participa já na sequência as homenagens aos aniversariantes do dia. Maurinha, curtindo o nosso bom dia também. Bom dia pra você e família, abençoada semana pra nós. Amém. Celinha deixou o nome do aniversariante. Manda um abraço, meu amigo Renatão. Falou assim, ó, manda pras meninas curtindo a programação na limpeza aqui. Ele não falou onde tá a limpeza, mas tá fazendo a limpeza, isso que importa. Manda Gal, o nome dela é Gal, então. Começarmos bem a semana. Aquarela do Brasil. Bom dia!

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0: Tá na hora da gente cantar os parabéns aos aniversariantes juntinhos, né? Então, parabéns a vocês nesta data querida. Muitas felicidades e muitos anos de vida. E um novo ciclo maravilhoso, regado de muita saúde, muita paz, prosperidade, realização de todos os sonhos. Parabéns, aniversariantes do dia. Você também comemora uma ocasião especial da vida neste dia 5 de outubro. A gente segue com o Natal Elétrica e Hidráulica e hoje tem, a gente começa a semana com o bom dia especial dela. Tá preparada, Vandinha? A Vandinha tava de cabeça baixa, ela me olhou assim, em cima do óculos. Tá preparada, Vandinha? 3, 2, 1, bom dia, minha amiga Angelita!
1: Bom dia, meu amigo Eric. Olha. Uma abençoada semana a todos nós.
0: Amém.
1: Ô, Eric, hoje é aniversário da Adriana.
0: É mesmo? Olha que coisa. Verdade.
1: E também da Karina Brilhante.
0: É.
1: Que recebem os parabéns de todos, familiares, amigos e também o meu. Parabéns a elas, que Deus continue abençoando grandemente a vida delas.
0: Um feliz aniversário. Beijo. Pronto, começamos a semana com o beijo da Angelita. De contar, ó o povo rachando o bico aqui. Ó o Jorginho, manda os parabéns aí pra uma amiga, ela fez ontem. Didia, é isso? Didia, do jeitinho que eu falei? Se tiver errado, me corrija aí, Jorginho. É mais conhecida como Didia, então, né? Pra ela, uma música bem legal. Então, parabéns. A festa continua. Grande abraço, então, pra nossa amiga Didia. O Jorginho tá mandando aquele salve também, né? A cara.

0: Tchau, ó. Manda meu signo, lindo. Você não ouviu de novo teu signo? O que você fica fazendo, hein? Parabéns pra Adriana aqui. Que Deus, né? Você esqueceu aqui, ó. Olha lá, tá comendo palavra também. Que Deus abençoe sua vida sempre, com saúde e paz. Kátia mandando os parabéns pra Adriana Passarelli. Celinha também. Manda os parabéns pra Adri. Desejo ela muita saúde, felicidades. Deus a cubra de bênçãos. Hoje e sempre, um beijão pra ela. Os parabéns da Celinha, Adri. Tem mais aqui? Tem sim, ó. Vai pra cima. Isso. Anice também. Manda os parabéns pra Adriana. Felicidade, saúde, paz. Feliz aniversário. Beijo, beijo pra ela também. Anice tá mandando também beijo, beijo pra você, viu? Adri. Receba o nosso carinho, nosso abraço. Adriana Passarelli, lá em Bocaina. Deus abençoe grandemente você, sua vida, sua família. E que esse novo ciclo aí, ó, seja repleto de muita alegria. Você merece, você sabe disso. É uma guerreira. Que Deus continue abençoando sua família também, com muita saúde pra vocês, viu, Dri? Muita paz. Realização de todos os sonhos também. Feliz aniversário, Dri. Feliz idade nova. Novo ciclo maravilhoso, viu? Parabéns a todos os aniversariantes do dia. Que esse novo ciclo seja regado de muita coisa boa pra vocês. De coração, a equipe 90 deseja pra vocês, tá bom? Se tiver mais algum perdido, daqui a pouco a gente abraça. Aqui, ó, Dona Maria Buzinaro, bom dia, Dona Maria, boa semana. Tá mandando beijo pra Celinha também. Valeu, Dona Maria Buzinaro. Terezinha, Terezinha Pardo, abençoado dia pra você também, Terezinha. Muito obrigado pelo carinho. Maria da Graça, bom dia pra vocês, Maria da Graça. Semana maravilhosa também, viu? Bora então de mais indicações? Corre que tem bastante, filho.
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2: 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Nossa companhia por aqui, abraço nosso amigo Pelozinho. Ô Pelozinho, tá curtindo a programação? Ótima semana pra vocês, valeu a sintonia. A Maria da Graça tá ligadinha. A Terezinha eu mandei, né? Então paramos aqui, ó. Luana, bom dia meu amigo, ótima semana, ótimo mês de outubro a todos. Amém, Lu, que assim seja, se foram 5 dias, hein? Bora sofrer aí. É, então, tá certo, entendi. Ai, Jesus, hein? Só Deus na causa. É mesmo, Lu? Nossa, credo. Ai, Jesus, só Deus na causa, meu. Um beijo pra vocês aí, boa semana, viu? A Kátia falando, e a música da Passarelli, não pode faltar a Cindy, né? A Cindy, música da Passarenta. Eu não vou colocar no ar porque ela não falou se pode colocar no ar. Dito que ela é meio bêbada, vai que não pode, né? Ah, bom não arriscar não, viu? Pra todo mundo que pediu ABBA, tá aí, ó, 10h33, tá na nova, tá com tudo!

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10: Legal, tá na Nova, tá com tudo. Mandar mais beijos e abraços aqui, galera curtindo a nossa programação. Um abraço, meu amigo Daniel Canali. Ô, Dani, boa semana, meu querido. Muito obrigado pela companhia. Abençoada semana. Valeu demais. Beth Carrareto, curtindo a programação também. Beijo aí pra Beth, pro Ber também, todo o pessoal curtindo Manhã Espetacular. Valeu, Beth. Beth Panichelli também tá ligadinha. Isilda Magalhães. Roseli ligadíssima também. Você fica com as últimas músicas do programa de hoje, viu? Amanhã a gente se fala, se Deus quiser, a partir das 9 da manhã. Aqui na 90. Daqui a pouco, a Hora da Notícia, segunda edição. Bom almoço pra você depois de uma super tarde, viu? 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Vou embora, viu? As últimas indicações. Até amanhã, gente. Valeu. Tchau, obrigado e aquele abraço.

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1: Hoje é segunda-feira, 5 de outubro de 2026, é dia das aves, do Boia Fria, da cidadania, da saúde infantil e da micro e pequena empresa.
2: Esta é a edição de número 15.261 da Hora da Notícia.
1: A apresentação de João Moreira Filho
2: e Daniel Palma.
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1: E a nebulosidade continua, tem previsão de mais pancadas de chuva na nossa região. A temperatura está em elevação moderada, termômetros estão marcando agora 23 graus.
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0: Eleições. São Paulo registra 112 ocorrências e 59 detidos durante a votação.
1: Seis estados e o Distrito Federal terão segundo turno para governador.
0: E a abstenção no país foi de 21,08%. Mais de 33 milhões não votaram.
1: Monte Alto teve 22,62% de abstenção. 8.149 eleitores não compareceram para votar.
0: Flávio Bolsonaro e Lula vão decidir a eleição dia 25, segundo turno.
1: Daqui a pouco a lista dos eleitos, estadual e federal.
0: Brasil investe menos por aluno que a média.
1: São Paulo é campeão do Brasileiro Feminino de Futebol.
0: E começa na quarta-feira mais uma rodada da Série A.
1: Esses são os destaques.
0: E o noticiário vem aí.

0: As eleições aqui em Monte Alto, tudo calmo, graças a Deus. Mas a Secretaria de Segurança do Estado de São Paulo registrou 112 ocorrências na Operação Eleição e 59 pessoas foram detidas, 95 ocorrências pela prática de boca de urno até as 19 horas de ontem. Agora, Acre, Amazonas, Espírito Santo, Rio de Janeiro, Rio Grande do Norte e Tocantins terão segundo turno para escolher o governador e mais o Distrito Industrial. Quem não votou, o que deve fazer agora?
1: Olha, tem que justificar, né? Quem não pôde, né, votar no dia da eleição pode justificar a sua ausência pelo aplicativo e-título, ou, né, você teria que ir no dia da votação em qualquer sessão aí eleitoral. Depois da eleição, a justificativa pode ser feita pelo e-título, pelo sistema Justifica ou presencialmente em um cartório eleitoral no prazo de 60 dias após cada turno. O valor, né, varia, porque vai ter uma multa, né? Quanto que é a multa por não votar? O valor varia de R$1,05 a R$3,51 por turno perdido.
0: Na votação no todo o território nacional, 119.300.788 eleitores. Tivemos em branco 2.300.798. Nulos 3.674.269. O eleitorado apto era de 158 milhões. Compareceram 125.275.000. A abstenção foi de 21,08%. 33.469.244 eleitores não compareceram para votar. Aqui em Monte Alto, votos válidos 26.336, branco 747, nulos 743, eleitores aptos para votar 36.025, compareceram 27.876 eleitores. A abstenção foi 22,62%. 8.149 eleitores não votaram.
1: De mais de 1 milhão de votos, a derrota. Esse é o Tiririca, né? Não se reelege e engrossa a lista de famosos que não obtiveram sucesso nessa eleição. Inclusive, essa matéria completa você vai encontrar na nossa rede social, a Cultura, a Rádio Cultura de Monte Alto, trazendo aí detalhes sobre essas pessoas que realmente tentaram, mas não conseguiram. Porém, né, Tiririca não foi o único nome conhecido do público que tentou transformar fama em votos e ficou sem mandato. Entre os famosos que não conseguiram se reeleger estão Silvia Abravanel, né, filha do Silvio Santos, Manuel Gomes, o daquela caneta azul, né, que foi sucesso, o MC Gui, o Geraldo Luiz, Edmundo e também Marcelinho Carioca, além de outros nomes conhecidos que disputaram aí cargos legislativos por todo o país. Inclusive, como eu já disse, né, é só você entrar na página da rede social da Cultura e a Rádio Cultura que você tem detalhes sobre essa matéria completa.
0: Em Vista Alegre do Alto, nós tivemos 4.417 votos válidos, branco 128, nulo 145. Eleitorado em Vista Alegre, 5.990. Compareceram 4.690 para votar. A abstenção foi de 21,70%. 1.300 eleitores não votaram. Já em Pirangi, nós tivemos também, ó, votos válidos, 5.924. Branco 161 e nulo 162. Portanto, está aí também, tivemos aí abstenção e muita abstenção também lá em Pirangi.
1: Falando em abstenção, no primeiro turno das eleições, que aconteceu neste domingo, ultrapassou 30 milhões de eleitores, o que representa 21,08% do eleitorado apto a votar. Com 99,91% das urnas que foram aí apuradas, pessoas não compareceram para votar. Nível mais alto desde as eleições de 1998, quando foi de 21,5% do eleitorado que não votou. Resultado da continuidade, a série histórica de recordes aí das últimas votações em geral. Tá aí. Por outro lado, né, a gente percebe que muita gente ainda não quis ir até as urnas. Portanto, o número está aí, né? 21,08% que não foram aí votar.

0: Agora você fica sabendo o plantão das farmácias e drogarias da semana e do final de semana. 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
1: Farmácias e drogarias que estarão de plantão até a próxima sexta-feira: a Droga 1, a Total Popular, a Droga Azul e a Hiper Popular.
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1: São 11 horas mais 11 minutos. Vamos conferir as ofertas. 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
1: São 11 horas mais 15 minutos. Uma garota deixou cair o celular na calçada, ela indo para a igreja ontem pela manhã, na rua Dr. Roberto da Rocha Leão, altura do número 214. Alguém encontrou esse celular. Foi feito um boletim de ocorrência, o celular já está bloqueado e ela precisa do celular. É um instrumento de estudo para ela. Quem encontrou esse celular, por favor, entre em contato conosco. Os candidatos a deputado estadual mais votados em Monte Alto. Ontem, naquela eleição, a Eduarda Campobiano, ela teve 2.760 votos em Monte Alto. Jorge Caruso, 1.324. Dr. Goldin, 1.324. Rafael da Silva Júnior, 1.103. Sargento Castro, 914. Isaac Antunes, 896. Analice Fernandes, ela obteve em Monte Alto.

0: 4.054 votos. Baleia Rossi, 3.104 votos. Marco Vignoli, 1.814 votos. Carlos Sampaio, 1.274 votos. A Érica Hilton, 1.069 votos. Sargento Dantes teve também 1.045 votos. Tivemos aqui em Monte Alto o Duarte Nogueira, 348 votos. Enquanto que o Antônio Carlos Rodrigues obteve 328 votos. O doutor Célio, que é de Jaboticabal, obteve 155 votos. A Marcia Lia, 150 votos. E Marco Aurélio, 120 votos.
1: E Flávio Bolsonaro terminou o primeiro turno na frente de Lula em 14 estados e também no Distrito Federal, enquanto o petista venceu em 12 estados. No cenário nacional, Flávio somou 47,03% dos votos válidos contra 45,16% de Lula. O candidato do PL recebeu 56 milhões e 100 mil votos, uma vantagem de cerca de 2 milhões e 200 mil votos sobre Lula, que teve 53 milhões e 900 mil votos. Com o resultado, os dois já, né, avançaram aí para o segundo turno, inclusive já começaram a campanha.
0: Aqui em Monte Alto nós tivemos duas candidatas à LESP. A tia Denise obteve 237 votos e a Patrícia Modesto obteve 93 votos. Vou divulgar agora a lista dos deputados estaduais eleitos. Eduarda Campobiano foi eleita com 1.956.238 votos. Eduardo Suplicy, eleito com 604.627 votos. Sofia Fávero, 407.773 votos. Carlos Giannazzi, eleito com 367.861 votos. Paula da Bancada Feminista, eleita com 326.190 votos. A Giovanni Santos Sanches, com 235.363 votos. Rogério Lins, 229.928 votos. Tenente Coimbra, 198.342 votos. Rafa Minato, 185.582 votos. Danilo João, 182.839 votos. Tomás Henrique, 178.164 votos. Ediane Maria, 170.844 votos. Luísa Erondina, 169.567 votos. Delegado Olim, 163.918 votos. Rodrigo Aixux, 162.562 votos. Mônica das Pretas, 159.100 votos. Itamar Borges, 159.058 votos. Bruna Furlan, 157.381 votos. Marcos Damásio, 156.691 votos. Dani Alonso, 155.574 votos. Regina Nunes, 154.966 votos. Tivemos Duda Hidalgo, 154.963 votos. Sargento Castro, 143.422 votos. Professora Bebel, 142.001 voto. Conte Lopes, 139.225 votos. Felipe Sertanejo, 138.277 votos. Rogério Nogueira, 137.335 votos. Telhadinha, 134.006 votos. Ana Carolina Serra, 132.881 votos. Mariana Conte, 126.344 votos. A delegada Graziella, 125.624 votos. Dr. Edson da Paiol, 124.394 votos. Alex Madureira, 122.704 votos. Leonardo Grandini, 122.158 votos. Danilo Campetti, 119.904 votos. Barros Munhoz, 116.413 votos. Emídio, 108.275 votos. Paulo Mansur, 107.073 votos. Rafael Saraiva, 105.174 votos. Rodrigo Mar, 104.820 votos. Enio Tato, 102.892 votos. Reinaldo Augusto, 101.946 votos. Marta Costa,

100.083 votos. Caio França, 99.840 votos. O Franco Sardelli, 98.375 votos. Deputados estaduais, hein? Douglas Garcia, 97.410 votos. Paulo Fiorillo, 96.370 votos. Danilo Balas, 96.188 votos. Luiz Fernando, 94.901 votos. Débora Camilo, 94.895 votos. Letícia Aguiar, 94.832 votos. O Donato, 94.779 votos. Carla Morando, 94.596 votos. Ricardo Madalena, 94.319 votos. Leandro Mazon, 90.934 votos. Pardini, 89.558 votos. Rogério Franco, 89.156 votos. Alice Fernandes, 88.784 votos. Delegado Mesquita, 87.918 votos. Valdomiro Lopes, 86.893 votos. Tami Miranda, 85.619 votos. Bruno Zambelli, 82.946 votos. Eli Santos, 82.559 votos. Léo Oliveira, 82.508 votos. Tainara Faria, 81.485 votos. O Mauro Bragato, 79.157 votos. Marina Bragante, 78.957 votos. Coronel Paganotto, 77.703. Solange Freitas, 77.529. João Paulo, 76.371 votos. Camila Godoy, 74.733 votos. Jorge Caruso, 74.480 votos. Cacá do Autismo, 74.365 votos. O Barba, 74.115 votos. Rafael Silva Júnior, 74.043 votos. Rodrigo Moraes, 73.787 votos. Rômulo, 73.648 votos. Renata Sene, 73.526 votos. O Marcolino, 72.574 votos. João Paulo Rilo, 72.486 votos. Lucas Boav, 71.263 votos. Capitão Mozart, 70.997 votos. Ana Perugini, 70.737 votos. Sebastião Santos, 68.118 votos. Fábio Faria Sá, 68.055 votos. O Lisboa, 67.413 votos. Henrique Krishna, 66.512 votos. Gilmaci Santos, 66.474 votos. Isaac Antunes, 61.953 votos. Fabiana Bolsonaro, 61.183 votos. Tiago Euríquio, 59.942 votos. Kate Lima, 58.984 votos. Atila Jacomucci, 54.065 votos. E Ricardo França, 53.744 votos. São os deputados estaduais eleitos no Estado de São Paulo.

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10: As informações para você do Plantão Policial. Nós tivemos neste final de semana aí a Polícia Militar aqui do município, que manteve o policiamento preventivo e ostensivo em diversos bairros e também eventos aqui do município, com o objetivo de prevenir aí crimes, preservar a ordem pública e proporcionar maior segurança à população. Foi realizada a Operação Eleições 2026, onde todos os policiais foram empregados no policiamento, escoltas de urnas, bem como segurança nas escolas e demais pontos da cidade. Tudo, né, segundo a informação que nós estamos recebendo da Polícia Militar, tudo transcorreu sem problemas. Mas mesmo assim, né, final de semana, foi submetido aí 142 pessoas que a polícia realizou abordagem e busca pessoal. Foram também submetidas aí 43 carros que foram fiscalizados e 49 motos. Inclusive, foi recolhido aí no pátio uma motocicleta. Foi recolhido também no pátio um carro. Foi elaborados aí 34 autuações de infrações de trânsito diversas e outras, né, ocorrências, inclusive 3 ocorrências de violência doméstica, uma ocorrência de flagrante aí descumprimento de medida protetiva. Olha só que pacote, né, de ocorrências aí no final de semana. A Polícia Militar, que não para os seus trabalhos dia e noite, na madrugada, realmente realizando aí os patrulhamentos. Nós tivemos o registro através do SAMU, pelo telefone 192, de um acidente, né, de trânsito que aconteceu aí na rodovia José Pizarro, quilômetro 6, onde um homem, um rapaz na realidade, né, de 20 anos, acabou aí colidindo com um caminhão, essa colisão entre carro e caminhão, e o mesmo morreu no local do acidente. Foi levado até a cidade de Jaboticabal, mas infelizmente aí não resistiu, né, aos ferimentos. Yuri Felipe Piarro Marcondes perdeu aí, foi ceifada a sua vida na rodovia José Pizarro. Inclusive, né, o João Batista trouxe pela manhã as informações falando aí sobre esse acidente que aconteceu. E agora, né, agora, daqui a pouquinho, o João Batista vai trazer mais detalhes sobre esse fato lamentável, esse acidente que aconteceu no destaque, né, no caso foi no sábado, na rodovia José Pizarro, no quilômetro 6. Fato lamentável que aconteceu na rodovia José Pizarro neste final de semana. Tivemos também um outro acidente, uma colisão entre um carro e que acabou batendo em um poste. Uma pessoa de 52 anos, um homem de 52 anos, fato que aconteceu também no sábado, na rua Dionísio José Matias, no Jardim Jaqueline, fato que aconteceu, inclusive foi levado o mesmo para o pronto-socorro através do SAMU. Nesse pacote de ocorrências, 44 no total, entre sábado e também domingo, envolvendo aí o SAMU. Precisando do SAMU, é só entrar em contato pelo telefone 192. São estas as informações para você do plantão policial. Não entre em litígio com a polícia, para não virar notícia.
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12: São 11 horas mais 32 minutos. As famílias cadastradas no programa Viva Leite hoje estarão recebendo mais 2 litros de leite. As famílias já sabem os locais para retirar o leite para os seus filhos. Portanto, hoje as famílias estão recebendo mais 2 litros de leite. É só ir lá e retirar os 2 litros de leite. Pelo cronograma também, hoje estão fazendo recolhimento de galhos. Hoje, na área central, no Novo Paraíso, Real Paraíso e Residencial Barbizã. Nós estamos recebendo aqui o Tenente Russano. Tenente, bom dia.
13: Bom dia, João. Bom dia a todos os ouvintes.
12: Estamos recebendo também aqui o Sargento, o nosso amigo Célio. Célio, bom dia.
14: Bom dia, João, Tenente, Renato, demais ouvintes aí. Bom dia a todos.
12: O Renato Leão, que é o diretor de trânsito da nossa cidade. Renato Leão, bom dia, Renato.
15: João, bom dia, João Moreira. Bom dia, Célio. Bom dia, Tenente Russano. Bom dia aos ouvintes da Rádio Cultura.
12: Eu quero falar primeiro aqui sobre os assuntos da Polícia Militar. Ontem nós tivemos eleições. Como foram aí os trabalhos da Polícia Militar junto com a Guarda Municipal?
13: Bom, João, graças a Deus a gente pode dizer que os trabalhos foram correspondidos aí com o que a gente esperava. Foi garantido o direito, né, das pessoas de votar, a democracia. Foram 14 locais de votação no município, né, sendo 12 aqui no município e mais um cada distrito, né? Então não tivemos nenhuma intercorrência. Realmente, né, a gente teve o apoio da Guarda Civil Municipal, principalmente na véspera, né, na noite anterior. E aí durante o dia ficou nas escolas, né, ficou a cargo da polícia a gente fazer essa segurança. Não tivemos nenhum caso de crime eleitoral, né, durante o dia de ontem. Tivemos uma averiguação só, né, sério, porém não foi nada constatado. E no dia de ontem apenas um crime, que esse realmente gerou flagrante, que é o caso que a pessoa pode ser presa, né, que é o crime flagrante de delito, um descumprimento de medida protetiva, né, de crime de Maria da Penha.
12: Mesmo tendo eleição, ele pode ser preso?
13: Pode, nesse caso pode.
12: Nesse caso pode, né?
13: Porque é caso de flagrante de delito, né?
12: Deu flagrante, pode ser preso.
13: Aí pode ser preso.
12: Porque as pessoas falam assim, eleição eu vou aprontar porque não pode ser preso, nada disso, né?
13: Não é assim, né?
12: Não é assim, não.
13: O crime de flagrante, de qualquer crime comum, a pessoa vai presa.
12: Vai presa, né? Mesmo.
13: Exatamente.
12: Mesmo se for votar e cometer uma infração e foi pego em flagrante, ele é preso na hora.
13: Sim, sim. O que fica suspenso temporariamente, né, 5 dias antes do dia da eleição até 48 horas depois, né, são os casos de mandado de prisão preventiva, prisão temporária, né? Então, são alguns desses casos, né? Em caso de que a pessoa é conduzida, por exemplo, para averiguação, né? Então, nem existe mais hoje o preso por averiguação, mas que fica temporariamente ali detido. Então, esses casos já não podem, né? Mas em caso de flagrante pode sim. Isso certo. Aí mantém normal.
16: Ô Célio, tudo isso que a gente fala que foi, não teve ocorrência nenhuma, porque o nosso povo também tem uma boa disciplina quando tem as eleições, né, Célio?
14: Isso, é um conjunto de tudo, né, João?
16: Verdade.
14: É o trabalho bem realizado tanto pela Polícia Militar, pela Guarda, pela equipe do trânsito que fez as interdições, a população em geral, o pessoal que trabalhou nas escolas, pessoal do cartório eleitoral. Então é um conjunto de tudo, né? É, o poder público em geral faz a parte dela e a população também fazendo a parte dela, tudo flui normal, né?
16: Certo, porque foi sim. Inclusive teve até filas em vários locais. Filho, mas todo mundo respeitando, viu? Tem um senhor lá que precisava, porque ele estava com problema de saúde, ele é preferência, passou na frente, ninguém chiou, nada, nada, nada, um ajudando o outro, isso que é importante, viu, Sérgio?
14: Totalmente importante, João, para nós principalmente, né? Porque já é desgastante a pessoa ficar ali uma, duas horas, talvez, na fila, né? Se não tiver um companheirismo ali de todos ali, vai ficando mais estressante ainda, né?
16: Você vê, é um conjunto, é uma equipe, porque nós tivemos aí trânsito impedido em todos os locais, né, Renato? Foi colocado em todas aquelas placas, né?
15: Sim, João. É uma determinação da Justiça Eleitoral, né? Já começa no sábado, de frente ao cartório eleitoral, onde saem as urnas para cada escola, né? Isso sempre acompanhado pela Polícia Militar e pela Guarda Municipal. E também no dia da eleição, as interdições começam a partir das 6 horas da manhã, né? E vão até o final da votação, que é às 17 horas, viu, João?
16: Certo. Nós tivemos alguma violência doméstica em Monte Alto nesse final de semana?
13: Nesse final de semana tivemos ontem, né? Que ontem. Foi realmente esse flagrante aí.
16: Mas eu estou percebendo que toda semana está tendo ocorrência de violência doméstica, Russano.
13: É, toda semana tem. Infelizmente, eu posso dizer com certeza, aí, sem ter que voltar e olhar os dados, que toda semana.
16: Certo.
13: É, se for somar, talvez, a ocorrências nossas, né, da Polícia Militar, com as da Guarda Civil Municipal, e fizer uma média, eu estou para te falar que quase todo dia.
16: Quase todo dia. E tendo punição, né?
13: E tendo punição, exatamente. O que a gente fala, né? Assim, a gente briga, né? No sentido de que a gente quer esse endurecimento das leis, né? Então a gente quer endurecimento das leis, quer que o agressor ele realmente, né, seja punido, que a medida protetiva ela realmente funcione, tanto que a gente faz essa fiscalização. Tem vários tipos de visita solidária que a gente faz, né? Então a nossa parte, que é a parte de fiscalização e levar à justiça, né, a gente tenta sempre fazer muito bem. E aí faço um adendo também, né, que é a da conscientização, né? Então aquela pessoa, né, que... É um caso que a gente vê muitas vezes, né, da pessoa ela sofre violência, sofre ameaça, né, tem aquele receio, às vezes talvez por causa dos filhos, né, então tem muitos casos que a pessoa fica com receio de deixar, ou vai se criando, né, uma falsa esperança que não, mas ele vai mudar, ou não, ele só é assim quando ele bebe, só que a pessoa bebe quase todo dia.
16: Ele só quando então, ele bebe, mas bebe toda hora?
13: Então, aí assim... Então a gente sempre fala, né, aí é no sentido, né, jamais, né, de jogar esse tipo de culpa na mulher. Não, a culpa é da mulher que não mandou no cara. Não, jamais. A culpa é do cara que é violento, que é agressivo, né. Só que a gente tenta essa conscientização para a mulher, né, no sentido de, ó, a gente vê muito isso, dificilmente o cara muda, né. É, uma hora é uma agressão verbal, aí evolui para uma física e pode virar uma tragédia. Mais grave ainda, que coisa que infelizmente a gente acaba vendo até, né, na nossa profissão, não é algo tão raro.
16: Vocês perceberam que o cara que bebe, ele no bar ele é um cordeirinho. Chega em casa ele é valente.
13: É.
16: Em casa ele quer bater na mulher, quer bater no filho e tudo. Mas no bar ele é o cordeirinho de todos, né? Agora que nós tivemos eleições, está tendo mudanças. Que quem cria lei são eles. Você acredita que eles poderiam aí fazer uma lei mais dura para algumas infrações no nosso país?
13: Eu acredito que sim. Eu acredito que, né, sem entrar aqui, lógico, em parte política, né, mas eu acredito que é uma tendência da população de querer cobrar os seus candidatos para que tenham um endurecimento das leis, né?
16: E precisa.
13: Então, tanto ter esse endurecimento quanto ter um endurecimento no cumprimento, né? Então é algo que a gente já vê, né, nos últimos anos, que tem tido um questionamento, uma mudança, né, em relação à mudança de pena e classificação de crime, de facções criminosas, do crime organizado, e também em relação a crimes, né, de violência doméstica, né? Então, eu acredito que tanto o endurecimento dessas leis, quanto a própria, o próprio Código de Processo de Execuções Penais, né? A própria execução penal, acredito que tenha diferença, né? Então, talvez para a pessoa progredir de regime, tem que realmente ser um crime que realmente seja de menor potencial ofensivo, né? Tem que cumprir vários requisitos, se for reincidente não vai progredir. Então, acredito que nesse sentido a gente tem uma mudança, sim.
16: No Brasil nem tudo é certo, né? A lei são para todos. Não, não é. Ontem nós vimos o seguinte, o eleitor não poderia entrar com celular para votar. Mas teve autoridades que entraram, não aqui em Monte Alto. Mas teve autoridades que foi lá, botou, colocou o celular do lado. A lei não é uma só? Oh, por favor, o senhor dá aqui o celular, o senhor não pode entrar com o celular. Só porque ele, o foro especial, por especial ele é intocável. Nada disso, é lei, gente. A lei tanto é para o João como para o Renato, é a mesma. Agora, não, mas o Renato é diretor, ele pode, o João não pode. Que é isso, então tem que cumprir a lei. Tomara que endureçam a lei no nosso país.
13: A gente não luta para privilégios, né? A gente luta justamente para que a lei seja cumprida e que todos, né,
16: todos
13: sejam iguais perante ela, exatamente.
16: Por que tantas mortes no trânsito? Está faltando conscientização no trânsito, Renato?
15: Sim, João, falta conscientização, né? Falta ainda o trabalho de base, que é o que o tenente estava dizendo, com as novas mudanças aí, a parte política também, né, João? A base da formação começa lá na criança, né?
16: Então, nas escolas.
15: Tem que se investir mais na parte da educação do trânsito, né? Então, por isso que a Secretaria Nacional de Trânsito, todo ano, né, é determinado um calendário que é a Semana Nacional de Trânsito.
16: Em setembro, né?
15: Isso, é setembro, que é de 18 a 25 de setembro, onde cada município tem que fazer as suas ações. Então, nós, como Monte Alto, nós temos já há vários anos, a gente faz dois eventos. Um é com o Rotary Club, né? Que é uma passeata e uma conscientização de um trânsito mais seguro, onde a gente faz uma passeata com o pessoal do Rotary aqui na Rua Central, e também nós deixamos um carro batido na praça, chamando a atenção para a pessoa ter a consciência, né?
16: O Rotary Club é parceiro nisso, né? Inclusive, nós estamos vendo esse carro
15: isso,
16: aí, né?
15: Isso, isso.
16: Esse carro aí e tal. Porque, olha, eu vou falar, o transporte nosso, o trânsito no Brasil mata mais do que uma guerra.
15: No Brasil, João. E você vê, nesse final de semana, nós tivemos aqui na nossa estrada Monte Alto de Jaboticabal, tivemos dois acidentes, né?
16: Dois acidentes.
15: Então,
16: dois com vítimas, né?
15: Com
16: fatais.
15: Vítimas, com vítimas fatais.
16: Inclusive foi um jovem, né?
15: Infelizmente.
16: Dois que estavam, né, numa moto, ou que estavam na garupa, está internado, e o outro faleceu. E um motorista também bateu o carro, né?
15: Onde as regras têm que ser cumpridas. A pressa não tem que estar em primeiro lugar, né?
13: Sim.
15: Em primeiro lugar tem que ser o chegar onde o seu destino, né? É isso, a gente tem que ir mudando essa consciência, né, João? E também, a gente também fez no dia 20, participamos junto com a Corrida Dan, que é a Giovânia que organiza, né? Ela teve infelizmente uma fatalidade do filho que
16: ela
15: faleceu,
16: perdeu o filho no trânsito,
15: na vicinal aqui de Ibitirama, né? Então, ela é uma idealizadora, é uma mulher maravilhosa. Então, ela luta por essa corrida, né? E o município sempre abraça e participa junto, né, na organização e também na corrida em si, né? Onde a Polícia Militar e a Guarda também, eles apoiam nos cruzamentos e também como batedores das corridas, né, João?
16: É certo. Ontem, né, depois da apuração, que o Derrite, secretário de Segurança, foi o mais votado para o Senado.
13: Sim.
16: E ele falou o seguinte, que ele está preocupado e ele viu a preocupação da população em melhorar as leis no nosso país.
13: É, exatamente. O capitão Guilherme Derrite, né, ele tem um histórico, né, de combate ao crime.
16: Tem.
13: Né? Então, dentro da polícia, né, ele foi do policiamento de rua, né, da infantaria, em batalhão de área. Posterior, ele foi do primeiro de choque, né, trabalhou na rota muitos anos, né, e também teve passagem pelo o Corpo de Bombeiros, né. Então aí, ó, ele teve mais de 13 milhões de votos, né?
16: 13 milhões de votos.
13: E ele, como político, né, como deputado e posteriormente como secretário de segurança, foi a batalha dele principalmente foi nesse sentido, né, de endurecimento das leis, né? Então, projeto de lei, ser relator de projeto de lei, inclusive esse que determinou, né, a lei que determinou o término das saídas temporárias, ele foi o relator. E a gente também viu uma mudança, né, no tempo que ele foi secretário de segurança, também na polícia, no sentido de mais recursos para combate ao crime organizado, uma preocupação, cursos para capacitar melhor nossos policiais, né? Então, acredito que ele, estando lá no Senado, com certeza vai ser a principal pauta dele, vai ser esse combate ao crime organizado.
16: Sim, e o André do Prado teve 12 milhões de votos.
13: 12 milhões também, quase 13
16: também. Ele quer conhecer o nosso Sérgio, era muito amigo do Vitinho lá de Aparecida de Monte Alto. Você vê agora, tanto o Derrit como o André do Prado, eles pertencem ao PL.
13: Sim.
16: O PL tem 28 senadores. A segunda bancada tem 9. Então dá para fazer muita coisa com 28, hein, gente? É só querer, hein?
13: Eu estava acompanhando aí, olha. Eu estava acompanhando a apuração, né, ontem à noite, e hoje cedo, né, quando sobrou um tempinho ali, deu uma olhada, né? Realmente teve uma mudança, né?
16: Muito.
13: Na questão
16: das cadeiras.
13: Das cadeiras, né? Tanto Senado quanto Câmara. Né?
16: Isso. Vamos ver agora também. Teve algum curso de capacitação para falar sobre o trânsito?
15: Sim, na semana passada, no dia 30, o DETRAN e o Conselho Estadual de Trânsito fizeram uma reunião em Ribeirão Preto e foi muito importante participar, onde veio o presidente do Conselho Estadual de Trânsito, né, dar um curso sobre capacitação, justamente sobre isso, sobre a governança, sobre a parte de trânsito. O Dr. Frederico, que é o presidente do Conselho Estadual de Trânsito, bateu muito a questão de legalidade, né? Porque todas as infrações que geram no município, o policial e o guarda civil, eles fazem a autuação. Não é multa ainda. A multa vem para o Departamento de Trânsito, ou para o DETRAN, onde ela é gerado o auto de infração, João. E nos recursos, o trâmite de um recurso de multa finaliza no Conselho Estadual de Trânsito, onde ele, nesse curso, ele veio falar sobre essa capacitação também e também capacitar os membros da JARE, que são os julgadores, né? Então foi uma ação muito importante e durante o curso lá a gente teve a liberdade de chegar e falar assuntos pontuais da cidade com o Dr. Frederico. O Célio participa em São Paulo sempre de cursos, a dificuldade de chegar a uma pessoa como essa, né? Então foi muito proveitoso o curso lá no dia 30 em Ribeirão Preto, viu, João?
16: E a gente não acompanha, parece até numa mudança sobre cinto de segurança. Pessoa de baixa estatura, você vai no banco de trás, tem que usar o cinto de segurança?
15: Até 1,45m a pessoa tem que usar o cinto de segurança e idade de até 10 anos.
16: É? Mas a pessoa, pô, ela tem 1,45, mas tem 50 anos.
15: Tranquilo, se tiver a capacidade do carro 5 passageiros, se tiver com 5 passageiros e os outros forem menores, você pode passar no banco da frente, já que ele tem a altura mínima, é onde o cinto transversal vai pegar certinho no ombro da pessoa, João.
16: Peru escolar ou van escolar precisa utilizar o cinto de segurança?
15: Não, são legislações diferentes, onde o transporte coletivo, táxi, Uber e o transporte não há necessidade. O escolar sim. Transporte coletivo e o Uber não.
16: Uber não?
15: Não.
16: Mas a perua escolar precisa?
15: Sim, porque todas nas vistorias que são feitas semestralmente é exigido que para cada passageiro tem seu cinto.
16: A van também?
15: A van também, com certeza.
16: Ônibus?
15: Ônibus não. O ônibus de linha que sai entre municípios é obrigatório o uso. O transporte coletivo não é obrigatório o uso, João.
16: Mas, e os estudantes, por exemplo, o ônibus que transporta os estudantes de Monte Alto para Ribeirão Preto?
15: Sim, ele já é um ônibus rodoviário e ele é obrigatório a usar os cintos.
16: Os estudantes usam o cinto?
15: A responsabilidade de fazer a pessoa usar o cinto ou não é do motorista. A partir do momento que ele está no ônibus, que ele está na direção, os passageiros são responsabilidade do condutor.
16: Tenente Russano, vocês estão fazendo blitz, parabéns, tem que fazer mesmo. Eu vi aí que vocês estão fazendo, viu, Célio? E estão punindo mesmo pessoal, abusou, não tem que chorar nada. É assim que você corre atrás de bandido, viu, Russano?
13: Valeu, João, obrigado. A gente realmente tem sempre se empenhar, né? Então aqui em Monte Alto a gente sempre tenta conscientizar nossos policiais, né, da importância de fazer essas fiscalizações e determinar, né, também as operações, né, uma que está em curso, né, que é realmente as de final de semana, ali próximo do Jardim Paulista, Paulista 2, né, na Avenida Ayrton Senna, né, então já tem umas 3 semanas contando esse final de semana também teve operação lá, né, que realmente estava chegando um ponto ali. Desordem. Né, que assim, a gente olha o extrato de ocorrências nossas, né? de solicitações, muita solicitação de som alto, perturbação do sossego, envolvendo questões de trânsito, né? Então, por causa de fazer manobras perigosas, cantar pneu, som alto, né? E até ocorrências relacionadas ao tráfico de droga ali. Porque aí junta muita gente, muito jovem, e vem, a grande maioria é gente boa, mas não vem só gente boa. E aí é onde acaba, né, ocorrendo até a questão da traficância ali e tudo mais, né? Então, devido a essa demanda, né, que foi uma demanda trazida pela população de Monte Alto, e que a gente também estava vendo e estava enxergando ali, olha, através, exatamente, através dos nossos dados, né? Então, o que a gente faz? Planejamento, a gente tem quinzenal, mensal e até emergencial, né, se precisar. Então, foi determinado, a gente está fazendo. E não tem prazo para terminar, né?
16: É preservação da ordem pública.
13: Preservação da ordem pública, exatamente.
16: Da vida.
13: Sim,
16: da
13: com
16: vida.
13: Certeza.
16: Perturbação pública, sério, o Célio pode responder. Tem horário para isso?
13: O que acontece, né? Tem alguns municípios que eles delimitam questão de tempo, né? De lei, né? A legislação federal, ela não determina horário, tá? Então, a legislação federal, ela fala de perturbação do sossego. Pode ocorrer em qualquer horário, né? Seja de dia, de noite. O que que necessita, né? É da pessoa lesada e da parte que está causando. Então, até uma orientação que eu faço para a população, porque o que que acontece? A pessoa liga e fala, ó, um exemplo, né? Que é um exemplo clássico. Meu vizinho está com som alto, já é 11 horas da noite, eu não consigo dormir, amanhã eu tenho que trabalhar, vem aqui. Beleza. Aí a pessoa que está atendendo ali, né? Que na grande maioria das vezes é policial, que na região nossa é tudo policial, vai perguntar endereços, né, e tudo mais, se ela quer se identificar ou não, que ela não é obrigada a se identificar, e se ela falar que não, tem lei que protege isso, ela não pode nem em questão de justiça quebrar o anonimato, né? Mas a pessoa fala assim, não, eu quero anônimo e não quero contato, né? Se a senhora quer contato com a viatura, não quero contato. Mesmo que o policial for lá, o som ainda está alto, né? A providência que a gente pode tomar, que a lei determina que a gente tome, é de orientação para a pessoa baixar o som. A gente só pode prender aquela pessoa, conduzi-la para a delegacia, apreender o som, né, como prova, se houver a outra parte lesada, porque é uma contravenção penal condicionada à representação. Então precisa da outra parte, a parte que está se sentindo incomodada, ir junto até a delegacia para registrar o boletim de ocorrência. E dali fazer um caminho, né, trafegar ali judicialmente.
16: Vê se teve abuso, porque a polícia chega, eu abaixo o som. A polícia vai embora e eu aumento o som.
13: A gente volta e orienta de novo, né? O que acontece? Pode acontecer, só que já vai partir para outro crime. Vamos supor que o policial chega lá e fala assim, ó, tá tendo solicitação, vocês estão incomodando, vocês estão com som alto, abaixa. A pessoa fala, não vou baixar. Assim, não, ó, eu tô determinando para você abaixar o som. Não vou baixar e sai daqui da minha casa, polícia. Aqui na frente da minha casa não quero polícia, vai embora. Nesse caso, a pessoa já está incorrendo em outro crime, que aí já é a desobediência, né? E aí, nesse caso, a pessoa está presa, né? Mas
16: pode dar voz de prisão?
13: Sim, deve dar voz de prisão, né? Inclusive, é um tipo de ocorrência, João, que pela experiência aí que a gente acaba tendo, sério, na rua, acaba gerando outros tipos de problemas, né? Então, é um tipo de ocorrência que atende dezenas numa noite de um final de semana. Todas são resolvidas, a grande maioria são resolvidas sem problema. Só que uma dessa, quando dá um problema a mais, né? A pessoa ali, às vezes, está sob efeito de álcool, quando não é efeito de droga. Aí a pessoa já fica hiper corajosa, né? Já quer, né, bater de frente com a polícia. E aí acaba tendo até vias de fato, tendo que conduzir um monte de gente, né? E tendo que restabelecer a ordem naquele lugar, pedir apoio, e aí já...
16: Mas tem muitas reclamações de perturbação pública?
13: Olha, tem, João. Né? Eu não vou, assim, colocar panos quentes, tem bastante.
16: Tem,
13: tá?
16: Sim, né?
13: Eu acho que falta, nesse sentido, conscientização das pessoas, tá? Eu vou usar um termo aqui, educação, né? Então, você tem que ter educação, porque... Se você tá você mora numa casa, num bairro residencial, você sabe que o seu direito de ouvir o seu som, conversar alto, fazer uma festa, vai até no limite que não atrapalha o direito do outro, né? Do seu vizinho, de uma escola. Às vezes tem questão de ter gente acamada em casa.
16: Isso.
13: Né? Uma criança autista, alguma coisa nesse sentido, né? E a pessoa não tá nem aí. Não, a casa é minha, trabalhei a semana inteira, vou extravasar hoje, tô nem aí. E ergue o som. Não é assim. Claro. Né? Então a gente tem muitas, eu tô pode falar que é a que mais tem. Assim, é bem recorrente.
16: E vocês atendem, né?
13: Atende.
16: Certo. Deixa eu ver aqui que tá mandando. Vamos ver o que tá falando aqui, né? É, tem uma lá. Pessoal na Avenida Antônio Forçati, na esquina com a rua João Pires. Todo final de semana, uma bagunça da... Vocês têm conhecimento desse ponto lá? Sério?
14: Sim, temos conhecimento. Foi feito também operações por
16: já
14: lá.
16: Já foi feito, né?
14: Autuações, operações, fiscalização de trânsito. Aí entra mais uma vez no que o tenente acabou de falar, né? Conscientização.
16: Educação.
14: Educação.
16: Tem um idoso acamado que mora ao lado.
14: Aí nós vamos lá fazer a fiscalização. Aí algumas pessoas reclamam na internet que a gente faz a fiscalização e não deixa o pessoal se divertir. Mas a diversão não é isso. Né? Se divertir, eu também já fui mais novo, me diverti também. Não é dessa forma, né? Então tá, se tá se divertindo dessa forma, tá sendo feito de forma errada.
16: E vocês vão sempre para orientar.
14: Isso, certo. Vai, a gente fiscaliza.
16: Orienta, pede por favor, tal. E muitos colaboram. Um ou outro que é teimoso. Nesse tempo você já viu. Agora, ô Renato, como que está a fiscalização de pessoas que utilizam vagas de cadeirantes?
15: Ô João, é corriqueira esse tipo de infração, tá?
16: Todo dia?
15: Todo dia tem, né? E também tem atuações todos os dias. Sábado, né? Teve uma, não vou te falar, aqui na área central, não vou te falar o endereço correto, mas hoje a gente puxa as multas executadas no final de semana e foi feita uma multa dessa. Por estar estacionado em vaga de deficiente, sem a credencial. O que as pessoas confundem muito, tanto a vaga do deficiente quanto a do idoso, principalmente mais a do idoso, se ele tem a idade e não tem a credencial, ele não está habilitado para estacionar naquele local. E o que acontece também, a pessoa, eu esqueci de colocar o cartão. No verso do cartão tem as orientações e fala que o cartão tem que estar visível no painel do veículo.
16: Isso.
15: Né? As pessoas vêm lá reclamar e tudo mais, falam, o senhor pode mandar o recurso. Geralmente as multas por estacionamento, elas têm foto, tá? E geralmente as fotos são fotografadas do painel do carro, onde identifica ou não. Então tem multas dessas e elas são fiscalizadas e são punidas também.
16: Então tem fiscalização, sim.
15: E pegando o gancho do tenente também quanto à questão de som, tanto a Polícia Militar quanto a Guarda Municipal fazem multas, muitas multas do veículo com som. Se você ouviu o som a partir do lado de fora do carro, já é uma infração de trânsito. Né? Então ocorre isso praticamente quase todos os finais de semana, né, tenente?
14: Sim, isso. Sim. Essas autuações, elas são corriqueiras também, é bastante feito, porque tem alguns veículos que eles têm um som muito potente. E eles ficam andando na rua disparando o alarme de outros veículos, incomodando.
16: E passa a disparar mesmo.
14: Passa de madrugada na residência, em frente à residência de outras pessoas, como foi dito. De repente tem uma pessoa acamada, tem uma pessoa autista que não pode com o barulho nesse sentido. E a pessoa acha que ela tá bem ali. Se passar perto da viatura, de uma fiscalização, vai ser autuado. E não é necessário que o policial ou guarda civil aborde o veículo para fazer a autuação. Ele pode só anotar a placa e fazer.
16: Depois, já está valendo. Ele depois, que vai se defender.
14: Depois é entregue na residência dele a notificação e corre todo o processo igual o Renato já explicou.
16: Isso vale também para motos com escapamento aberto?
14: Também.
16: Vale, sim, né?
14: A moto a gente procura mais abordar mesmo para...
16: E orientar.
14: Por quê? Quando a gente faz a multa...
13: Faz a fiscalização também.
14: A revelia na moto, a gente chama revelia, né? Não causa o bloqueio do documento dele. Então, se a gente aborda ele, a gente bloqueia o documento da moto dele. Para ele passar por uma vistoria, depois que ele consertar o escapamento, o documento dele é liberado novamente.
16: Isso. Mas pelo menos ele está lá. Ele vai providenciar e... trocar aquele escapamento por outro ali e acabou, você não vai ficar abusando, não.
14: Isso, é só deixar o veículo original que não vai ter problema, João.
16: Acabou-se. Porque os engenheiros fazem tudo estudo, né? Pra deixar tudo ali, o silencioso, vai lá, tira tudo do miolo e faz
13: aquele barulho. Seguro, né?
16: É.
14: E muitas vezes, João, é a pessoa que trabalha com a moto, não é só passeio.
16: É trabalho.
14: Então ele fica lá várias horas trabalhando com a motocicleta com aquele barulho na cabeça.
16: Existe alguma lei contra o veículo rebaixado?
15: Sim, existe. Para o veículo ser rebaixado, ele tem que fazer uma solicitação ao Detran. Aí é emitida uma autorização. Esse veículo é passado por Inmetro, tá? Ele tem uma altura máxima que ela pode ficar, se não estou enganado, é 8 centímetros, do 8 a 5 do chão até ao paralama do carro, né? Aqueles carros que tem a roda mais larga também, numa fiscalização o policial vai pedir para ele esterçar, se a roda ultrapassar o paralama também, infração de trânsito. São várias regras, né, João?
14: E tudo isso que o Renato falou tem que estar consignado no documento. Então, no ato da fiscalização, a gente vai olhar o documento. Se tiver escrita alteração lá, a gente vai conferir se está dentro da legalidade da autorização. Normal, vida normal. Mas o que, que tem pessoas que acabam fazendo? Faz todo o trâmite que o Renato explicou. Depois que passou pela vistoria, ele modifica mais ainda o veículo. Aí fica em desacordo com aquilo que foi autorizado. Então é fiscalizado também e punido.
16: Pode até apreender o veículo.
14: Sim.
13: Para ver se está batendo, né?
16: Isso.
14: E pela falta de segurança também, né?
16: Olha, quando vocês realizam blitz, dá uma sensação de segurança para a população.
13: Sim.
16: Pode ter certeza e continue fazendo isso.
15: Nas fiscalizações, João, pegando o gancho também, o que a gente observa muito, né, Célio Tenente? Muitas pessoas dirigindo sem possuir CNH.
14: Tem bastante.
15: Isso é corriqueira.
14: Sim.
15: Toda semana.
16: Porque esquece ou não tem?
15: Não, porque não tem e acha que pode dirigir, né? Você só vai pegar esse tipo de pessoas, né? É quando na fiscalização, é onde que as polícias fazem. E está aumentando muito o número de pessoas assim, né, Tenente?
14: Está aumentando bastante e a problemática disso daí é o quê? A pessoa acha que ela sabe dirigir bem, mas nunca passou por um treinamento, não tem um conhecimento. Ela acha.
16: Ela
14: acha. Pode ser que tenha alguma pessoa que sempre dirigiu desde infância e dirige bem, mas ela não conhece as regras. Então ela tem que saber o que significa a placa, ela tem que saber interpretar aquela placa. Porque muita gente, eu vejo, Renato, as placas, por exemplo, de carga e descarga. O pessoal não sabe interpretar a placa, alguns condutores. Aí você vai verificar, a pessoa não tem habilitação. Então ela tem que ter o conhecimento técnico e a prática.
16: Claro.
14: Para poder dirigir bem na rua.
16: A verdade é uma só. Tem que ter um pouco mais de conscientização.
14: Sim.
16: E vocês fizeram um trabalho maravilhoso que parou a reclamação de abuso daquelas bicicletas elétricas.
13: Sim.
16: Vocês só preservando vida, viu?
13: Aquelas bicicletas elétricas, um problema maior que a gente teve, né, no ano passado foi com as motorizadas, né? Aquelas
16: Isso.
13: principalmente artesanais, né? É que acontece? Como surgiu, foi um negócio que surgiu.
16: Novidade,
13: eu posso dizer que quase que de repente todo mundo tinha, né? O Detran, né, ele acabou demorando para emitir uma nova regulamentação para a gente fiscalizar, né? Então a gente não tinha tanto aquele poder de estar fiscalizando em determinados meses até o final do ano passado. Aí depois saiu uma nova norma autorizando a fiscalização e as medidas administrativas que a gente tem que tomar. E aí ficou muito mais fácil. A gente começou a fazer as operações e rapidinho já. Hoje, a maioria dos dias eu não ouço nenhuma motorizada, né?
16: Melhorou bem.
13: É.
16: Um abraço para vocês, continue fazendo esse bom trabalho.
13: Muito obrigado.
15: Obrigado, João. Obrigado à população e estamos sempre à disposição.
16: Eu volto já já.
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0: Agora, você confere os resultados das loterias. 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
7: As informações para você das loterias. Vamos aí para os números da Loto Fácil. Número 1, número 3, número 4, número 5, número 6... Número 8, número 10, número 12. Na sequência, o número 13, número 15, número 18, o número 19, o número 21, o 23 e o número 24. Nós tivemos também o registro aí do resultado através do concurso 7.134 e os números que foram sorteados neste sábado da Quina. Vamos lá para os números que foram sorteados. Anotem aí. Inclusive, não tivemos ganhadores, hein? Número 14, o número 15, o número 43, o 54 e o número 72. Ninguém conseguiu acertar esses cinco números através da Quina. O prêmio acumulou de novo e foi para 24 milhões de reais. Boa notícia para quem jogou, não acertou 5, mas acertou 4. Foram 53 apostas que vão levar o prêmio de R$ 11.315,33. Outras pessoas acertaram aí 3 números, vão ter premiação, e também 2 números vão levar um pequeno prêmio. Lembrando que hoje tem sorteio da Quina. E para a gente finalizar, vamos fechar aí com a Mega Sena, finalzão de semana. Os números que foram aí sorteados, anotem aí: número 4, o número 6, o número 9, o número 13, o 28 e o número 48, através do concurso 3066. Segundo as informações, não houve ganhadores e o prêmio acumulou. Próximo sorteio está na casa aí de mais de 90 milhões de reais. Façam suas apostas e boa sorte.
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9: São 12 horas mais 14 minutos. Nós vamos divulgar agora os candidatos do deputado federal eleitos no estado de São Paulo. O Lucas Pavanato, todos que eu vou falar, estão eleitos. O Lucas Pavanato, com 3.038.438 votos. Érica Hilton, 1.596.472 votos. A Sâmia Bonfim, 583.107 votos. O Kim Kataguiri, 520.071 votos. A Tabata Amaral, 476.383 votos. Renato Bolsonaro, 379.312 votos. Sargento Nantes, 333.401 votos. Delegado Palumbo, 303.271 votos. Esses são os eleitos. Guilherme Cortes, 275.450 votos. Maurício Neves, 269.996 votos. Márcio Alvino, 261.325 votos. Professora Luciene Cavalcante, 253.778 votos. Ana Carolina Oliveira, 246.741 votos. Baleia Rossi, 239.124 votos. Luna Zaratini, 233.733 votos. Marina Helena, 230.866 votos. Delegado Bruno Lima, 217.952 votos. Rosana Vale, 213.752 votos. Renata Abreu, 199.100 votos. Marcos Pereira, 196.681 votos. Luiz Felipe de Bragança, 87.743 votos. Guilherme Piai, 182.328 votos. Igor Soares, 181.820 votos. Paulo Alexandre Barbosa, 168.207 votos. Felipe Beccari, 162.957 votos. Tiago Surfista, 160.

0: João Cury, 130.915 votos. Luiz Fernando Machado, 129.004 votos. Arlindo Sinália, 124.121 votos. Pastor Marco Feliciano, 122.119 votos. Ney Santos, 118.566 votos. Carlos Aratini, 117.608 votos. Edinho Silva, 115.341 votos. Newton Tato, 114.560 votos. Natália Boulos, 114.552 votos. Kiko Zegilin, 113.158 votos. O Mota, 112.854 votos. Juliana Cardoso, 111.904 votos. João Paulo Cunha, 109.548 votos. Rodrigo Gambale, 106.901 votos. Doutora Sandra Tadeu, 106.471 votos. Enrico Misassi, 106.225 votos. Coronel Telhada, 104.513 votos. Paulo Freire, 99.388 votos. Marcos Neves, 98.359 votos. Jonas Donizete, 97.335 votos. Miguel Lombardi, 96.333 votos. Saulo Pedroso, 95.096 votos. 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Jefferson Campos, 92.286 votos. Carlos Sampaio, 91.902 votos. Maria Rosas, 91.690 votos. Mário Frias, 91.403 votos. Carlos Bezerra, tivemos aqui 89.414 votos. Sirlange Manga, 87.820 votos. 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Wesley César Lelinho, 66.673 votos. 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
9: Araraquara, segunda-feira, 5 de outubro de 2026. Lua minguante, boa para a pesca. Amigo motorista, a velocidade que emociona também é a mesma que mata. Ao assumir o volante, seja motorista, seja responsável. Respeite a vida, obedeça a sinalização.
10: A coisa foi feia, JB.
9: No último sábado, por volta das 15 horas, quando o Rei dos Astros pediu licença à Princesa Lua e já ia descambando lá longe no horizonte, o jovem Yuri Felipe Ruaro Marcondes, de 20 anos, na flor da idade, conduzia um automóvel, um Space Fox, na cor preta de jabuticabá. O veículo transitava pela SP-305, rodovia José Pizarro. Pista simples, reta, tempo bom. Quando chegou no quilômetro 5, mais 800 metros, no trecho entre Jaboticabal e Monte Alto, região de Ribeirão Preto, colidiu na lateral do caminhão Scania, na cor prata caminhão baú de Ribeirão, conduzido por um motorista que nada sofreu. Com a violência da pancada, o tanque de combustível do caminhão foi destruído. O automóvel também ficou destruído. O jovem motorista foi arremessado para fora, caiu naquele chão preto viário paulista, sofreu ferimentos graves, não resistiu e deixou sua vida no local do acidente. Ninguém sabe direito o que aconteceu, se realmente foi um acidente ou se o jovem atentou contra a própria vida. O Rabecão transportou o corpo ao Instituto Médico Legal, aqui em Araraquara. O policiamento, bombeiros, SAMU e os peritos atenderam a ocorrência e prestaram ao jovem Yuri Felipe Ruaro Marcondes, de 20 anos, sua última continência. 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
12: JB, qual é a frase de para-choque para esta segunda-feira?
13: Segura de hoje!
9: Zezé, as drogas aproveitam da sua fraqueza e da sua solidão para tomar conta da sua vida.
13: Não! barbaridade!
9: Pense nisso. Obrigado pela audiência. Boa semana pra você.
14: Obrigado. Tchau, tchau.
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9: Amigo motorista, tenha uma excelente viagem pelas veias e carpetes viários deste imenso Brasil.
16: Brasil!
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17: Depois do último amistoso da nossa seleção, agora retomada do Brasileirão. Rosário na mão. Ai, meu São Paulo, estava tão bom sem jogar. Mas as novidades com Humberto Ferretti.
18: O Brasileirão será retomado nesta semana, após a data FIFA. Os 6 jogos que abrem a 29ª rodada estão marcados para quarta-feira. O principal deles, um duelo entre Inter e Corinthians em Porto Alegre. O Timão, apesar de estar fora da zona de rebaixamento, vem de 6 derrotas seguidas na competição. Já o Colorado, que até venceu a Chapecoense na última rodada, está no Z4. Apenas 4 pontos separam as duas equipes, o que indica que o Corinthians, em caso de derrota, vai entrar de vez na luta contra a degola. A quarta-feira de Brasileirão ainda terá o clássico carioca entre Botafogo e Vasco, além de Red Bull Bragantino e Mirassol, Remo e Grêmio, Vitória e Chapecoense, Cruzeiro e São Paulo. Destaque ainda para o Palmeiras. O vice-líder entra em campo só na quinta-feira, em casa, contra o Bahia, e num período de um mês fará 10 partidas. O Verdão é o único time do país que disputa 3 títulos, Brasileirão, Libertadores e Copa do Brasil, mas o calendário preocupa a comissão do técnico Abel Ferreira. O líder Flamengo também joga na quinta, fora de casa, contra o Santos. No mesmo dia, ainda tem Fluminense e Curitiba e o duelo entre os Atléticos, Paranaense e Mineiro.
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2: Vamos almoçar?
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2: A todos, uma boa tarde.
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5: Estamos no ar ao vivo com mais uma Tarde Nova Cultura, aqui nos 90.1. Tudo beleza aí? Tudo tranquilo? O Johnny William tá chegando. Vamos juntos até as 4 horas com muita música, muita alegria, muita informação e, claro, sempre com a sua participação pelo 3242-1258. Você pode mandar o seu WhatsApp, pedir a sua música, mandar o seu alô pra quem você quiser. Que você tenha uma ótima segunda-feira, hein? 5 de outubro de 2026. Tomara que você tenha uma ótima semana. 24 graus aqui em Monte Alto, começando o nosso programa de hoje. Muito bem, Cidade Negra.

0: Nerdonautas, na cultura, o retorno de Saturno. Boa tarde pra você ligadinho aqui nos 90.1 da cultura. Quem pediu essa aqui foi o meu amigo, o Marcos, né? Tudo bem, Marcos? Beleza? Um abraço pra você, obrigado pelo carinho da audiência.
1: Boa tarde, Johnny. Tudo bom, meu amigo?
0: Tudo beleza, Johnny, meu filho.
1: Manda pra nós hoje aí, se você puder. O Detonautas, o retorno de Saturno.
0: É boa.
1: Vou oferecer aqui pra rapaziada do serviço, pra todo mundo do grupo. E pra todo mundo aí que tá curtindo Nova Cultura. Valeu, Johnny.
0: Valeu. Um abraço, Marcos. Obrigado aí pelo carinho da audiência da toda a turma nesta segunda-feira. E a gente já começa com o pé direito. Essa música é muito boa, né? Detonautas, Retorno de Saturno. Obrigado aí pelo carinho da sua audiência. Se você quiser pedir a sua, você pode pedir também. 3242-1258 é o WhatsApp da Nova Cultura. 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Olha aí, turma, Digger e Galinha Pintadinha movimentam as salas de cinema, hein? Pra quem busca entretenimento nesta segunda-feira, a programação nacional destaca a estreia da comédia de ficção científica Digger, estrelada por nada mais nada menos que Tom Cruise e dirigida por Alejandro Iñárritu. Para o público infantil, as salas também exibem a animação comemorativa de 20 anos da Galinha Pintadinha. O filme é O Retorno. 12h44, meio-dia e 44. Aqui na Nova Cultura.
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8: Estou chegando com muitas dicas para compartilhar com vocês.
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8: Olá, tudo bem? Eu espero que sim. Está no ar mais uma edição do Toque de Mulher, o nosso queridíssimo TM. Hoje vamos falar sobre alergia ao suor. Você sabia que essa condição existe? Sim. A alergia ao suor é uma reação alérgica que ocorre devido à resposta exagerada do sistema imunológico à presença de proteínas do suor, levando a uma irritação na pele e sintomas como pequenas bolinhas ou brotuejas na pele, manchas vermelhas, coceira ou ardor na pele. O suor é uma resposta natural do organismo para baixar a temperatura corporal, porém pode provocar sintomas alérgicos, principalmente às pessoas com dermatite atópica. A alergia ao suor pode ser aliviada com estratégias naturais, como tomar um banho frio. No entanto, é importante consultar um dermato para que sejam dadas orientações de acordo com a frequência e também a gravidade dos sintomas.
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8: Legal essas dicas, né, meninas? Nossa, eu também amo de paixão, viu? Logo mais eu volto para compartilhar com vocês mais dicas, então me esperem.
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0: É o Tarde Nova Cultura, tudo beleza aí contigo? Que horas são agora? Que horas são? 12 horas e 50 minutos. Dona Cida, tudo bem aí? Dona Cida, um abraço, minha Cida. Um abraço, meu amigo Denir. Tudo bem, bigode? Beleza? Um abraço aí pro Vando, pra Dona Lena, toda a turma lá no Tangará. Ligadíssimos com a gente sempre, né? Grande abraço aí pra vocês, viu? Cadê a Mariana? Coloca a Mariana aí no ar, filha.
17: Boa tarde, William.
0: Tudo
17: que
0: bem?
17: Legal, você gostou?
0: Oh.
17: Faz tempo que você saiu, né? Agora você voltou.
0: É verdade, tô de volta.
17: William,
0: avisa a vizinha
17: aí. Uma música do Roberto Carlos, tá? Ofereço pra minha irmã Alice, que fez aniversário ontem.
0: Ah, é?
17: Um abraço.
0: Parabéns pra Alice, felicidades, muitos anos de vida. Obrigado aí pelo carinho da audiência. Quem mais que tá aí, enfim? Coloca aí. Ah, meu amigo Estevam.
18: Fala, meu querido.
0: Fala
18: Johnny.
0: Aí, meu irmão.
18: Boa tarde, meu irmão.
0: Tá bom, hein?
18: Ô, Johnny, toca aí pra nós uma música do Rapa.
0: Opa.
18: Escolhe aí uma da hora pra nós aí.
0: Fechou, meu.
18: Pra nós começar a semana.
0: Boa.
18: Fechou, meu irmão. Obrigado, meu irmão. Boa semana pra nós.
0: Pra nós. Um abraço, Estevam. Um abraço pra toda a turma que tá ligadinho conosco nesta super tarde. É a Tarde Nova Cultura. Muita música e a sua participação aqui nos...

0: Pampa na Cultura. Vapor Barato, pontualmente 1 da tarde. Tudo beleza aí? Tudo tranquilo? Como é que tá o tempo, hein? Tá nublado o tempo, mas não vai mais parar de chover, não vai mais parar de ficar nublado, que coisa, hein? Daqui a pouco o pessoal reclama que não tá conseguindo lavar roupa, né? 1 hora, hein? Tudo beleza aí? Tudo tranquilo? Vamos nessa, hein? Até as 4, muita música e muita informação pra você aqui na Cultura. E você, claro, pode participar pelo 32421258, nosso WhatsApp, peça sua, nessa super tarde de segunda-feira. Tá no seu trabalho aí já? Ah, começou? Como é que você tá, hein? Tá com o pé direito hoje, né? É isso aí, vamos mandar bala, né? Que tem semana cheia ainda pela frente, turma.
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0: muita informação e muita alegria no seu rádio com o Johnny William, começando muito bem essa semana. Tomara que tudo de bom aconteça e que você fique sempre, sempre, sempre ligadinho aqui na Cultura, hein? Na sua casa, você no seu trabalho, você já se organizando nesse começo de semana. Ah, que coisa boa, hein? Coisa boa é ter você aí do outro lado, beleza? Um abração aqui pra Rose, que tá ligadinha com a gente. Obrigado aí pelo carinho da audiência. Toda a turma sempre, sempre conosco.
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0: Sempre muito alto astral pra você e as melhores músicas. 1:06.

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0: registrou queda e voltou a ser cotado abaixo dos R$ 5,00. A movimentação é impulsionada pela reação dos investidores aos cenários políticos e econômicos do Brasil.
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1: 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Só ficar aqui na cultura, hein? 90.1 aqui no Tarde Nova Cultura, Ivete Sangalo e o Saulo. Não precisa mudar. 1h27, uma ótima tarde pra você, viu? Ligadinho na cultura. Abração pra toda a turma lá pra Suelen, um abração pra toda a turma lá do São Cristóvão, hein? Toda a turma aí ligadinha com a gente, valeu. Grande abraço aí pra vocês, hein? Tamo junto até as 4 na melhor do seu rádio.
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1: Ó, destaque mundial da ciência neste 5 de outubro, hein? Prêmio Nobel de Medicina de 2026 foi anunciado na Suécia e premiou um trio de pesquisadores por avanços revolucionários no estudo do cérebro e da neurociência. Segundo informações do G1, as descobertas abrem caminho para novos tratamentos de doenças neurológicas e psiquiátricas no mundo inteiro. Boa notícia, né? 1h27. Fala aí, meu amigo Luizinho, você tá bom? Você tá bom, parceiraço? Um abraço aí pra você. 1h27 na cultura, eu volto daqui a pouquinho.
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12: Mais dicas pra vocês no trabalho, em casa, no carro. A gente segue compartilhando muitas dicas. Você sabe, né? O saber não ocupa lugar. Vamos lá?
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12: Sintomas de alergia ao suor. Os principais sintomas de alergia ao suor são pequenas bolinhas vermelhas ou brotoejas, principalmente em regiões de artrito, como axilas, atrás dos joelhos, mamas, virilhas ou entre as pernas. Coceira nas áreas mais afetadas, crostas nos locais das bolinhas devido ao ato de coçar a pele. Placas vermelhas na pele, inchaço da região que ficou mais exposta ao sol, ou sintomas de alergia ao suor que podem surgir em pessoas de qualquer idade. Mas são mais frequentes em pessoas que têm a dermatite atópica ou então a urticária colinérgica, também chamada de alergia ao calor.
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12: Então, gente, dá um tempinho que eu volto já já trazendo mais dicas pra vocês.
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1: Boa tarde pra você ligado na Tarde Nova Cultura, 1h32 nessa segunda-feira. Tomara que tudo de bom aconteça nessa segunda, porque aqui só tocam as melhores pra você na sua tarde maravilhosa aqui nos 90.1 com o Johnny William. Agora tem Adriana e Rapa.
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0: 9h41, na Cultura, Legião Urbana, CVK, esperando o meu amor passar. E na melhor programação do seu rádio, na sua tarde, com muito mais alegria, aqui na Tarde Cultura. Cadê a minha amiga Fátima Garbim? Cadê você, Fátima?
1: Boa tarde, John William.
0: Boa tarde.
1: Aqui é Fátima Garbim, tô passando para desejar uma tarde maravilhosa.
0: Para você também.
1: Eu abençoado a semana para você e toda a sua família.
0: Obrigado.
1: Para minhas amigas, Ilda Fest, Cidinha Laura, Feridia Abreu, Cidinha Pocete, Fátima Esperandil, Dita Pim, Fátima Lemes, Marinette, todos os meus amigos que eu não citei nome, estão curtindo o seu programa.
0: Boa, muito
1: pessoal
0: bom.
1: Da Cachoeira dos Martins.
0: Alô, Cachoeira
1: dos Martins.
0: Enfim,
1: todos os seus ouvintes.
0: Valeu, Fátima.
1: Um grande abraço, Deus abençoe e ilumine
0: sempre. Você também, tchau, tchau. Você também, todos os amigos aí. Obrigado, viu, pelo carinho da audiência. 1h41 na Cultura. É a Tarde Nova Cultura com o Johnny Williams. Sempre as melhores músicas pra você. Música, informação e alegria.
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0: Atenção, atenção para o prazo no seu bolso nesta segunda-feira, viu? Termina hoje o prazo estabelecido pelo Ministério da Fazenda para que apostadores façam resgate de saldos de valores em plataformas digitais de apostas que não obtiveram regulamentação. Para verificar a sua situação ou obter orientação sobre os direitos do consumidor, acesse o portal do Governo Federal. 1h41.
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10: 1h45.
0: Ai, ai, ai, ai, ai. Ô, Celina, tudo bem, Dur? Circe. Beleza aí, Celina? Um abraço pra você, viu? Obrigadão. Tamo junto, Celina. Tamo junto. E o homem cueca em mim. Ai, meu Deus do céu. 1h45 na Nova Cultura. Quem mais tá por aqui, fi? Coloca aí no ar, meu amigo Leandro, por favor. Sorte.
13: E aí, Johnny?
0: Beleza?
13: Boa tarde, tudo bem?
0: Tudo bom.
13: Espero que sim. Ô, Johnny, tamo aqui, ó, com o radinho ligado na Cultura.
0: Opa!
13: Na Nova Cultura em Monte Alto. Manda um alô aí pra gente, pô.
0: Ué?
13: Já? Hoje é um alô especial, hoje vai pro Everton Amaral. Que é aniversário dele.
0: Aniversário do Everton Amaral hoje? É mesmo, rapaz? É o meu amigo Tuzinho, tá aniversariando hoje. Parabéns pro Tuzinho Everton Amaral. Um abraço, Leandro. Todo o pessoal aí na oficina, todo mundo curtindo a gente. Obrigado aí. Tuzinho, vê se paga uma, filho. Pelo amor de Deus, pelo menos uma vez na vida, né? 1h46 na Cultura.
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0: 2h54 na cultura. Coração radiante. Revelação.
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0: E cai a chuva, meu filho. Deixa chover, deixa a chuva molhar. Segunda-feira de chuva, né? Nada mais, nada tão clássico, né, meu filho? Aonde você está, hein? Ligadinho na cultura. Mande o seu alô, mande o seu recado aqui pra gente no 3242-1258, hein? Tá aí ligadinho na cultura? Então manda o seu alô aqui nessa tarde. Só tem música boa, só tem a sua participação, só tem alegria aqui na cultura. Que maravilha, hein? É super tarde, é tarde, nova cultura. Com o Johnny William, vou pro intervalo, volto já, pra gente abrir mais uma hora. Com muita música, muita informação pra você. Alegria, alegria no coração nesta super tarde.
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1: Tamo de volta, Primavera
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1: Primavera brasileira, e você ligado na Cultura, tudo beleza, tudo tranquilo. Johnny Williams segue até logo mais às 4 horas nesta super segunda-feira, comecinho de semana. Tomara que tudo de bom lhe aconteça. E que você fique sempre ligadinho na Cultura, onde você estiver, hein? Em Monte Alto, em toda a região, nas plataformas digitais do Sistema Cultura de Comunicação. Tamo junto, hein, turma, nesta super tarde. Alô, Adriana, tudo bem com você? Grande abraço aí, obrigado pelo carinho da audiência. Valeu, tamo junto. É nóis, vou tocar aqui o Frejá pra você, beleza? Agora são pontualmente 2 horas.
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1: Muito tarde, Nova Cultura. Alto astral pra você na Cultura. Frejá, segredos.

0: 2h11, mais um clássico na cultura Titãs Marvin. 2h11, tudo beleza aí? Uma ótima tarde pra você ligadinho na cultura. Olha, vamos dar um giro pelo vôlei nesta tarde de segunda-feira, hein? A seleção brasileira masculina de vôlei iniciou hoje a preparação final para a fase decisiva da Liga das Nações. O técnico Bernardinho convocou reforços da nova geração para os treinos no Centro de Desenvolvimento do Vôlei em Saquarema. O Brasil estreia na próxima quinta-feira em busca de mais um título internacional. Vai, Brasil! 2h12.
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8: Na melhor tarde do seu rádio, 2:17.

0: isso, turma, 2h28 na Cultura, Mumuzinho e o Belo, só mais uma vez. Boa tarde pra você que tá ligadinho conosco. Um abração aqui, meu amigo Marcelo. Tá bom aí, Marcelo, beleza? Já, já eu mando 5 mais aí pra você, beleza? Abraço, boa semana pra toda a turma aí. Valeu, Marcelão. Olha só, em destaque da Sétima Arte, neste 5 de outubro, foi divulgado nesta tarde o primeiro trailer oficial da nova cinebiografia nacional sobre a vida do grande cantor e compositor Cartola. A produção, que conta com grandes nomes do audiovisual brasileiro no elenco, tem estreia confirmada nos cinemas de todo o país para o próximo mês e promete emocionar os fãs do samba e também da cultura popular, em grande Cartola. 2h28.
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9: 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Por quê? 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
9: Como confirmar o diagnóstico de alergia ao suor? O diagnóstico de alergia ao suor é feito pelo dermatologista através de avaliação bem simples. Histórico de saúde, fatores de risco, como exposição prolongada ao sol ou prática de esportes. Geralmente não são necessários exames adicionais, mas o médico pode pedir um teste ergométrico para avaliar o surgimento dos sintomas. Além disso, nos casos em que existe dúvida no diagnóstico, o médico pode solicitar até mesmo um teste de alergia para destacar alergias relacionadas a outras substâncias.
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9: Ei, daqui a pouco tem mais dicas.
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0: bonita, bonita, bonita, Paulo Ricardo, recordando, matando saudades, London, London. Ótima tarde pra você ligadinho na Tarde Nova Cultura, nos 90.1 aqui da Cultura. Novidades em tecnologia e serviços públicos nessa tarde, hein? O Ministério das Cidades lançou hoje um programa nacional que expande as redes de Wi-Fi gratuito e iluminação inteligente para municípios de pequeno e médio porte. O projeto piloto começa neste mês de outubro, em mais de 50 cidades do interior do país, com a promessa de modernizar a gestão urbana e reforçar a segurança pública. 2h43 aqui na Cultura, uma ótima tarde, hein? Para você ligado em FM 90.1, você aí pelo aplicativo da Cultura, você em toda a nossa cidade, você em toda a nossa região, ligadinho na melhor programação nesta super segunda.
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2: Essa é a Tarde Nova Cultura, 2h46. Boa tarde pra você. Só no gingado do Jota Quest, as dores do mundo. Boa

0: Manhãs na Cultura, estreio! Faltando 2 minutinhos agora para as 3 horas. Mas já, né? Tá passando hoje, rapidão, hein, filho? Nossa Senhora! Vamos nessa até as 4 horas, sempre com muita música, muita alegria e muita informação pra você na Cultura. Tamo junto, hein? Até as 4 horas. Já já vamos já pra última hora, né? Desta segunda-feira. A segunda-feira é bom quando passa rápido, né, não? Você gosta quando passa rápido assim a segunda? Ah, é bom, né? Porque aí já melhora tudo, né, filho? Apesar que essa segunda aqui tá bem alegre, tá bem feliz, né, não? Tá, não tá? 2 minutos pras 3, já não, mano?
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11: De volta. E você continua aqui curtindo muitas dicas no Toque de Mulher.
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11: Como é feito o tratamento de alergia ao suor? O tratamento da alergia ao suor deve ser feito com a orientação do dermatologista, que pode indicar tomar um banho frio para aliviar os sintomas, beber muita água, usar roupas leves, evitar locais muito quentes ou prática de exercícios físicos extenuantes. clientes. Manter o local onde se está devidamente arejado e fresco. Nos casos mais graves, o dermatologista pode indicar o uso de remédios antihistamínicos, como a cetirizina. Ou o uso de loções, cremes ou pomadas com corticoide, como a hidrocortisona ou também a betametasona.
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11: Não sai daí não, tá? Na sequência tem muito mais dicas pra vocês.
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1: Estamos de volta, turma, 3 horas e 5 minutos, tudo beleza, hein? Tudo tranquilo? Hoje é segunda-feira, 5 de outubro de 2026, 25 graus na cidade de Sonte. Deixa eu ver se tá chovendo aí, hein? Tá caindo uns pinguinhos, né, Vinho? Uns pinguinhos. É aquela que moia, né? 3 e 5, viu? Vamos até as 4, sempre com muita música, muita alegria, muito alto astral aqui na tarde. Nova Cultura com o Johnny William. 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

17 na cultura, chove chuva. Biquíni Cavadão aqui nos 90.1 nesta super tarde de segunda-feira. Chove chuva, deixa chover. 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

0: quente ao longo desta semana. O fenômeno poderá ser observado a olho nu em várias regiões do Brasil após o pôr do sol, viu? E a recomendação, claro, dos especialistas é procurar locais com pouca luminosidade urbana para garantir a melhor visualização. Hoje não vai rolar, mas quem sabe, né? Durante a semana dá pra gente ver um cometazinha passando por aí.
1: 3:19. 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
0: A melhor do seu rádio, 3:23, boa tarde pra você. Juntos com a Real Mix, até às 4, agora tem a LB.

0: esse foi um grande clássico também, né? É, Tigres e Bengala, Richie e companhia aí, né? Agora ou jamais. 3:33 na melhor programação do seu rádio, aqui nos 90.1. 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
0: Primavera Brasileira. Vamos a um giro aí no interior de São Paulo, nesse 5 de outubro, né? Vamos aí nas estradas, no sistema Anhanguera Bandeirantes, as rodovias apresentam boa fluidez no sentido interior, mas o motorista deve reduzir a velocidade na aproximação aos trechos urbanos de Jundiaí e Campinas. A fiscalização nas praças de pedágio e os serviços de atendimento do portal CCMR-TESP alertam para a necessidade de prudência, viu? Prudência nas ultrapassagens durante o aumento do fluxo do final de tarde, né? Então você que tá aí pelas estradas do nosso interior, o nosso abraço, o nosso carinho, vá de leve, porque devagar a gente também chega, né, turma?
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3: 3:34.
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3: Uma ótima tarde pra você. 3:39. 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

0: demais, hein? 3h45, Engenheiros do Havaí, terra de gigante. Ô, meu amigo Daniel, tudo bom aí, velho? Sou eu, Daniel. É que a gripe não me deixa, rapaz. Um abraço aí pra você, viu? Obrigado pelo carinho da audiência aí de sempre. 3h45, estamos juntos com a Real Mix. Até logo mais, às 4 horas, hein? 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
10: Com alegria e muito alto astral, voltamos com mais dicas.
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10: E para encerrar o toque de mulher de hoje, vamos com as dicas de casa. Como limpar a tela do notebook sem riscá-la. Prático por si só, o notebook traz portabilidade e permite que a pessoa trabalhe em qualquer lugar, seja na praia, na sala ou até mesmo na lanchonete. Porém, no fim do dia, é comum que a tela esteja cheia de marcas de dedos e engordurada, não é mesmo? Mas é preciso tomar alguns cuidados na hora de limpar, pois a tela é bem frágil e pode riscar, manchar e, em casos extremos, danificar totalmente o aparelho. A maioria dos fabricantes vende o computador com uma flanela especial para higienização. Essas flanelinhas são especiais para limpeza de superfícies frágeis. São suaves, molinhas e deslizam com todo cuidado na tela, removendo poeira e sujeiras. Mas caso seu aparelho não venha com esse tipo de flanela, você pode limpar usando um paninho de algodão. O ideal são panos neutros, sem desenhos ou detalhes que podem riscar a tela. Prefira flanelinhas de algodão e que sejam também bem macias.
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10: Logo eu tô de volta nesse mesmo horário para trazer mais dicas. Um abraço, um beijo, um cheiro, se cuida e até lá para compartilhar mais dicas para vocês.
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1: 4 para as 4.
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1: Calma, Hélio de Pontes. Não precisa empurrar a porteira, não, que eu já tô indo embora, velho. Pelo amor de Deus. Ai, minhas costas aqui, rapaz. Ai, ai, o Elinho já tá chegando aí com Porteira Velha. A Real Mix volta amanhã a partir das 3 horas. 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Real Mix volta amanhã. O Johnny William também volta amanhã, meio-dia e meio. Depois da Hora da Notícia, tô por aqui. Um grande abraço pra você, uma ótima segunda, um ótimo começo de semana. Fique com Deus e até amanhã!

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1: 4:01, estamos iniciando o programa Porteira Velha desta segunda-feira, 5 de outubro. Tempinho manhoso, hein? Nossa, quinhaca que dá, viu, senhor Orlando? É, chuviscando um pouquinho, tem hora que para, oh, por Deus mesmo. Então vamos lá, abrindo o programa Porteira Velha nesta segunda-feira, dia 5 de outubro, com a apresentação de Hélio de Pontes, mas você vem comigo até às 18 horas com a boa música sertaneja. 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Então vamos abrir o Porteira? Vamos lá então. Casa Amarela, Guilherme Santiago. E depois, quem te ligou? Será que foi eu? Gine Geno.

0: nesta segunda-feira, chuviscando aqui na cidade de Monte Alto, lá em Taquaritinga também, né, Maria Rosa? Aquele abração, chamando para falar comigo a Cidinha Pocete. Boa tarde, Cidinha.
1: Oi, Hélio.
0: Oi.
1: Boa tarde.
0: Tarde.
1: Tudo bem?
0: Bom demais.
1: Oi, é a Cidinha Pocete. Eu gostaria, se você puder tocar para mim a música de Luana Prado, Me Leva Para Casa. Quero oferecer para todas as minhas amigas que estão curtindo. Um abraço, Hélio. Bom trabalho.
0: Valeu, aquele abração. E ela pediu a música Luana Prado. A música chama Me Leva Para Casa e também Escrito nas Estrelas. Curte aí, Cidinha Pocete.

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3: 16 horas e 14 minutos, é o programa Porteira Velha desta segunda-feira, dia 5 de outubro, atendendo agora lá de Jaboticabal. Senhor Orlando, forte abração pro senhor aí em Jaboticabal. Pediu a música Casa no Morro, Primo e Primão, oferecendo aí pro pessoal aí o Zoom, Alô Zoom em Jaboticabal, aqui de Monte Alto, Sérgio Luiz, a sua esposa Vera, também pessoal lá da rodoviária em Jaboticabal, Wilson Delvecchia. Alô, Wilson Delvecchia, um abração. Seu Vanderlei Ulian em Jaboticabal, forte abraço. Pessoal da Unesp, Tilápia, um abração. Alô, Zelão, aquele abração. Então, vai essa música primeira para eles aí, ó. Casa no Morro, Primo e Primão. E atendendo também lá de Itaquaritinga, Maria Rosa. Alô, Maria Rosa, aquele abração. E ela pediu essa música, Enquanto o Sol Brilhar, Amor Sem Fim, Mato Grosso Matias, tá mandando para Cidinha Possetti. Alô, Cidinha Possetti, a Maria Rosa tá mandando essa música a você, Enquanto o Sol Brilhar. Essa música Mato Grosso fez quando sua esposa estava com uma enfermidade, aí ele criou essa letra, ficou bonita demais. Então vamos lá, curte aí primeiro, Casa no Morro.

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2: 4:27. É o programa Porteira Velha, atendendo agora seu Felício aí de Terra Roxa. Alô, Terra Roxa, aquele abração. Pediu a música com Belmonte e Amaraí, Morrendo de Amor. De amor ninguém morre não, seu Felício. Aquele abraço. Forte abração. A de Terra Roxa vem até Monte Alto atendendo o Marcelo. Pois boa tarde, Hélio. Toca a música Lio e Léo. A música chama O IP e o Prisioneiro. Mandando para todos que estão curtindo o programa Porteira Velha. Aquele abraço, Marcelão. E atendendo também a Tatiana aí de Bebedouro. Pois boa tarde, Hélio. Tudo bem? Toca a música de Paulo e Paulinho, Amor de Primavera. Oferecendo a todos que estão curtindo aí em Bebedouro, Botafogo, Turvínia, e ela assina embaixo. Eu sou a Tatiana Silva de Bebedouro. Alô, Bebedouro, vem comigo, Morrendo de Amor, Belmonte.

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1: É primavera na Nova Cultura FM em 90.1. 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Quero mandar um forte abração para a Dona Santa Terezinha, curtindo o programa. Alô, Dona Santa, aquele abração. Maria da Graça, aí no Jardim Canaã, um forte abraço. Curte comigo aí, César e Paulinho, Fale Que Sou Eu. Música bonita, hein?

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1: 4:46, quero mandar um forte abração para o seu João de Baja, sua esposa Maria Helena, aí curtindo o programa no Vale dos Sonhos. Alô pessoal aí do Jardim Vale dos Sonhos, aquele abração, Tonico, Tinoco e Tinoquinho, beijinho.

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1: 16:50, é o programa Porteira Velha desta segunda-feira, dia 5 de outubro, atendendo a Soninha, aí do Vale do Sonho. Alô, Sônia, aquele abração pra você, pediu a música Orelhão Azul, Mococa e Paraíso, tá mandando para todos os seus familiares que estão curtindo aí o programa, aquele abração, fique com Deus e uma boa semana.

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2: Até às 18 horas aqui na Nova Cultura FM em 90.1, atendendo agora a Fátima Caldeira. Pois boa tarde, Eli, tudo bem? Gostaria de ouvir uma música com o Rick Renner, Minha Luz. Estou mandando para minha amiga Iraci Peroni e todos que estão curtindo aí o programa Porteira Velha. Um abração para você, viu, Fátima Caldeira. Que Deus te abençoe, uma boa semana a você também. E atendendo também a Delmira de Cândido Rodrigues. Boa tarde, Delmira.
6: Boa tarde, Eli de Ponte. Aqui é a Delmira aqui de Cândido Rodrigues. Eu gostaria de ouvir com o meu rádio Zé Rico. De longe também se ama. Queria oferecer para Cidinha de Grande, para o Zé de Grande, para o João de Grande, para a Fátima de Grande, para vocês da rádio. E queria oferecer para a Célia Gardini e a Célia de Grande aqui de Cândido Rodrigues.
2: Tá bom.
6: Uma boa semana e Deus abençoe.
2: Obrigado a você também. Boa semana a ti. Minha Luz, Rick Renner, canta aqui na Nova Cultura FM 90.1.

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3: Dezessete horas e 6 minutos, é o programa Porteira Velha, com a gentileza de Barbizan da Construção, Serralheria Moreira Alumínios e Vidros, Comércio de Fruta Tercine, Supermercado Ipiranga, 3 lojas em Taquaritinga, agora são 2 lojas aqui em Monte Alto, Atacadão do Queijo Empório e Mercearia, Imobiliária Gerber, Clínica Sorrie Saúde e também Marcenaria Nobre Arte, Móveis Planejado. 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Você que está curtindo o programa Porteira Velha, quer curtir música bonita? É aqui comigo mesmo. Até logo mais às 18 horas, aqui na Nova Cultura FM 90.1. Meninos de Roça, Chitão e Chororós.

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0: 17 horas e 15 minutos do programa Porteira Velha. Forte abração para você que tá curtindo aí o programa Porteira Velha. Atendendo agora a Mariana. Boa tarde, Mariana.
1: Boa tarde, Hélio. O Hélio.
0: Oi.
1: Toca uma música Aline com João Mineiro e Marciano. Vou oferecer para minha irmã Alice, que fez aniversário ontem. Ontem não deu, né?
0: É, eu sei.
1: Um abraço.
0: Aquele abração para você e todos os seus familiares. Ela pediu a música João Mineiro e Marciano Aline. Depois você vai curtir também Flor de Goiás, quem canta Ronaldo Viola e João Carvalho. Aquele abraço, quem gosta dessa música é o Marcão do Queijo. Alô, Marcão, aquele abraço.

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2: 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Até logo mais às 18 horas aqui na Nova Cultura FM 90.1. Forte abraço pessoal aí do sítio, da onde que é o sítio? São Sebastião, em Fernando Prestes. Alô Maria José, aquele abração pra você, sua filha Débora. Alô Débora, um beijão a ti e também a Cidinha aí de Santa Adélia, pessoal aí dos sítios, o Valdemar e também a Tereza curtindo o programa Porteira Velha. Que Deus abençoe, uma ótima semana. Biai Dino Franco, Encontros de Poeta. Boa tarde.
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1: 17 horas e 30 minutos. 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
1: 17 horas e 32 minutos, é o programa Porteira Velha, chamando para falar comigo, direto da capital, Miguel Barrena. Boa tarde, Miguel.
5: Ô, Hélio, boa tarde, meu amigo. Esse Porteira Velha é demais, hein?
1: É demais.
5: Não tem como não grudar no rádio. Gruda. E escutar.
1: Fica grudadinho. Tanta
5: música boa, raiz, gostoso, né? Ainda mais num dia chuvoso.
1: Tá chovendo aí?
5: Quem tá aqui na capital, só colando no rádio mesmo e apreciando a boa música
1: sertaneja. Isso, que é bacana, viu?
5: Não vejo a hora, às vezes, de chegar em casa, quando estou em casa, e poder sintonizar no aplicativo aí e ligar na Rádio Cultura de Monte Alto.
1: Aí eu dou valor, hein?
5: A nova cultura, né?
1: Eita!
5: Gostoso, viu? Parabéns pelo programa. Obrigado. E se der, toca pra gente aí a Xalana, com o Mário Zan. Uma sanfona chonada, né? Gostoso, né? Um abraço, viu, Hélio de Pontes? Parabéns pelo programa, tudo de bom.
1: Valeu, Miguel Barrena, aí na capital, curtindo, está frio e está chovendo na capital. Aí eu tenho medo, hein? Não gosto de frio e não gosto de chuva. E também, depois, na sequência, você vai curtir Riozinho, Jorge Luiz e Fernando, que você que está curtindo aí o programa Porteira Velha. Vem aí, Mário Zan, Xalana. Boa, hein?

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3: Às 17h46, atendendo agora Maurício Deoronzi. Boa tarde, Maurício, aquele abração. Pediu uma música aí do meu compadre Inholemo. Compadaiada, comadaiada, saudade de você.
4: 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Se você nunca pensou na tal palavra saudade, vai ver como é bem verdade, ela machuca sendo ele. 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Das coisas que a gente vê, saudade das coisas nossas. 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Às vezes é gostosa, é boa, quando é realidade. 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É uma palavra esquisita, que fere, mas não machuca. E a gente fica em sinuca, sem descobrir a verdade. Às vezes eu tenho pensado, de que jeito é a saudade? Será essa que a gente invade e vem no peito morar? E num cantinho do peito fica ali se rebolando e a gente vai se lembrando de quem tá longe por lá? Se essa palavra amarga, que é doce no mesmo tempo, fugisse do pensamento e deixasse de amolar, a vida não tinha graça, ficava um lugar vazio, pois aonde já se viu viver sem de alguém lembrar? 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

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Você vai curtir agora a música bonita, hein? Christian Ralph, Minha Vida Sem Ela.

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5: Dezessete horas e 54 minutos, estamos encerrando o programa Porteira Velha desta segunda-feira, dia 5 de outubro, ano 2026, com a apresentação de Hélio de Pontes, mas você vem comigo até esse exato momento com a boa música sertaneja. 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Essas empresas voltam amanhã a partir das 4 horas com o programa Porteira Velha. Eu desejo a todos que tenham uma excelente noite e fique com Deus até amanhã. Tenham todos uma boa noite. Minhas últimas músicas: Moça Caipira, Goiânia e Paranaense, e Você É Tudo Que Pedi Para Deus. Quem canta é Roberta Miranda.

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3: Seis horas, Ave Maria. Em nome do Pai, do Filho e do Espírito Santo. Amém. O anjo do Senhor anunciou a Maria, e ela concebeu do Espírito Santo. Ave Maria, cheia de graça, o Senhor é convosco. Bendita sois vós entre as mulheres, bendito é o fruto do vosso ventre, Jesus. Santa Maria, Mãe de Deus, rogai por nós, pecadores, agora e na hora da nossa morte. Amém. Eis aqui a serva do Senhor, faça-se em mim segundo a vossa palavra. Ave Maria, cheia de graça, o Senhor é convosco. Bendita sois vós entre as mulheres, bendito é o fruto do vosso ventre, Jesus. Santa Maria, Mãe de Deus, rogai por nós, pecadores, agora e na hora da nossa morte. Amém. E o Verbo Divino se fez carne e habitou entre nós. Ave Maria, cheia de graça, o Senhor é convosco. Bendita sois vós entre as mulheres, bendito é o fruto do vosso ventre, Jesus. Santa Maria, Mãe de Deus, rogai por nós, pecadores, agora e na hora da nossa morte. Amém. Rogai por nós, Santa Mãe de Deus, para que sejamos dignos das promessas de Cristo. Amém. Oremos. Infundi, Senhor, como vos pedimos, a vossa graça em nossos corações, para que nós, que pelo anúncio do anjo, conhecemos a encarnação de Jesus Cristo, vosso Filho, pela sua paixão e morte de cruz, cheguemos à glória da ressurreição, por Cristo nosso Senhor. Amém. Santo anjo do Senhor, meu zeloso guardador, se a ti me confiou a piedade divina, sempre me rege, me guarda, governa e ilumina. Amém. As almas dos fiéis defuntos, pela misericórdia de Deus, descanse em paz. Escutemos agora com alegria o Santo Evangelho de Jesus Cristo, segundo Lucas. Glória a vós, Senhor. Naquele tempo, um mestre da lei se levantou e, querendo pôr Jesus em dificuldade, perguntou: Mestre, que devo fazer para receber em herança a vida eterna? Jesus lhe disse: O que está escrito na lei? Como lês? Ele então respondeu: Amarás o Senhor teu Deus de todo o teu coração e com toda a tua alma, com toda a tua força e com toda a tua inteligência, e ao teu próximo como a ti mesmo. Jesus lhe disse: Tu respondestes corretamente. Faze isso e viverás. Ele, porém, querendo justificar-se, disse a Jesus: E quem é o meu próximo? Jesus respondeu: Certo homem descia de Jerusalém para Jericó, caiu nas mãos de assaltantes. Esses arrancaram-lhe tudo, espancaram-no e foram-se embora, deixando-o quase morto. Por acaso, um sacerdote estava descendo por aquele caminho, quando viu o homem, seguiu adiante, pelo outro lado. O mesmo aconteceu com um levita. Chegou ao lugar, viu o homem e seguiu adiante, pelo outro lado. Mas um samaritano que estava viajando chegou perto dele, viu e sentiu compaixão. Aproximou-se dele e fez curativos, derramando óleo e vinho nas feridas. Depois, colocou o homem em seu próprio animal e levou-o a uma pensão, onde cuidou dele. No dia seguinte, pegou 2 moedas de prata e entregou ao dono da pensão, recomendando: toma conta dele. Quando eu voltar, vou pagar o que tiveres gasto a mais. E Jesus perguntou: na tua opinião, qual dos 3 foi o próximo do homem que caiu nas mãos dos assaltantes? Ele respondeu: aquele que usou de misericórdia para com ele. Então Jesus lhe disse: vai e fazes a mesma coisa. Palavra da salvação. Glória a vós, Senhor. Senhor Jesus, diante de tantos seminários desolados e de tantos povoados sem sacerdotes, movido nosso coração pela tristeza que arrancou do teu coração aquele angustiante lamento: a messe é muita e os operários são poucos. Obediente ao teu mandato de pedir por eles, te suplicamos, para que não falte quem leve as crianças a ti. Envia operários para a tua messe, Senhor, para que os cegos de alma vejam e os surdos ouçam, que os mortos sejam ressuscitados e os pobres vejam evangelizados, e os pobres sejam evangelizados. Enviai operários para a tua messe, Senhor, para que os oprimidos pelo diabo sejam libertados, os justos se justifiquem mais e os santos se santifiquem mais. Envia operários para a tua messe, Senhor, para que não deixe de haver em cada povoado quem diga aos seus moradores: eis aí a tua mãe, mostrando a tua. Envia operários para a tua messe, Senhor, para que todos os fadigados e sobrecarregados venham a ti e, descansando sobre o teu peito, encontrem a paz. Envia operários para a tua messe, Senhor, para que em todos os lugares se ofereça ao teu nome a limpa oblação da hóstia pura, santa e imaculada. Envia operários para a tua messe, Senhor, para que diariamente se realize teu grande desejo de que teus discípulos comam a tua Páscoa e a casa do teu festim esteja sempre cheia. Envia operários para a tua messe, Senhor, para que teu nome seja santificado. Venha a nós o teu reino eucarístico e por todos os homens na terra seja feita a tua vontade, como pelos anjos no céu. Envia operário à tua messe, Senhor. Senhor, porque a messe é muito e os operários são poucos, enviai-nos sacerdotes irrepreensíveis, sóbrios, prudentes, adornados de virtudes, cheios de pudor, misericordiosos, doutos, não secularizados e segundo o teu coração. Maria Imaculada, Mãe e Rainha do Clero, dizei ao teu filho, com a mesma eficácia que nas bodas de Caná, meus filhos da terra não têm sacerdote. São José, patrono da Igreja Universal, anjos da guarda das crianças e dos seus pais, pedi e trabalhai pelo fomento das vocações sacerdotais. Amém. Avisos para hoje e amanhã. Hoje, segunda-feira, dia 5, 19h30, Terço dos Homens na Basílica, Paróquia do Senhor Bom Jesus de Monte Alto. Terça-feira, dia 6, 7 horas, Missa na Basílica. Nossa Senhora do Rosário de Fátima, segunda-feira, dia 5, 19h30, Terço dos Homens no Santuário, 19h30, Terço das Mulheres na Capela do Divino Pai Eterno. Terça-feira, dia 6, 19h30, Missa na Comunidade de São Miguel, na Casa da Sônia Esperandil, Rua Augustinho Piccolo, 409. Ainda da paróquia do Senhor Bom Jesus, segunda-feira, dia 12, Nossa Senhora Aparecida, feriado nacional. Não haverá missa na Basílica nem expediente na Secretaria Paroquial. O Terço dos Homens ocorrerá, como de costume, às 19h30. Segue horários de missa na Matriz de Nossa Senhora Aparecida, no Jardim Bandeirantes. 7 horas, missa com batismo. 19h30, missa solene. Em seguida, procissão. Caros irmãos e irmãs, encerrando este momento, rezemos pelas nossas famílias, especialmente pelas crianças, pelos idosos e pelos enfermos. Rezemos pelos vocacionados, pelos seminaristas, pelo aumento e santificação das vocações sacerdotais e religiosas. Rezemos pelo nosso Papa, por todas as suas intenções para o dia de hoje e para este mês. Rezemos por nosso Bispo Dom Eduardo e por todo o clero da nossa diocese. Rezemos também pelos aniversariantes do dia de hoje. Você que hoje completa mais um ano de vida, que Deus e Nossa Senhora os abençoe. E também rezemos pelos agonizantes e por quem precisa receber alguma graça urgente, que por intercessão da Virgem Maria, o Senhor Bom Jesus abençoe a todos. Fiquemos todos na paz do Senhor Jesus, no amor de Maria, e tenhamos uma santa noite. Em nome do Pai, do Filho e do Espírito Santo. Amém.

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5: Muito boa noite, desportistas! Hoje, segunda-feira, dia 5 de outubro. Muito obrigado, Deus, por mais essa jornada esportiva aqui pela Nova Cultura 90.1, Sistema Cultura de Comunicação. Grande abraço para você que está aí do outro lado, conosco, no radinho, nas redes sociais. Abraço, Hélio de Pontes! É isso aí. Olha, gente, eu vou mandar... Pois, tem um molequinho chorando aí, Hélio? Põe o molequinho chorando aí.

0: meus amigos, santista, ô, Gisele, isso é insuportável. Ela falou que a gente ia chorar e a gente chorou mesmo, São Paulo perdeu. Muito boa noite, João Moreira Neto, Big Joe.
1: Boa noite, Hélio, boa noite a todos os ouvintes.
0: É isso aí, a Gisele acabou de mandar pro Hélio, Hélio, arruma um lenço pro Kleber aí, porque vai chorar. Soreiuda, ô Gisele, um abraço. Demar, um abraço, viu? O que ela falou? Entrega um lencinho pro Kleber e pro João Neto assim que eles chegarem lá. Mandar um abraço pra todos vocês aí. E assim, ó, deixa eu mandar um abraço pra todos. Eu marquei uns par de. Uns par de santista aqui. O Aranha, você tá ouvindo aí, Aranha? Acho que o Aranha tá ouvindo. Apareceu notificação aqui do Facebook. Acho que o Aranha. Fábio Ramos é o Aranha, né?
1: Isso.
0: Uranha, você tá bom? Grande abraço. Ó, Dr. Otani e a Regina. Wills Colatrello, Wilson, um abraço. Na sexta ou no sábado? Acho que foi no sábado. Ele foi na festa, comprou uma porção de tilápia e ficou me enchendo o saco pra eu comer peixe. Come peixe, Cleber, come peixe. Ele e o Bustiguinha. Wills Colatrello, grande abraço. Zé Fenerick, Vera, grande abraço, meu amigo Zé Fenerick, do Terço dos Homens, outro santista. Tizil, ô Tizil, Fatinha, um abraço pra vocês. Alessandro do Correio, o Edson do Bar da Rodoviária, o Ed Depon.

0: São Paulo é ruim. Mas eu vou falar uma coisa pra vocês, hein, gente. O Diógenes, goleiro do Santos, que tá substituindo o Brazão porque operou o ombro.
1: Sim.
0: Cara, aquele moleque pegou até pensamento, cara. Teve uma jogada do Arthur, que o Arthur vai pela direita, corta pra cá, corta pra lá, já dentro da área, perto da pequena área. Aí ele corta pra dentro, né, sentido linha de fundo, e bate, cara. Essa bola tinha endereço certo, e lá no ângulo, nas costas, no ângulo de lá, nas costas do goleiro. Ele vai lá e dá um tapa no reflexo assim, e manda aquela bola pra fora. E mais umas bolas que ele pegou ali, pelo menos umas 3, 4, que era gol certo, velho. O Diógenes foi muito bem. Mas o São Paulo é ruim, o São Paulo é fraco e o Santos está melhor hoje. O São Paulo merece perder.
1: Cara, é exatamente isso. São Paulo deu o jogo para o Santos e, novamente, a gente viu um São Paulo apático, né? Quando a gente viu as meninas que foram campeãs brasileiras em comparação, em contraste com o masculino que perdeu para o Santos. Né, perdeu pro Santos num jogo que dava pra ter ganho.
0: E as meninas foram campeãs em cima do Corinthians. Corinthians
1: que o Corinthians feminino é tão aclamado Brasil afora aí. E a gente percebe que o São Paulo feminino e o São Paulo masculino estão contrastando demais, sendo que é a mesma instituição. E o problema, será que o problema é só a instituição? Ou é esse elenco também que não quer nada com nada?
0: Cara, o problema do São Paulo pra mim é elenco, os jogadores são fracos. E o Dorival Júnior, eu vi em 2 ou 3 sites esportivos hoje, né? Canais esportivos pela rede social, que o Dorival Júnior entregou o cargo. Porque ele fala o seguinte: eu não consigo tirar mais nada desse time. Eu não consigo extrair mais nada desse time. Eu tô incapacitado, eu não consigo. A gente treina, a gente acerta, a gente vai e chega na hora o time não joga. Mas, cara, muito disso é culpa do Dorival, cara. O Dorival me coloca Rafael Tolói pra jogar. Pablo Maia improvisado na zaga. Pablo Maia! Se ele já é ruim de volante, imagina de zagueiro, cara. Aí ele me manda vir o Buta. Porque o Buta acabou de chegar. O Buta foi reprovado, inclusive, lá no Fenerbahçe, num time lá da Arábia, sei lá da onde, da Turquia, por exame médico. Chegou no São Paulo, aprovou. Jogou 3 jogos e foi operar. Cara, e quem aprovou a contratação dele? Nenhuma contratação chega no time se o técnico atual não aprovar. Tem que passar pelo técnico. E aí, o Dorival é teimoso, ele não usa a molecada da base, cara. Põe o Osório pra jogar na zaga, põe o Pedro Lima, põe os moleques pra jogar, cara. Põe os moleques pra jogar. O time é muito ruim, os adultos. Então põe os moleques. E não sei, cara, o Dorival é... não sei. É o que eu falo sempre, em 2023 era ruim igual. Só que aí os caras resolveram ter raça, resolveram que ia ser campeão, ganharam do Palmeiras, ganharam do Corinthians e ganharam do Flamengo na Copa do Brasil. 2021 foi campeão paulista, não foi?
1: Sim.
0: Paulista em cima do Palmeiras também. Mas é time fraco. São Paulo não ganha nada, não ganha de ninguém, cara. São Paulo é eliminado por um Boca horrível dentro de casa. Então é time ruim, cara. É time fraco. É, não é culpa só do Dorival, mas é culpa dele também. Aí tem um Rafinha ali que não entende nada. Aí tem uma diretoria péssima que não paga o jogador, um monte de coisa errada. O elenco fraco. E é isso aí, cara.
1: O Dorival, ele...
0: é brigar pra não cair.
1: Ele abriu o jogo pós ali, depois do jogo, na zona dos repórteres ali. Ele abriu o jogo e falou que é muito complicado... O clube não é organizado financeiramente.
0: Não.
1: E o clube está dando passos largos até para um estado de organização real do clube. Mas isso afeta dentro de campo. E o processo é longo. Mais ou menos. Em síntese,
0: ouvi,
1: é isso.
0: Eu ouvi ele falando isso. Aí nessa reportagem aí, eu escrevi lá, né? Que eu só escrevo nessas reportagens, assim. É, manda ele embora agora, porque ele está falando a verdade, igual o Crespo falou. Tá falando que a maior culpada é a diretoria?
1: Ele falou, a instituição, cara, acaba com tudo ali. E aí, só que o problema é exatamente esse, é muita jogada de culpa na instituição. Tá bom, eu sei que ninguém trabalha sem receber, mas você acha certo as meninas que não estão trabalhando bem, provavelmente sem receber, né? Porque elas já recebem um salário muito inferior, porque a audiência do futebol feminino é muito menor, a gente sabe. E aí, como a audiência, né, a audiência bate com o salário, é... diretamente proporcional, se a audiência é alta, o salário é alto. Como a audiência é mais baixa, assim como o basquete aqui no Brasil não tem tanta audiência, o salário é mais baixo. Normal. A gente não entra nesse

0: Mérito. Mas o ponto é o seguinte: as meninas estão jogando sem receber, estão jogando num CT velho, tudo isso, e estão ganhando. Tá bom, eu não quero jogar sem receber, eu não gosto. Pede as contas. Vaza. Vaza. Ah, mas eu vou ter que pagar minha multa. Cara, a maioria dali tem dinheiro pra pagar a multa. Paga a multa e vaza.
1: O time é fraco, João.
0: O time é fraco, é um elenco que não quer. É um elenco que não quer, além de
1: é
0: tudo.
1: É igual a seleção brasileira.
0: E se você... E quer o papo? Por exemplo, eu aqui, sou jogador, sou um atacante, sou um 9. Eu não quero mais ficar no São Paulo. Eu não tenho dinheiro pra pagar a multa. Ou até tenho, mas não quero tirar do meu bolso. Eu não tô recebendo. Ao invés de eu fazer corpo mole, eu jogo um jogo muito bem e vou lá e dou a cara na mídia e falo, ó... Ninguém tá me pagando, eu não aguento mais isso daqui, eu quero sair desse clube, eu não vou sair ainda porque eu não tenho multa, porque ninguém, né, paga minha multa rescisória. Pronto, eles vão sumir com ele. Eles vão sumir com você tranquilamente, pode ficar bem tranquilo que eles vão sumir com você. Ao meu ver é isso. Ao meu ver é um elenco que tá confortável, tá na zona de conforto. Ah, eu treino aqui, jogo ali, não preciso fazer muito esforço porque meu salário vem atrasado, mas aí vem, meu salário vem. Vem atrasado, mas vem. E aí eu não preciso jogar, posso jogar, desculpa que meu salário tá atrasado. É isso. Estão com preguiça de jogar e estão jogando a culpa no salário atrasado. Eu, pelo menos, vejo isso. Quem pega só essa fala aí assusta, né? Mas não é que estão jogando a culpa no salário atrasado, mas estão usando também como desculpa. Entendeu? Sendo que dava pra fazer algo a mais. Ao meu ver, é isso.
1: Complicado. A situação do São Paulo é muito complicada porque o time é fraco mesmo, eles não têm vontade, não ganham de ninguém, perde em casa jogos importantes que não pode perder. Olha lá, o Luizão da Dengue. Ô, Luizão, grande abraço, Santista. Luizão da Dengue, fala pro Kleber. Eu vou andando, mandando um abraço pra ele aí, o Big Joe. João Neto, para todos vocês, abração. Abração, Luizão da Dengue. Mais um Santista apareceu aqui, Hélio de Pontes. Grande abraço, Luizão. Grande abraço, Giada. Ô, Giada, grande abraço para você. Sabadão estaremos aí, hein? Pai tá aqui, eu tô aí, em Itaiaçu, na Água Suja. Valeu, Hélio. Um abraço aí pro pessoal da Água Suja também. Grande abraço para vocês, né? Eu lembrei da Água Suja porque eu falei do Giada lá de Itaiaçu. Luizão, obrigado, viu, pelo carinho da audiência, meu amigo, carinho da amizade da vida inteira, viu? Um grande abraço, Luizão. E o Elano, ele é o coordenador da base, é o cara responsável pela base do Santos hoje, o Elano, ex-jogador. O Elano proibiu o celular no CT, cara. O Elano falou que a hora que os meninos chegam pra treinar, eles pegam o celular, põem tudo numa caixa lá e vai treinar e não vai pegar celular durante o período de trabalho ali. É, chega de manhã, depois tem o café da manhã, almoça, tal, vai treinar, depois tem a academia. Durante o período que está trabalhando, sem celular. Ele proibiu o celular justamente porque o celular distrai. Ele distrai. Eu tô falando aqui, o outro tá lá, e o moleque não presta atenção, celular na mão, nas redes sociais. A gente que é velho faz isso, ainda mais jovem. Sim. Né? Olha lá, vamos ver o que o Joné tá fazendo.
0: Eu tô vendo o Ibovespa, porque o Ibovespa subiu 8,8%.
1: Subiu, o dólar tá menos de 5 reais. É, isso aí. É resultado de ontem, por causa de ontem. Mas é, pelo menos tá vendo investimento, né? Tá vendo bolsa de valores. Mas é isso, gente. O celular, ele prejudica muito mesmo no trabalho. Então o Elano tá coberto de razão, tá certinho, bacana.
0: Inclusive,
1: demais. Eu fico feliz por essa atitude dele.
0: Estudos, se eu não me engano é isso, Noruega, Dinamarca, alguns países, Finlândia, países lá de riba, né? Lá em Simão, lá no, na Europa. Cara, esses países mais frios, os países com raiz nórdica, que sempre são os melhores índices de DH, os melhores índices de educação, sabe o que eles estão fazendo? Suíça também, Suíça não é nórdico, mas está fazendo isso também. Teve aquele boom, lembra? Que todo mundo tinha tablet na escola, notebook na escola, e aí era estudar por isso, estudar pelo digital, lousa digital. Alguns pesquisadores de lá falaram, caramba, isso está acabando com a mente das nossas crianças. Vamos acabar com tudo. Proibiram tudo. Não pode mais tablet dentro de escola, não pode mais celular, não pode mais notebook. A lousa do professor agora não é mais lousa digital, é lousa de canetão normal. Voltaram a escrever tudo lápis e borracha, nada de anotação em tablet. Voltou. O índice subiu de novo. As notas melhoraram. Por quê? Porque, querendo ou não, isso tem alguns estudos que comprovam, a mecânica de escrever o a mecânica de escrever o B é diferente. Enquanto você digitar aí A e B, é o mesmo botão que você aperta. É um botãozinho. Você não tem a mecânica de fazer o A, a mecânica de fazer o B. O celular, ele mata isso, a mecânica. Então, vou fazer um exercício de qualquer exercício, pode ser aqueles que... Nossa, Sérgio, foge o nome da cabeça. É isometria. Fazer exercício de isometria, que é, no caso, ficar parado para fortalecer o tendão e tal. Beleza. Hoje tem máquinas digitais para isso. E isso tudo bem. Agora, aqueles exercícios que a gente uma vez viu no CT do Corinthians, que tinha várias bolinhas assim para pegar a reação, né, melhorar a reação do jogador, isso tem muitos estudos que falaram que não funciona mais. O treino que funciona é os treinos dos caras da Fórmula 1. Funciona. Mas ainda melhor são os treinos manuais, que é aquele treininho básico do cara com duas bolinhas. Você não vai adivinhar qual bolinha que vai ser solta. Que vai ser soltada. Qual bolinha que o cara vai soltar? Você vai ter que ter a velocidade de, na hora que ele soltar a bolinha, você ter a reação de pegar a bolinha. Né? Que inclusive a gente fazia isso com o Ulisses aqui, basquete. Enquanto a gente batia a bola, tinha que jogar a bolinha pra cima e pegar. Porque esses exercícios manuais e não digitais melhoram muito mais a reação e fazem o cérebro trabalhar muito melhor do que clicar na tela.
1: É, pro domínio de bola, pro raciocínio rápido.
0: Inclusive tem um vídeo que todo mundo zoa do Yuri Alberto fazendo isso. O Yuri Alberto fica meia hora assim, porque essa é uma telona, uma tela um pouquinho maior que essa TV aqui. É uma tela muito grande, que tem vários numerozinhos com cores iguais ou diferentes. Então, 11 aqui, roxo, e um 11 aqui, verde. Você tem que achar o 11 e o 11, não o roxo e o roxo. E isso faz o cérebro bugar um pouco. E aí o Yuri Alberto olhava, ele ficou os dois minutos, enquanto o cara tava falando. Ali a gente tem nossa central de controle mental, pra poder trabalhar toda a parte de reação rápida do jogador. E o Roberto olhando assim, nem mexendo a mão, só olhava assim na tela e não conseguia achar. E aí o povo caiu matando o Roberto. Então, de fato, a proibição do celular não é chatice.
1: Não, é importante.
0: É muito importante. Ainda mais uma geração, como eu falei, uma geração de jogadores que hoje só é jogador pra poder ter três namoradinhas, pra poder ter as mídias no Instagram, né? Pra poder conseguir comprar a roupa cedo, conseguir comprar o carro cedo, melhorar a qualidade de vida da mãe e do pai.
1: Eu penso também que até na escola o celular deve ser proibido.
0: Sim, o celular tem proibido faz sentido.
1: Tem que ser proibido, só que porque o celular atrapalha. Hoje em dia nós temos alguns sites aí, como o GPT, por exemplo, ou qualquer outro, ou você clica lá no Google, eles vão te dar o que você quiser pronto, cara. E se não tiver bom, você vai lá e pede na linguagem que o site entende para refazer.
0: Sim.
1: Você refaz para mim, assim, assim, assim. E vai, quer dizer, você não tem mais quase trabalho nenhum. E eu só penso que nos colégios, nas escolas, a molecada tem que estar proibida do celular, mas o professor também.
0: Sim,
1: e não adianta nada o professor passar a matéria e pegar o celular enquanto a molecada está lá escrevendo ou fazendo alguma coisa ou estudando, e o professor no celular.
0: Por exemplo,
1: tem que vir de cima, né?
0: A gente trabalha com... Eu penso que deve ocorrer, principalmente nas categorias de base, um trabalho para poder achar a melhor maneira de fazer isso. Mas é uma decisão muito correta, deviam ser todas, tá? Todos os CTs de base fazer isso.
1: Isso mesmo. Gente, vamos agradecer o nosso pessoal, o pessoal que está aqui conosco toda noite, junto com Cultura nos Esportes. São Paulino está chorando hoje, vai cair esse negócio. E o Santos está bem. Sai daí não, que a gente volta já.
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2: Já estamos de volta hoje, segunda-feira, dia 5 de outubro. Grande abraço também para o Marcos Furini e para a Regina. Grande abraço para o Itamar e para a Regiane. Grande abraço para todos vocês que estão aí conosco toda noite aqui, o Mufão. O Mufão mandou para nós aqui. Da molecada do Enzo. O Enzo, filho dele, o Hélio vai colocar as fotos aí. Ele participou de um torneio lá em Fernando Prestes. Olha lá o Enzo. O Enzo, esse número 12 aí, o Mofinha lá. Lá em Fernando, eles foram jogar lá o MAC, né? Na categoria do Enzo. E em 7 partidas o Enzo não tomou nenhum gol. E aí foi eleito o goleiro da competição. O time do MAC foi campeão. A gente fica muito feliz. Tem mais uma foto aí, ele com... Tem mais uma, não tem, Hélio? Ou as duas são iguais? Ah lá, beleza. Então as duas são iguais. Mandei as duas iguais. Eu não mandei a do troféu. Tem uma que ele tá com o troféu, o Enzo. Então... Ah lá, isso, é essa mesmo. Era essa aqui, ó.
3: Uhum.
2: Mandei. Mas, ó, o Enzo pega muito mesmo. O Enzo é um moleque bom. No campo e no salão. No salão ele é monstro, cara. O Mufa era bom, mas o Enzo é melhor que o Mufa, cara. O moleque joga ali na escola, não valendo nada, no intervalo, que a gente, eu ainda sou mais antigo, chamo de recreio. O professor põe eles pra jogar um futsalzinho na hora da educação física, perdão. E aí o moleque vai, rapaz, ele voa no pé dos moleques, ele joga muito, o Enzinho, o Mufinha. Então aí, sucesso pro Enzo, parabéns. E o Mufa passou para nós também que no sábado, cadê? No sábado, pela Copa Ouro, o MAC venceu o Gideões por 5-0 e está nas quartas de final. Esse jogo aí foi aqui no Zé Pizarro, se não me engano. Beleza? Beleza, valeu Mufão, valeu Enzinho. Bom, e deixa eu falar outra coisa para vocês, Big Joe. O Paulinho, diretor de futebol, lá do Mirassol. Paulinho ali, gerente de futebol do Mirassol. Sim. Ele sai do Mirassol, já existia uma especulação pro Paulinho sair do Mirassol. E acertou com o Cruzeiro, cara. Ele vai ser diretor técnico do Cruzeiro, olha lá. Fechou com o Cruzeiro, vai ser diretor técnico, auxiliar técnico lá do Cruzeiro. Fazer um trabalho lá no Cruzeiro. Sai do Mirassol e vai pro Cruzeiro. Bom negócio? Não sei, cara. No Mirassol ele estava fazendo um bom trabalho. O Mirassol é um time estruturado. É lógico que é difícil todo ano se manter, porque o Mirassol vendeu todos os jogadores, como eu falo aqui, todo dia. E aí um elenco novo é muito difícil. Aquele elenco do ano passado deu certo, ficou em quarto lugar, foi para a Libertadores esse ano, porque estava junto há algum tempo já. E aí reformulou todo o elenco, e aí o Mirassol sofreu. Mas já não está mais na zona de rebaixamento e tal. Mas no Cruzeiro é um time muito maior, né? De muito mais tradição que o Mirassol. A pressão é muito maior também, cara.
3: Sim.
2: Mais sucesso pro Paulinho.
3: Sucesso pro Paulinho, com certeza.
2: Sucesso pro Paulinho. Ô Serjão, ixi, eu lembrei, cara, no sábado à noite, o Ferrinho tava com o tio Miro lá na festa. Ferrinho me viu, fez mó festa, rapaz, Serjão. O time do tio Miro, dos veteranos do Jake lá na Nipo, sábado passado havia perdido por 6-2. Esse sábado agora perdeu por 8-2. Ô tio Miro, pelo amor de Deus, Nossa Senhora, Serjão. Judiação, gente. Não pode ir assim, não. 6-2, 8-2. Aí o tio Miro tava chorando lá. Pergunta pro Ferrinho. Mas faltou 6 do nosso time, aí não sei o que. Nós tava sem camisa, chuteira rasgada, chorando igual criança lá. Veteranos do Jake, Sérgio. 8, Tio Miro, 2. Rapaz do céu. Bom, Big Joe, e a CBF anuncia data e horário dos próximos amistosos do Brasil em novembro. Japão e Brasil, né? E Singapura e Brasil. Japão e Brasil, dia 14 de novembro às 7h15 da manhã, horário do Brasil, 18h15, horário de Singapura, nós não vamos assistir.
3: Sim.
2: Singapura e Brasil, em Singapura também, dia 17 de novembro às 7 da manhã. A seleção melhorzinha dessas aí é o Japão.
3: É o Japão,
2: cara,
3: de novo.
2: Que vai dar um pouquinho de trabalho pro Brasil, mas ainda é uma seleção fraca, porque chega um momento do jogo que não consegue marcar, tal, perde um pouco o fôlego. Mas é amistoso, o Ancelotti vai continuar testando a molecada aí, e nós temos bastante tempo para trabalhar. Mas o Brasil tá tão mal que Portugal tá à frente do Brasil hoje no ranking da FIFA, cara.
3: Sim.
2: Portugal tá acima do Brasil. E o Brasil na Conmebol de futsal sub-20 foi campeão, cara. Venceu, não perdeu nenhum jogo e o Brasil é campeão.
3: Cara, e a gente entra naquela bela narrativa que a gente teve, né? Da última vez, acho que, não sei se foi quinta, quarta, mas semana passada a gente comentou sobre isso, como que o Brasil sub-20, todo ano, todas as gerações, sempre, desde a queda do Brasil, desde ali de 2006, a gente vê sub-20, fala, nossa, esse sub-20, quando chegar na principal, vai amassar.
2: Mas não chega.
3: Quando chega na principal, chegam dois, três.
2: Dois ou três,
3: porque o resto, todo moleque vai aparecer do nada, quando já tiver 20 anos, o moleque vai aparecer do nada. E quando chegam, eles estão muito, mas muito mal. Não conseguem jogar na seleção principal. Vamos rezar de novo para poder falar, nossa, esse sub-20, quando chegar lá, vai amassar. E realmente acontecer isso. Mas eu acho muito difícil, cara. É uma esperança que nos cria. E aí muita gente se fala, ah, o problema do Brasil é a escola brasileira de futebol. Porque olha aí, a escola espanhola de futebol tá amassando. Foi uma escola de futebol que tá sendo criada, tá sendo germinada, né? Tá sendo plantada desde 2002, essa escola espanhola de futebol.
2: Então, mas é isso.
3: Mas deu resultado. A escola brasileira tá dando resultado enquanto é escola, e na hora que eles se formam não tá funcionando.
2: Mas o que acontece? Eu penso assim, ó. Tinha que pegar um time sub-15 e pegar os moleques montando um time muito bom, sub-15, sub-18, sub-20. E esse time inteiro que tá jogando junto desde sub-15 virar time principal.
3: Pode ser.
2: Entendeu? Porque o que acontece? Os caras com 18, 17, às vezes 16 anos, 18 anos, tá indo embora pra Europa e não joga aqui, vai embora pra Europa e depois vai... Cara,
3: mas
2: Estevão,
3: sabe que é muito problema?
2: Eles não são ruins, mas não joga nada na seleção também, porque a seleção é inteirinha ruim, cara. Aí não tem como você se destacar.
3: Muito moleque indo pra Arábia.
2: Aí até o moleque bom fica ruim, não tem como jogar, cara. É difícil. Ganhou de 4-0 da Índia, mas jogou mal,
3: jogou
2: cara.
3: Não jogou, cara.
2: Bem, ganhou de 4-0. Porque a Índia é a mesma coisa que o São Paulo, que é ruim. O São Paulo é ruim hoje. Ou a Ponte Preta, que caiu pra Série C com 13 pontos em 32 rodadas.
3: A Índia
2: rodadas.
3: Tá pior que a
2: Ponte, Ponte Preta vir e jogar com o Barreiro, por exemplo. Não vai, o Barreiro é ruim? Não, o Barreiro dá trabalho e tal. Ou a Inhumas, que foi vice-campeão ano passado e tá aí de novo. Ou o time do Palestra, que foi campeão no salão e campeão no campo, fez barba e bigode. Mas aí você pega uma Ponte Preta contra o Palestra, a Ponte vai ganhar, porque a Ponte é profissional, tem uma estrutura maior.
3: E o Palestra
2: vai perder, o Palestra é amador.
3: É
2: a mesma coisa. O Brasil é profissional e a Índia é amadora. Por isso que ganhou de 4-0. Mas é horrível os dois times, cara.
3: E aí me assusta, porque os meninos ali, o próprio narrador, né, da emissora, da Plim Plim lá, falava que, cara, ninguém ali tem história na seleção. Ninguém ali é um gênio da seleção. Os moleques estão fazendo gol e abaixando a cabeça. Ou, você fez gol com a camisa da seleção? Vai lá, comemora.
2: O próprio Estevão fez gol e não comemorou.
3: O Estevão foi o único, na verdade. Depois não, o Pedro comemorou. Fez gol, comemorou, fez, a, fez em Libras lá a comemoração dele, que ele fala de Deus lá, fala, mostra a Bíblia e tal. Fez a comemoração dele. Samuel Lino fez gol, chegou lá, fez a comemoração, Estevão subiu no ombro dele. Legal. Aí foi legal. Depois, os dois gols, acho que o segundo gol de Samuel Lino, ele nem comemorou muito, não. Mas o primeiro gol do Estevão, o Estevão fez gol e saiu de cabeça baixa, andando.
2: É, andando.
3: Fio, você não tem gol pela seleção.
2: É fraco.
3: Você tem pouquíssimos
2: não joga
3: gols
2: nada
3: pela seleção.
2: Não jogou nada pela seleção até hoje.
3: E aí...
2: Moleque novo, inclusive, se construir a história dele na seleção.
3: Sim. Voltando naquilo que a gente tava falando do Sub-20, o que acontece? São duas coisas que acontecem muito. O neymarzismo... Tá, que é um problema da seleção brasileira até hoje. Neymarzismo que faz a molecada ser mais preocupada com como ela vai entrar na mídia e como vai ganhar dinheiro depois que jogar bola. Mas você está jogando bola ainda, cara. Você acabou de começar a jogar bola, você já está preocupando com a sua aposentadoria? Não, se preocupe em jogar bola. Estão se preocupando muito com a aposentadoria e já querem entrar na mídia. E o outro problema, cara. Além deles irem para fora, ir para a Arábia, ir para o futebol mais fraco, essa molecada... sai muito, bebe muito, fuma muito. Enquanto eles têm 20 anos, tá jogando bola. Você é novo, pulmão novo, fígado novo. Você aguenta. Enquanto você tem 20, 21, 22 anos, você aguenta beber, fumar, sair, viver na noite e jogar bola no outro dia. Você aguenta, você é novo. Chega nos 23, 24, 25, que é o horário realmente é pra ser o prime de um jogador, é pra ser o estouro de um jogador. Ali é a melhor época. Você pega Cristiano Ronaldo, Messi, a melhor fase deles foram nessa faixa aí. 23 até os seus 27 anos ali, 26 anos. Os caras não conseguem mais, porque o corpo deles já acabou. Acabou, chegou nos 24 anos, o corpo dos moleques acabou. E aí começa aqueles videozinhos de TikTok que a gente vê. Por onde anda fulano? Por onde anda ciclano? Aí você vai ver, fulano...
2: Olha o Paulinho não tem 30 anos ainda. Aí... O Lucas não tem 30 anos ainda e não consegue mais jogar.
3: Mas aí o Lucas é outra história. O Lucas não, nem é por isso. O Lucas é porque ele se estourou mesmo, né? Que nem alguns jogadores. Mas aí você pega essa molecada, principalmente essa geração atual, que daqui a alguns anos não vai estar jogando e a gente vai ver de novo esses vídeos. Por onde anda fulano, ciclano? Ah, fulano tá jogando na Ponte Preta. E o moleque já jogou no Chelsea. Jogou no Chelsea por 3 anos e hoje tá jogando na Ponte Preta. O
2: que acontece, João? Hoje, principalmente nos clubes grandes, os moleques ganham bem. Ou você vê aquele acidente que os meninos do São Paulo, os três meninos do São Paulo se envolveram, não foi culpa deles, porque o senhorzinho atravessou fora da faixa, no meio da pista ali, uma pista de quatro faixas.
3: Sim,
2: e o carro bateu nele em São Paulo. Mas era meia-noite, os caras estavam lá com três carros caros, três carros de luxo,
3: zanzando
2: e os moleques têm pouco... Sim, os que têm 20 anos acabaram de fazer, porque eles têm tudo de 20 para menos, zanzando para rua meia-noite num dia de semana. Como assim você tá na rua meia-noite num dia de semana, se no outro dia você tem que estar no CT às 7 horas da manhã, cara? Você tá fazendo o que na rua? Andando de carro? Larga a mão de ser vagabundo, rapaz. Vai dormir cedo pra acordar cedo pra produzir.
3: Isso não é um fenômeno só do futebol, tá? Inclusive, antes de a gente entrar pro intervalo, eu não lembro quem que foi o coach que falou isso, mas um dos coaches do tênis, um dos mais aclamados do Brasil hoje, falou assim: por quê? Que a gente só veio a ter o João Fonseca de novo depois de tantos anos. Por que é muito difícil a gente ter um bom jogador de tênis?
2: Por causa da indisciplina, tênis, porque o cara tem que ser disciplinado.
3: Tênis é um esporte de elite. Pra você entrar, a barreira de entrada é muito grande, é muito caro, é um esporte caro. A molecada já não precisa trabalhar. São tudo herdeiro. É tudo herdeiro que pode sair pra festa todo fim de semana e tá tranquilo. O que, que essa molecada faz? Até ali seus 20 anos, eles aguentam jogar simples. Aguentam, jogam sozinho. Depois, chega ali 22, 23, eles fizeram tanta farra nessa idade. Saía de Open e ia pra bar em Barcelona, ia pra bar pra todo lado, em Madrid, na França. Não aguenta mais o corpo. O que, que eles vão fazer? Vão jogar duplas, que cansa menos. Aí joga duplas, duplas já não é tão valorizado no mundo. E eles morrem na praia. Nada, nada, nada e morrem na praia. Treinaram e morreram na praia. Por quê? Porque foram indisciplinados a vida inteira.
2: Você vê, já o João Fonseca com 16, 17 anos, agora tá com 18, tá arrebentando.
3: Mas
2: tá
3: é porque...
2: sempre ganhando e tá sempre jogando em alto nível. Por quê? Porque não é playboy.
3: Em partes ele precisava daquele dinheiro que tava sendo investido nele, como o Guga. O Guga, ambos são muito bem de vida. mas o pai e a mãe colocaram, investiram neles e falaram, ó, eu preciso desse dinheiro de volta, hein, moleque, não vai jogar esse dinheiro fora. E foi isso que aconteceu com os dois e com todos os outros nomes grandes, né, do nosso tênis. Então é isso que acontece, não é só do futebol, é da geração brasileira e desportista. Hoje ser atleta é status.
2: Vamos agradecer mais uma vez os nossos parceiros, pessoal que está aí conosco toda noite. Um abração para todos vocês, nossos patrocinadores. Sai daí não, que a gente volta já.
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2: Já estamos de volta, muito obrigado pelo carinho da sua audiência. Hoje, segunda-feira, dia 5 de outubro, Valdir Santana, grande abraço para você aí, muito obrigado pelo carinho da sua audiência. Santa Cruz subiu, viu? O Severino, nosso amigo, borracheiro, São Paulino, que é lá de Riba também, estava com a camisa de Santa Cruz sábado na festa, comi um frango a passarinho lá com ele. E aí, um abração, Severino. E o Santa subiu. Aí, Santa Cruz, bacana. União São João de Araras de volta à competição nacional. Copa do Brasil ou Campeonato Brasileiro da Série B. União São João está de volta, né, ao cenário nacional depois de anos longe das principais competições do país. A Ararinha volta a colocar Araras no mapa do futebol. Agora a expectativa do torcedor é para saber qual será o grande desafio, né? Copa do Brasil ou Campeonato Brasileiro? O retorno representa um capítulo na história do União São João e reacende a paixão de uma torcida, né? Bacana demais, União São João de Arara aí. Muito bom. Vamos ver como que tá a Série B, a Série C. Eu quero ver porque a Ferrinha está na Série C do Campeonato Brasileiro. Está acabando aí o quadrangular. Vamos ver quem vai subir para a Série B, né? A Série B tá pegando fogo também. Vila Nova é líder. Novo Horizontino está em quarto. Então vamos ver aqui a Série C primeiro. Olha lá. Inter de Limeira e Brusque. O Inter de Limeira tá ganhando 2-1 em casa, velho. Aí o goleirão, aí o Brusque pela direita, jogou uma bola lá na área, mas ele estava no meio de campo. Aquele cruzamento, chuveiro longo na área. O goleiro subiu sozinho, velho. Soltou a bola no pé do atacante, o atacante fez 2-2. Inter de Limeira poderia ter garantido já o acesso para a Série B, foi 2-2. Paysandu e Ferroviária, Ferrinha perdeu em casa. Santa Cruz e Maringá foi 1-1. Olha lá. Vamos ver a classificação. Próximo jogo agora, sábado que vem, dia 10. A Ferrinha joga em casa contra a Inter de Limeira. Botafogo da Paraíba recebe o Paysandu. Brusque recebe o Santa Cruz. Brusque recebe o Paysandu e o Maringá recebe o Floresta. Leandro, grande abraço. O Hélio mandou aqui para nós, Leandro. Abração para você. Vamos ver a classificação aqui da Série B, ó. Santa Cruz praticamente já subiu porque tem 11 pontos em 5 partidas. Falta uma partida só. O Maringá tem 8, o Floresta tem 5, o Botafogo tem 2. Então o Maringá pode chegar aí a 11 pontos também. Então subiria os dois. O Floresta não pode chegar mais em lugar nenhum. Certo? Então sobe Santa Cruz e Maringá, tá? Eu acredito. Ferroviária tem 8 e Inter tem 7. Um empate pode garantir os dois, se o Brusque ficar com 6. Então tudo vai depender dessa última rodada aí. E a Ferroviária deixou para a última rodada e recebe a Inter de Limeira, que está junto com a Ferrinha. A Ferrinha tem 8 pontos em 5 jogos e a Inter tem 7 pontos em 5 jogos, mas o Brusque tem 6 pontos em 5 jogos. E o Brusque pega na outra tabela ali. Então pega o Paysandu. E o Paysandu tem 4. O Paysandu pode chegar a 7 se vencer e a Inter perder. E aí pode subir o Paysandu, né? Se a Inter perde, sobe a... E o Paysandu vence o Brusque, sobe a Ferrinha e o Paysandu. Se o Brusque vence e a Ferrinha vence, sobe a Ferrinha e o Brusque. Se a Ferrinha perde, aí a gente vai ver quem que vai subir aí. Depende do última rodada para definir a Série B. O grupo B. O grupo A já tá praticamente definido aí.
3: Sim.
2: Tá definido com Santa Cruz e Maringá já na Série B. Ai, que loucura, velho. Bom demais, né? Nossa, é Série B. A Ferrinha nunca deveria ter caído da Série B pra Série C.
3: Sim.
2: Caiu e agora tá brigando pra subir. Deixa eu ver aqui. Manda um abraço pra nós, o São Paulino tudinho bravo. Também vou proibir o Tuzinho no celular. Ah, o Fioca.
3: Ah.
2: É o Fioca. Tuzinho é o Fioca. Ô, Fioca, grande abraço. Tuzinho é o Fioca, não é?
3: Ah, deve ser.
2: Deve ser. Um minuto, Hélio. O trabalho não rende, olha lá. Ô, Fioca, um abraço. Tuzinho, Fioca.
3: Um abraço.
2: Ô, Tuzinho, Fioca, Leilinha. O Vitão, Nil, grande abraço. Abraço pro Leandro também, que mandou um abraço aqui pra gente. Viu? Um grande abraço pra vocês aí. É, o Tuzinho, meu filhado. Tu parmeirense lá. Nossa senhora. É, mas não fica muito feliz não, viu? Porque o Parmeira já é segundo já no Brasileirão e ainda vai jogar Libertadores. Vamos ver o que vai acontecer.
3: É.
2: Gente, muito obrigado pelo carinho da sua audiência. Valeu, LD Pons. Valeu, Big Joe. Até amanhã, se Deus quiser. E aquele abraço.
3: Um abraço a todos.
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7: Olá, boa noite.
6: Boa noite para você que nos acompanha em todo o país.
7: Segunda-feira, 5 de outubro de 2026.
6: Vamos aos destaques do dia.
7: Mais de 125 milhões de brasileiros foram às urnas neste domingo para o primeiro turno das eleições.
6: E forças de segurança pública fazem balanço das operações para combater crimes eleitorais. Gabriela Noronha.
8: De acordo com a Polícia Federal, foram apreendidos 2.850.000 reais durante a atuação no primeiro turno das eleições.
7: Fim das bets.
6: Sites e aplicativos de apostas deixam de operar no país nesta terça-feira.
7: E prazo para resgatar saldo em plataformas termina hoje. Graziela Mendonça.
8: São mais de 1.300.000.000 de reais que ainda aguardam resgate nos sites e aplicativos de bets.
6: Outubro Rosa.
7: Mês de falar sobre cuidados com a saúde da mulher e prevenção ao câncer de mama.
6: Saiba como identificar sinais de alerta e onde começar, onde encontrar assistência especializada pelo SUS. Cleide Lopes.
9: O INCA estima 78 mil novos casos de câncer de mama no ano até 2029.
7: Hoje na apresentação da Voz do Brasil, Luciano Seixas e Mariana Jungmann.
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7: As eleições no Brasil transcorreram com tranquilidade, segundo o balanço das forças de segurança que atuaram em todo o país.
6: As principais ocorrências registradas se referem à propaganda eleitoral irregular e tentativa de compra de votos.
7: E os eleitores não tiveram dificuldades para chegar aos locais de votação.
8: Mais de 321 mil profissionais foram mobilizados em todo o país para garantir a segurança das eleições de 2026. O ministro da Justiça e Segurança Pública, Wellington César Lima, destacou o trabalho conjunto do efetivo, que reúne agentes de forças estaduais, Polícia Federal, Tropa de Contingência, Polícia Rodoviária Federal e Força Nacional.
10: Demonstra muita integração, muita coordenação das forças de segurança e os números de fato são muito pequenos, muito irrisórios no que diz respeito às ocorrências de maior relevo.
8: De acordo com a Polícia Federal, foram apreendidos R$2.850.000 em bens e valores durante a atuação no primeiro turno das eleições. Até o fim do domingo de votação, foram instaurados 49 inquéritos policiais e 204 pessoas foram conduzidas para as delegacias. O delegado Henrique Oliveira Santos, chefe da Divisão de Repressão a Crimes Eleitorais, falou sobre as principais infrações cometidas.
11: O crime que, por exemplo, mais aconteceu, né, o crime de propaganda irregular no dia das eleições, que já era algo esperado. O segundo crime que mais ocorreu no Brasil inteiro foi o crime de compra de votos.
8: A Polícia Rodoviária Federal também divulgou o balanço. O chefe da comunicação social da PRF, Alexandre Castilho, destaca que além do patrulhamento de rodovias, os agentes atuaram na prevenção e no combate a crimes associados ao processo eleitoral.
12: A PRF registrou quase R$1 milhão em dinheiro vivo e cheques bancários. Ainda houve duas interceptações de ônibus que transportavam eleitores irregularmente.
8: A PRF também restringiu no domingo de eleição o tráfego de veículos de grande comprimento e de cargas superdimensionadas. Segundo a corporação, a medida contribuiu para evitar congestionamentos. Reportagem Gabriela Noronha.
13: E termina hoje o prazo para retirar o saldo em sites ou aplicativos de bets.
7: Com a proibição dos jogos, as plataformas de apostas deixam de operar em todo o país a partir de amanhã.
13: Caso o apostador não retire o saldo a tempo, o valor será devolvido pelos bancos a partir do próximo final de semana.
8: São mais de R$1.300.000 que ainda aguardam resgate nos sites e aplicativos de bets. O prazo termina às 23 horas e 59 minutos desta segunda-feira. A partir desta terça-feira, os sites e aplicativos deixam de operar, conforme o cronograma de implementação da medida provisória que proibiu as bets no Brasil. A orientação para os usuários é acessar as plataformas em que tem cadastro e solicitar a retirada, ainda que o valor seja pequeno. É a situação da maioria das contas. 96% delas tem saldo abaixo de R$ 25,00. E quem possui contas em mais de uma empresa deve conferir em cada uma delas. Os valores que não forem retirados voluntariamente dentro do prazo serão devolvidos pelos bancos entre 9 e 14 de outubro. Caso haja algum impedimento para restituição, a partir de 14 de outubro, os recursos serão transferidos à Caixa Econômica Federal, que ficará responsável pela devolução aos apostadores. Graziela Mendonça para a Voz do Brasil.
7: E o Ministério da Fazenda definiu regras e prazos para encerramento das atividades das empresas de apostas que não possuem mais autorização para funcionar no país.
13: De acordo com portaria publicada pela pasta, as empresas têm até a próxima quarta-feira para enviar saldos finais das contas dos usuários. O levantamento deve considerar os valores que os usuários podem resgatar até hoje.
7: E as plataformas têm até o dia 15 de dezembro para regularizar todas as pendências financeiras referentes ao período em que estiveram em funcionamento.
13: A portaria também exige que as empresas mantenham os dados cadastrais atualizados e tenham um representante legal no Brasil para cuidar de possíveis pendências.
7: Estamos no Outubro Rosa, mês de conscientização sobre o câncer de mama.
13: O movimento reforça informações sobre fatores de risco, métodos de prevenção e apoio às mulheres diagnosticadas.
7: Este ano, o Instituto Nacional do Câncer reforça a importância dos exames para a detecção precoce da doença.
14: Antônia Josimária de Oliveira Lima, moradora do Rio de Janeiro, descobriu um câncer de mama no finalzinho de 2015 e em 2016 operou o tumor. Fez quimioterapia e ainda hoje segue em acompanhamento no Instituto Nacional do Câncer, o INCA. Para ela, a doença não representou o fim, mas um recomeço.
15: Hoje eu estou bem, graças a Deus. Comecei a ter uma vida diferente. Você aprende a se valorizar, você aprende a se amar.
14: De acordo com o Instituto Nacional de Câncer, o INCA, o câncer de mama é o mais comum entre as mulheres do Brasil e no mundo. A doença se manifesta de várias formas, como, por exemplo, o aparecimento de nódulos, alterações na pele da mama, que fica com aparência de casca de laranja, e secreções no mamilo. O INCA estima 78 mil novos casos de câncer de mama no ano até 2029 e que a detecção precoce da doença é um fator determinante para a cura, como falou a chefe da divisão de detecção precoce do INCA, Renata Maciel.
16: Então, ficar sempre atenta, tocar as suas mamas, sentir algo diferente, procure o mais rápido possível, porque o diagnóstico precoce ele também permite empregos de terapias menos invasivas, né, menos agressivas, e assim a gente consegue também tem maior chance de cura.
14: O Sistema Único de Saúde oferece gratuitamente todo o tratamento para o câncer. Reportagem Cleide Lopes.
13: E hemocentros de todo o país contarão com recursos federais para a qualificação de serviços.
7: Uma portaria assinada pelo Ministério da Saúde estabelece incentivo federal mensal para aprimorar serviços de hemoterapia.
13: A medida também faz parte das ações para fortalecer a produção nacional de medicamentos derivados do sangue, como a imunoglobulina.
7: O Brasil firmou acordo para ampliar o fornecimento e a transferência de tecnologia do medicamento.
17: A portaria estabelece incentivo federal mensal aos hemocentros de todas as unidades da federação. A medida também prevê melhorias na estrutura dos hemocentros, nos equipamentos e nas condições de processamento e conservação do plasma, componente do sangue utilizado na produção de medicamentos. Além da portaria, também foi anunciado um acordo para ampliar a produção de imunoglobulina e alcançar a fabricação 100% nacional do medicamento, utilizado no tratamento de imunodeficiências, infecções bacterianas e alguns tipos de câncer do sangue. Para isso, a empresa brasileira de hemoderivados e biotecnologia, Hemobras, firmou um acordo de cooperação com a empresa chinesa Tiantan Bio. A parceria prevê a cooperação para o registro no país de uma imunoglobulina humana de uso intravenoso. O ministro da Saúde, Alexandre Padilha, comentou a importância desse tipo de acordo de cooperação.
18: Quando a gente tem uma rede mais consolidada, com mais capacidade de incorporação tecnológica, então a gente consegue ter parcerias internacionais e nacionais tão potentes.
17: A Tiantan Bio também vai apoiar a Hemobras na modernização de sistemas e processos, com ações nas áreas de transformação digital, automação e gestão inteligente. Reportagem, Márcia Fernandes.
13: Outubro é também o mês do idoso, um período para dar visibilidade às pautas relacionadas aos direitos das pessoas com mais de 60 anos.
7: No Brasil, essa população cresceu 11,3% em 2012 para 16,6% em 2025, mostrando uma tendência de envelhecimento populacional.
13: Os dados são da síntese de indicadores sociais, realizada pelo Instituto Brasileiro de Geografia e Estatística, o IBGE.
7: E nós conversamos com a pesquisadora Denise Freire, responsável pelo estudo, para saber mais sobre o retrato que ele mostrou da população com mais de 60 anos no Brasil. Acompanhe.
13: Olá, doutora Denise Freire, prazer ter a senhora conosco aqui, bem-vinda à Voz do Brasil. A senhora que conduziu aí a síntese dos indicadores sociais do IBGE, que apurou alguns dados sobre o envelhecimento da população, e aí a gente quer falar um pouco sobre isso hoje. O principal dado aqui que eu gostaria de começar trazendo é o que trata da população com mais de 60 anos, que cresceu cerca de 53% entre 2012 e 2025, né? A pesquisa apurou o que provocou esse aumento da população idosa, doutora?
19: Olá, é um prazer participar com vocês dessa entrevista. O estudo da síntese mostrou, né, esse aumento da população idosa no período 2012 a 2024, né? Esse é o aumento que possui vários fatores, né, vários aspectos. Então, a gente pode considerar tanto, né, o aumento da expectativa de vida, melhoria de saneamento, né, melhoria também das condições de acesso a medicamentos e à saúde, né? E, por outro lado, também a gente tem uma questão da queda da natalidade, né? Então, reduz a participação de crianças e jovens também na nossa população. Então, cada vez mais tem chamado a atenção esse aumento, né, de pessoas idosas na proporção da população brasileira.
7: Esse crescimento da população mais velha já vinha ocorrendo nas décadas anteriores, né? Foi observado algum tipo de aceleração?
19: Sim, tem havido uma aceleração, né, nesse processo de envelhecimento, nessa participação da população idosa dentro, né, do total da população brasileira, né, de acordo com esses aspectos que a gente citou já.
13: Agora, a pesquisa trouxe também dados sobre a idade das pessoas no mercado de trabalho, né? Aliás, é um dos principais focos da pesquisa, é o mercado de trabalho. E ela apontou uma presença expressivamente maior de homens do que de mulheres trabalhando após os 60 anos, não é isso, doutora? A que se deve isso?
19: Sim, exatamente. Historicamente, né, no mercado de trabalho existe uma participação maior de homens do que de mulheres, né, não só entre a população idosa, mas de uma maneira geral. Mas quando a gente faz esse recorte de 60 anos ou mais, cerca de metade dos homens ainda permanece no mercado de trabalho, enquanto que entre as mulheres é cerca de um quarto, né? Existe essa diferença importante, né, por gênero, principalmente, em primeiro lugar, por causa das condições previdenciárias, né? Aos homens realmente é exigido ficar mais tempo, né, trabalhando e contribuindo para conseguir se aposentar. A mulher, como tem normalmente uma dupla jornada, né? Ela tem também o trabalho de cuidar de parentes, de cuidar da casa, dos filhos. Normalmente tem uma condição previdenciária em que ela exige menos tempo de contribuição do que os homens. Então, aos 60 anos, normalmente é difícil para os homens, né? Para a maioria dos homens já ter conseguido se aposentar, então a maioria deles ainda permanece, né? Pelo menos metade permanece no mercado de trabalho entre 60 e 69 anos. Né? A partir de 70 anos que a gente conseguiu fazer esse recorte, aí sim que há uma queda expressiva na proporção de homens que ainda trabalham. E mais significativa ainda entre as mulheres. Mas isso se deve também às condições de, assim, a gente tem um mercado de trabalho que tem uma informalidade, né, importante. Então, para as pessoas conseguirem atingir o mínimo exigido pela Previdência Social para conseguir se aposentar, também demora, né? Nem todo mundo também tem uma continuidade de contribuição ao longo da sua vida laboral. Então, isso faz com que as pessoas, mesmo, né, com mais idade, né, mesmo às vezes já atingindo a idade mínima de aposentadoria, ainda não consigam se aposentar por falta de contribuição ainda à Previdência.
7: Outro dado sobre o mercado de trabalho é que a presença, o percentual de idosos empregados vem aumentando, embora tenha sofrido uma baixa aí durante o período de pandemia. E eles também ganham mais do que a média da população, né? A senhora pode comentar um pouco esses dados?
19: Sim, exatamente. O dado de 2024 apontava que cerca de um quarto das pessoas com 60 anos ou mais ainda estava inserida no mercado de trabalho, né? E foi o percentual mais elevado da série, né? Então, a gente observa que a cada ano esse percentual de idosos que participam no mercado de trabalho vem aumentando, né? Na pandemia foi o menor valor, né, em 2020, porque os idosos justamente precisavam, né, se precaver, né, de contaminação, de doença, para pegar a Covid, e realmente a sua participação diminuiu em 2020. Mas desde então, a cada ano, a sua participação vem aumentando e está em uma trajetória de alta. Né? Então, mas assim, são vários fatores. Então, assim, além da questão previdenciária, também, né, da questão da informalidade, a gente também pode apontar a questão de arranjos, né, familiares, porque muitos, quando você tem, por outro lado, uma situação dos jovens, né, com dificuldade de inserção no mercado de trabalho ou de uma inserção muito precária, os idosos acabam permanecendo como principal provedor, né, quando ele participa de uma família, né, com múltiplos membros e que também tem os jovens participando da família. Então, a pessoa mais idosa, que normalmente ganha mais, né, tem mais experiência, então ela vai tender sempre a ganhar uma remuneração mais elevada, né, do que das outras pessoas, das outras faixas etárias, né, e ela acaba também servindo como uma pessoa provedora, né? E no ambiente atual, que como eu já falei, dessa dificuldade dos jovens. Então, cada vez mais, a gente vai, eu acredito que a gente vai assistir o aumento das pessoas idosas inseridas no mercado de trabalho, tanto homens quanto mulheres.
13: Muito bem, nós conversamos com Denise Freire, pesquisadora responsável pela síntese dos indicadores sociais do IBGE. Muito obrigada, doutora, pela sua entrevista à Voz do Brasil.
19: Muito obrigada.
7: Como a gente ouviu na entrevista, o Brasil tem cerca de 17% da população brasileira acima dos 60 anos e atravessa uma tendência de envelhecimento populacional.
13: Com esse crescimento, além dos cuidados com a saúde e o bem-estar, é preciso estar alerta para golpes ou crimes virtuais.
7: Apenas no ano passado, o Disque 100 registrou 1.000 denúncias de violações virtuais contra pessoas idosas.
13: Além do Estatuto do Idoso, que tipifica crimes contra pessoas com 60 anos ou mais, existem canais de informação e denúncias para proteger esse público.
20: Aos 69 anos, o aposentado Pedro Mesquita não imaginava que pudesse cair no golpe do empréstimo consignado ao atender uma ligação de uma suposta funcionária do banco.
21: Ela propôs que quitava meus débitos do banco com juros bem menor e eu ia pagar parcela bem menor. Foi onde que ela me ganhou. Um empréstimo lá no meu nome com um valor de 24 mil. Não caia nesse golpe como eu caí, porque foi muito fácil. Eu achava que eu não caía em golpe.
20: Crimes virtuais cometidos contra idosos são punidos com maior rigor de acordo com o Código Penal. E o Estatuto do Idoso, criado em 2003, garante que, nesses casos, o idoso tenha atendimento preferencial e que o processo corra de forma mais rápida na Justiça. No ano passado, o Disque 100 registrou 1.000 denúncias de violações de direitos de idosos em ambiente virtual. São crimes como golpes, ameaças e exposição. Para levar mais informações às pessoas idosas, o Ministério dos Direitos Humanos e da Cidadania criou uma cartilha, como explica o secretário nacional dos Direitos da Pessoa Idosa, Alexandre da Silva.
22: Nós precisamos sempre garantir autonomia e independência. Temos uma cartilha também no campo da educação para que as pessoas idosas não caiam nos golpes mais conhecidos. E a gente aproveitou esse material falando também de situações que não são golpes, mas podem ser, na mão de pessoas mal intencionadas, oportunidades, né, enviesadas ali, disfarçadas e para gerar um golpe.
20: Os números do painel de dados da Ouvidoria Nacional de Direitos Humanos mostram que as capitais do Rio de Janeiro e São Paulo concentram a maioria das denúncias de violações de direitos das pessoas.

0: não significa apenas plantar árvores. O verdadeiro desafio é saber se aquela vegetação voltou a funcionar como um ecossistema capaz de sobreviver sozinho. Em um país com 6 biomas e uma das maiores biodiversidades do planeta, essa avaliação sempre foi um dos grandes obstáculos na restauração ambiental. Agora, órgãos federais criaram um sistema único para medir a qualidade da recuperação da vegetação nativa em todo o Brasil. O pesquisador da Embrapa, Daniel Vieira, destacou que a ideia era conseguir obter indicadores precoces, mas que trouxessem segurança quanto à recuperação da área degradada.
1: Se a gente esperar o tempo ecológico para uma floresta voltar a ser floresta, é um tempo muito grande. Então a gente tem pensado em como utilizar indicadores precoces e que sugerem ou tentam garantir que no futuro essa vegetação vai estar num processo maduro.
0: A principal mudança está na forma de fiscalizar. A avaliação passa a verificar se depois de pelo menos 4 anos a vegetação apresenta condições de se manter sem depender de intervenção humana. Para isso, os técnicos vão observar 4 indicadores principais: a cobertura vegetal do solo, a quantidade de plantas nativas que surgiram naturalmente, a diversidade de espécies e a presença reduzida de plantas invasoras. Juntos, esses fatores indicam se a área degradada está seguindo um caminho de recuperação sustentável. Daniel Vieira, da Embrapa, destacou que os indicadores atendem a todos os biomas brasileiros.
1: A gente encontrou indicadores de sucesso que garantem a autossustentabilidade dessas vegetações para os diferentes biomas e formações, para ter um chão comum nesse processo de regularização ambiental e de recuperação da vegetação nativa.
0: Além de dar mais segurança jurídica para projetos de restauração ambiental e reduzir a necessidade de vistorias presenciais, o modelo ajuda o Brasil a acompanhar uma das metas assumidas internacionalmente: recuperar 12 milhões de hectares de vegetação nativa até 2030. Compromisso ligado ao Acordo de Paris e à Década da ONU para a Restauração de Ecossistemas. Reportagem Luana Karen.
2: A Agência Nacional de Proteção de Dados, a ANPD, acaba de lançar uma página na internet exclusiva para receber denúncias contra redes sociais e plataformas digitais que descumprirem as novas regras do Marco Civil da internet.
3: Através da página da ANPD, qualquer pessoa ou empresa pode usar o canal para denunciar plataformas que não ofereçam meios adequados para reportar conteúdos criminosos, anúncios irregulares ou vazamentos de conteúdos íntimos.
2: Para mais informações, acesse gov.br/ANPD.
3: Atenção, gestoras e gestores de políticas públicas de todo o país.
2: O Ministério das Mulheres prorrogou o prazo para o envio das respostas ao Censo de Políticas para as Mulheres. O preenchimento agora pode ser feito até o dia 19.
3: O levantamento busca mapear a estrutura, o funcionamento e a capacidade de atendimento dessas unidades em todo o Brasil.
2: O mapeamento também vai ajudar a conhecer o perfil de quem está na gestão, entender o trabalho feito nos estados e municípios e identificar os serviços e equipamentos oferecidos às mulheres.
3: Mais informações em gov.br/mulheres.
2: E essas foram as notícias do governo federal.
3: Uma realização da Secretaria de Comunicação Social da Presidência da República.
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3: Fique agora com as notícias do Poder Judiciário e do Congresso Nacional. Boa noite.
2: Boa noite para você, até amanhã.
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6: STF é o guardião da Constituição Federal que completa 38 anos hoje.
7: Presidente do TSE conclui primeiro turno das eleições 2026 e projeta mesma tranquilidade para a segunda fase do pleito.
6: STJ forma a maioria para admitir o primeiro processo da história de acordo com o filtro da relevância.
7: Boa noite, eu sou Marcela Luiza.
6: E eu sou Walter Lima.
7: A Constituição Federal completa 38 anos nesta segunda-feira. Promulgada em 5 de outubro de 1988, ela encerrou o período do regime militar e colocou a dignidade da pessoa humana no centro do ordenamento jurídico.
6: O Supremo Tribunal Federal é o guardião da Carta Magna e promove

0: ao longo de toda esta semana, eventos para celebrar a data.
1: O primeiro encontro comemorativo ocorreu hoje, na biblioteca do STF.
0: Na ocasião, o presidente do Supremo, ministro Edson Fachin, destacou a importância da democracia prevista no texto constitucional de 88.
2: 38 anos formam o mais longo período de vigência democrática ininterrupta de nossa história republicana. E isso não é obra do acaso, nem de uma só geração. É fruto de escolhas diárias da eleitora que compareceu às urnas ontem, do servidor que cumpre a lei, da juíza que fundamenta suas decisões, da cidadania que reclama, da imprensa que informa, das instituições que se respeitam e cooperam pelo bem do Brasil.
1: A Justiça Eleitoral já se prepara para o segundo turno das eleições gerais de 2026.
0: A afirmação foi feita pelo presidente do TSE, ministro Cássio Nunes Marques, no balanço do primeiro turno das eleições. Na ocasião, ele também destacou a normalidade da votação, a segurança dos sistemas eleitorais e o trabalho realizado em todo o país para garantir o exercício do voto. Guilherme Firmino.
3: Após a apuração, Cássio Nunes Marques agradeceu aos eleitores e aos profissionais envolvidos na eleição e afirmou que a expectativa é de repetir no segundo turno a tranquilidade registrada nesse domingo.
4: Ressalto, todavia, que a eleição não termina quando a votação é encerrada. Ela se completa quando a vontade soberana do eleitorado é conhecida e respeitada.
1: A segunda sessão do STJ formou maioria para admitir o primeiro processo da história da corte para julgamento pelo filtro da relevância.
0: Nesse novo sistema, a questão federal discutida precisa ter relevância econômica, política, social ou jurídica, para além dos interesses das partes. Fátima Uchoa.
5: A análise da relevância foi proposta pelo ministro Sérgio Coquina, presidente da Comissão Gestora de Precedentes do STJ. A discussão é para definir se o condomínio pode cobrar do condômino inadimplente honorários do advogado contratado para ajuizar a ação de cobrança e se há diferença entre essa hipótese e a referente à atuação do advogado fora da justiça. Os votos para definir se a questão apresenta ou não relevância para posterior julgamento de mérito estão sendo tomados em sessão virtual até 7 de outubro e os ministros podem mudar o voto até o final.
1: Começou hoje um mutirão da Justiça do Trabalho para analisar processos que envolvem pessoas com 60 anos ou mais.
0: É a ação em pauta a melhor idade, que vai até sexta-feira em todo o país. Rafael Silva.
6: A mobilização em pauta a melhor idade busca ampliar o acesso à conciliação em casos que envolvam pessoas com 60 anos ou mais. Mas essa é uma ação que deve ser tomada por advogados o tempo todo. Eles devem sempre deixar claro à justiça que aquele processo envolve pessoa idosa e assim chamar a atenção do judiciário para a prioridade no caso.
1: Justiça Federal mantém veto a obras de terminal de gás em Barcarena, no Pará.
0: A decisão atende a pedido do MPF. Vanessa Pereira.
7: A Justiça Federal manteve suspensa a construção de um terminal de gás em Barcarena, no Pará, e proibiu a concessão de novas licenças. A decisão rejeitou o pedido da empresa Termogás e determinou que o empreendimento só avance após a conclusão de estudos técnicos e a consulta prévia às comunidades quilombolas e tradicionais da região. A Justiça também deu 5 dias para o governo do Pará e o INCRA prestarem informações atualizadas sobre o caso.
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1: Uma boa noite.
0: E até amanhã.
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10: Eu sou Paula Groba.
11: E eu sou Humberto Pinheiro.
10: E estes são os destaques de hoje do Jornal do Senado, que começa agora.
12: 13 partidos terão representantes no Senado a partir de 2027.
13: Senadores começam a analisar fim da escala 6x1 nesta terça-feira.
12: Mais de 33 milhões de brasileiros não votaram no primeiro turno, mas ainda podem votar no segundo.
13: Boa noite.
14: Boa noite.
13: O resultado das urnas vai redesenhar o mapa político do Senado a partir de 2027. Serão 13 partidos com pelo menos um representante na casa, em uma composição que reforça a força do PL. A legenda terá a maior bancada, com 28 senadores.
14: Mas o que esses números significam na prática para as votações e para as disputas de poder no Senado? O repórter Rodrigo Rezende explica.
15: A maior bancada é a do PL, com 28 integrantes, seguida pela Federação União Progressista com 12, PT com 9 e MDB com 8. Uma das senadoras eleitas pelo PL foi Carol Ditone, de Santa Catarina.
16: Então, o nosso compromisso é com a moralidade das instituições, dos órgãos públicos. Com certeza, nós vamos trazer mais investimentos, mais respeito com Santa Catarina. Acho que o nosso compromisso é esse.
15: O Partido Novo conseguiu eleger 3 representantes e a Rede Sustentabilidade terá novamente uma senadora, com Luiziane, do Ceará. Também terão senadores os seguintes partidos: Republicanos e PSD com 5 cadeiras, PSB com 4, PSDB e Podemos com 2 representantes cada e PDT com 1 vaga. Dos 32 senadores que tentavam a reeleição, 14 foram reeleitos. Com os dados atuais, a bancada feminina terá 18 representantes em 2027, a maior em um início de legislatura. Uma dessas mulheres é Marília Campos, eleita pelo PT em Minas Gerais.
17: Eu sou a pessoa que dialogo com todos segmentos, especialmente aqueles segmentos que são civilizados. E é com essa postura que eu seguirei no Senado.
15: A composição partidária final do Senado será definida com o segundo turno da eleição de governadores em 3 estados: Acre, Amazonas e Tocantins. Nessas unidades da federação, senadores em exercício estão no segundo turno e uma possível vitória dará a vaga para o Senado aos seus suplentes.
13: E o Senado, que toma posse no ano que vem, terá uma combinação de nomes conhecidos e estreitos. Antes, 14 senadores foram reeleitos para mais 8 anos de mandato, enquanto 2 ex-senadores estarão de volta à casa.
14: E 38 eleitos vão ocupar o Senado pela primeira vez. É uma renovação que muda o perfil da casa, mas que ainda mantém nomes já conhecidos pelos brasileiros. A reportagem é de César Mendes.
18: Os eleitores de 2 estados decidiram manter os senadores que já estavam no cargo nas 2 vagas em disputa. No Amazonas, foram reeleitos Eduardo Braga, do MDB, e Plínio Valério, do PSDB. Em Sergipe, Rogério Carvalho, do PT, e Alessandro Vieira, do MDB. Outros 10 senadores, que já estavam no cargo, também foram reeleitos. Márcio Bittar, do PL, no Acre, Lucas Barreto, do PSD, no Amapá, Jacques Wagner, do PT, na Bahia, Cid Gomes, do PSB, no Ceará, Veneziano Vital do Rego, do MDB, na Paraíba, Humberto Costa, do PT, em Pernambuco, Marcelo Castro, do MDB, no Piauí, Eduardo Gomes e Carlos Portinho, ambos do PL, no Tocantins e no Rio de Janeiro, respectivamente. E Stevenson Valentim, do Podemos, no Rio Grande do Norte. Para o senador Alessandro Vieira, o novo Senado terá que ser diferente do atual para atender às expectativas dos eleitores.
19: Vai ter que provar para o povo que mereceu essa votação, essa confiança. O Brasil todo espera por um processo de depuração.
18: 2 ex-senadores voltam ao Senado no ano que vem. Renato Casagrande, do PSB do Espírito Santo, e José Medeiros, do PL de Mato Grosso.
13: E na volta dos trabalhos, após o primeiro turno das eleições, senadores vão iniciar a análise da proposta de emenda à Constituição, que acaba com a escala 6x1. O texto define que trabalhadores terão direito a 2 folgas a cada 5 dias trabalhados.
14: A proposta precisa passar por 5 sessões de debates no plenário antes de ser votada em primeiro turno. Repórter Pedro Pincer.
20: Nesta terça-feira, o Senado deve fazer a primeira sessão plenária para debater o fim da escala 6x1. 6 dias de trabalho e 1 de repouso. Depois de 5 debates em plenário, a proposta de emenda à Constituição poderá ser votada em primeiro turno. Se aprovada, segue para o segundo turno com outras 3 sessões de discussão. A senadora Tereza Leitão, do PT de Pernambuco, destacou que a nova jornada permitirá uma nova dinâmica nas famílias brasileiras.
21: Que a mãe e o pai
2: chegue exausto para sentar, mas que chegue feliz para ainda conversar, brincar, ler com seus filhos e suas filhas.
20: Já o senador Rogério Marinho, do PL do Rio Grande do Norte, lamentou que a PEC obrigue uma forma de contrato entre patrões e empregados.
21: Que quando foi feita a modificação da legislação trabalhista de 2017, o único tema que foi consensualizado entre trabalhadores, empregadores e governo foi a necessidade de que preponderasse o negociado sobre o legislado.
20: O texto permite que as empresas tenham até 2 meses para adaptar a jornada para 42 horas semanais depois que a proposta virar lei. A partir daí, terão mais 1 ano para colocar a jornada em 40 horas.
13: E a Comissão de Constituição e Justiça pode aprovar o projeto que autoriza a divulgação de imagens e áudios de crimes em flagrante dentro de estabelecimentos comerciais.
14: A ideia é que o compartilhamento dessas informações ajude na identificação e denúncia de criminosos. As informações com o repórter Bruno Lourenço.
22: O relator, senador Espiridião Amin, do Progressistas de Santa Catarina, afirmou que o objetivo é combater a impunidade por meio da identificação e denúncia dos infratores.
23: É realmente o reino da maldade você ter uma preocupação maior com o delinquente do que com quem sofre a delinquência.
22: Para evitar abusos, o texto exige que o estabelecimento registre um boletim de ocorrência e proíbe a exposição de terceiros que não estejam envolvidos no crime e também prevê a responsabilização do lojista caso haja divulgação indevida de imagens sabidamente falsas. Depois da CCJ, o projeto de lei, que já passou pela Comissão de Segurança Pública, vai ao plenário do Senado.
13: Mais de 33 milhões de brasileiros deixaram de votar no último domingo. E entre os que foram às urnas, quase 6 milhões optaram pelo voto nulo ou em branco.
14: Os números mostram o tamanho da parcela do eleitorado que não escolheu nenhum dos candidatos nas urnas. Repórter Marcela Cunha.
24: O número representa mais de 21% do eleitorado e é o maior desde 1998. Por isso, o TSE informou que vai atuar para aumentar o comparecimento no segundo turno, marcado para o dia 25 de outubro. De acordo com o presidente do TSE, o ministro Cássio Nunes Marques, é preciso intensificar as ações, em especial entre os grupos para os quais o voto não é obrigatório, como quem tem 70 anos ou mais.
4: Não é o ideal, a abstenção de 20%. A ideia é intensificar e aperfeiçoar todos os mecanismos disponíveis para a justiça eleitoral para que a gente consiga diminuir esse percentual no segundo turno.
24: Segundo o presidente do TSE, a abstenção chega a cerca de 50% entre os maiores de 70 anos e a 20% entre os jovens de 16 e 17 anos. Além das ausências, o primeiro turno registrou 2 milhões e 200 mil votos em branco e 3 milhões e 600 mil votos nulos.
13: E quem não foi às urnas no primeiro turno ainda pode votar no segundo. Basta que o título de eleitor esteja regularizado.
14: A Justiça Eleitoral considera cada turno uma eleição independente. Portanto, a ausência na primeira etapa não impede a participação na votação de 25 de outubro, desde que a situação eleitoral esteja regular. Quem explica é a repórter Luísa Mello.
25: Cada turno eleitoral é tratado como um pleito independente. Então, mesmo sem ter participado da primeira rodada de votos, os eleitores podem ir às urnas no segundo turno, basta que o título esteja regularizado. A ausência no primeiro pleito precisa ser justificada pelo eleitor até 3 de dezembro. O presidente do Tribunal Superior Eleitoral, ministro Cássio Nunes Marques, ressaltou a importância da participação no primeiro turno.
4: Quero, antes de tudo, agradecer às eleitoras e os eleitores brasileiros que compareceram às urnas e exerceram, mais uma vez, o direito fundamental de escolher os seus representantes.
25: De acordo com dados do TSE, a abstenção bateu recorde este ano, com 33 milhões e 400 mil pessoas que não compareceram às urnas. No segundo turno, a votação é apenas para presidente da República e, dependendo do estado, para governador.
14: Edição de Paula Groba e trabalhos técnicos de Eliseu Caires. O Jornal do Senado fica por aqui. Acompanhe agora as notícias da Câmara dos Deputados. Boa noite.
13: Boa noite e até amanhã.
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1: Câmara amplia a bancada feminina e passa a contar com 109 mulheres.
3: PL elege maior bancada e terá 121 deputados na próxima legislatura.
1: Nicolas Ferreira e Lucas Pavanato superam os 3 milhões de votos.
3: Boa noite. Os brasileiros foram às urnas neste domingo para participar do processo eleitoral.
1: A eleição presidencial de 2026 registrou mais de 119 milhões de votos válidos no primeiro turno, o maior número já registrado nesta etapa da disputa pelo Palácio do Planalto.
3: Os eleitores também votaram para escolher os próximos governadores, senadores, deputados federais e deputados estaduais.
1: Na Câmara dos Deputados, o PL elegeu a maior bancada para a próxima legislatura. A repórter Silvia Munhato explica como fica a correlação de forças na casa a partir do resultado das eleições deste domingo.
5: O PL elegeu a maior bancada da Câmara dos Deputados neste domingo e vai ter 121 deputados na próxima legislatura, que começa em 1º de fevereiro. Em 2022, o partido havia obtido 97 cadeiras. O segundo colocado para a Câmara foi a Federação PT-PCdoB-PV, com 88 deputados, 6 a mais que na última eleição. Além do PL e da Federação PT-PCdoB-PV, ganharam deputados em relação ao total eleito em 2022, o PSD, Republicanos, Podemos, Novo e Missão. O Novo teve um aumento de 3 para 10 deputados. Entre os que perderam, destaque para a Federação União PP, que passou de 105 para 87. PSDB Cidadania perdeu 7 cadeiras, chegando a 11. E o PDT ficou com 6 deputados, uma perda de 10 cadeiras. PSB e PSOL Rede mantiveram uma bancada de 15 deputados. Os outros que registraram quedas foram MDB, PRD Solidariedade e Avante. Em entrevista ao programa Painel Eletrônico da Rádio Câmara, a consultora legislativa Manuela Nonô cita o crescimento de partidos como PL e Novo como exemplo de uma eleição ideológica e mais à direita.
6: Eu acho que essa foi a eleição dos partidos ideológicos. Seja de um lado, seja de outro, essas agremiações ganharam, foram premiadas pelos eleitores. Os partidos catch-all, aqueles que vale tudo, o famoso centrão, de uma forma geral ele perdeu, tanto na Câmara quanto no Senado. E isso não se deve somente ao eleitorado, também se deve à reforma do sistema político brasileiro que tem acontecido, que tem colocado aí cláusulas de barreira, que proibiu as coligações nas eleições proporcionais. Isso tudo está depurando o sistema devagar, mas continuamente.
5: Também em entrevista ao Painel Eletrônico, o professor de Ciência Política da Universidade de Brasília, André Borges, afirma que foi uma eleição plebiscitária, citando a definição de segundo turno para presidente, que será disputado entre o senador Flávio Bolsonaro e o presidente Lula.
7: Ele mostra, né, um certo padrão, né, no comportamento do eleitorado, no que diz respeito ao fato de que quando a gente tem uma eleição, né, em que o presidente em exercício no cargo concorre à reeleição, invariavelmente, né, esse pleito ele acaba se tornando uma espécie de plebiscito sobre o governo. E eu acho que o grande desafio da campanha do Lula, né, sempre foi o fato de que ele não conseguiu, né, ao longo da campanha, melhorar os índices de aprovação do governo, né?
5: Os dois especialistas explicam, porém, que o sistema ainda mantém vários partidos e com resultados diversos nos estados. Portanto, a Câmara manterá, por exemplo, deputados mais voltados para a busca de recursos para suas regiões. E a falta de uma decisão sobre o executivo no primeiro turno deverá, segundo eles, adiar votações mais polêmicas. Dos 513 deputados federais eleitos, 183 vão exercer seu primeiro mandato na Câmara dos Deputados. Esse número representa uma taxa de renovação de 35,67%. Já o número de deputados reeleitos é de 301, 58,6% do total de deputados que foram eleitos titulares nas eleições de 2022, ou suplentes, que foram efetivados como titulares ao longo da atual legislatura. Da Rádio Câmara de Brasília, Silvia Munhato.
0: Eleições.
3: Novas deputadas serão 21% do total de parlamentares na Câmara, percentual acima da atual legislatura, mas ainda abaixo do total de mulheres na população brasileira. A repórter Paula Bittar traz uma análise sobre o crescimento da bancada feminina para a próxima legislatura.
9: O número de mulheres eleitas para a Câmara aumentou, mas a representação feminina entre os deputados continua muito abaixo da proporção da população. A partir de 1º de fevereiro do ano que vem, as mulheres representarão 109 dos 513 parlamentares da Câmara, 19 a mais que o número atual. Ainda assim, enquanto são mais de 51% da população brasileira, serão pouco mais de 21% dos deputados federais. 59 delas, ou 54%, foram reeleitas. A federação composta por PT, PCdoB e PV elegeu a maior parcela de mulheres, somando 34 cadeiras, o equivalente a 31% da representação na casa. Os colégios eleitorais do Sudeste foram os principais responsáveis pela formação dessa nova bancada. São Paulo elegeu 16 deputadas, concentrando 14,7% de todas as cadeiras ocupadas por mulheres na casa. Logo atrás, Minas Gerais e Rio de Janeiro garantiram 11 e 10 parlamentares, respectivamente. Fora do eixo Sudeste, Bahia, Pernambuco e Santa Catarina destacam-se com 6 deputadas eleitas em cada estado. Por outro lado, Distrito Federal, Piauí e Roraima encerraram a apuração sem eleger mulheres para a nova legislatura. A deputada Érica Hilton, do PSOL de São Paulo, foi reeleita como a mulher mais votada da história da Câmara dos Deputados, com 1,5 milhão de votos conquistados. Hilton foi uma das duas primeiras mulheres trans eleitas para a Câmara ao lado de Duda Salabert, do PSOL de Minas Gerais, em 2022. Em Minas Gerais, Duda Salabert aparece como a terceira mais votada, com quase 230 mil votos e também deve assumir um novo mandato. Magda Morfato, do PL de Goiás, aos 77 anos, será a integrante com mais idade em exercício na casa. A cientista política Hanna Marussi considera positivo o aumento na bancada feminina e atribui essa elevação ao financiamento das campanhas.
10: Os partidos tinham até 8 de setembro para fazer o repasse para mulheres, pessoas negras e indígenas e, de um modo geral, esse prazo foi cumprido. Claro que tiveram partidos que individualmente não cumpriram, mas no montante geral do Fundo Especial de Financiamento de Campanha, esse dinheiro foi destinado. Então, tanto o montante quanto o momento em que ele entra faz toda a diferença para a eleição de mulheres.
9: Na análise da composição da bancada, a cientista política ressalta que ela se divide principalmente em esquerda e direita, com o centro esvaziado. Hanna Marussi aponta, por outro lado, que no Senado a votação foi expressiva para mulheres de direita.
10: A gente tem um crescimento expressivo também de mulheres eleitas, porém, essas mulheres, muitas delas, se colocaram e fizeram sua campanha deslocada de valores ligados aos direitos das mulheres, algumas até se posicionando contra o voto feminino. Então a gente tem um crescimento de mulheres muito mais ligadas ao conservadorismo, muito mais ligadas ao espectro de direita no Senado. E isso é uma tendência do Senado como um todo. Né? O crescimento do conservadorismo no Senado foi bastante expressivo. A direita agora, pela primeira vez, é maioria no Senado Federal.
9: Para o Senado, entre as 54 vagas em disputa, 12 foram para mulheres. É o maior número de senadoras eleitas em um mesmo pleito desde a redemocratização. Até então, o recorde havia sido registrado em 2002, quando 8 mulheres conquistaram cadeiras na casa. Em 2018, última eleição em que também foram renovados 2/3 do Senado, 7 mulheres foram eleitas. Com o resultado, a bancada feminina deve passar das atuais 15 para 18 integrantes a partir de 2027. Da Rádio Câmara, de Brasília, Paula Bittar.
11: Política.
1: Campeões de votos ajudam a ampliar as bancadas de seus partidos na Câmara. Antônio Vital tem as informações.
12: O resultado final das eleições para deputado federal apontou a existência de candidatos muito bem votados que funcionaram como puxadores de votos para seus partidos e acabaram contribuindo para que outros parlamentares, que não teriam individualmente votos suficientes para se eleger, também conquistassem uma vaga. Puxadores de votos são aqueles candidatos que obtiveram votação acima do chamado quociente eleitoral, que é o cálculo usado para apontar quantas vagas cada partido tem por estado. Foi o caso, por exemplo, de dois deputados do PL, Nicolas Ferreira, em Minas Gerais, e Lucas Pavanato, em São Paulo. Os dois receberam mais de 3 milhões de votos e ajudaram a ampliar a bancada do PL na Câmara. Em Minas Gerais, o PL elegeu 21 deputados, sendo que 9 deles não teriam sido eleitos sem os votos de Nicolas. Um deles, Sargento Melo Casal, acabou eleito com apenas 25 mil votos. Em São Paulo, os votos a Pavanato ajudaram a eleger 7 deputados que não teriam votos suficientes entre os 19 eleitos pelo PL. Isso porque, na eleição para deputado, os votos são computados para o partido ou federação do candidato. Quanto maior essa soma, mais cadeiras o partido tem. Também em São Paulo, a deputada Érica Hilton recebeu mais de 1,5 milhão de votos, o que ajudou o partido dela, o PSOL, a conquistar 6 vagas na Câmara, uma a mais do que teria direito se não fossem contabilizados os votos para o partido. O ponto em comum entre os campeões e as campeãs de votos é a campanha com forte presença nas redes sociais. Para o cientista político André Borges, da Universidade de Brasília, a campanha pelas redes sociais é uma nova maneira de fazer política que veio para ficar.
7: Candidatos mais localistas, né, ex-prefeitos, ex-vereadores, geralmente eles vão ter aquela votação ali mais concentrada, né, no seu município. E o que a gente observa nos últimos anos é que a campanha através da rede, ela me permite chegar a um custo relativamente baixo, né, a eleitores que estão espalhados ali, né, pelo território do estado, né? Então você passa a ter um tipo diferente de campanha, né? Eu acho que é um novo jeito de fazer política que veio para ficar e que está abrindo espaço também para a ascensão de novas lideranças.
12: Consultora legislativa da Câmara dos Deputados, Manuela Nonô, também relacionou a presença nas redes sociais ao resultado da votação.
6: Quando você se torna conhecido pelas redes sociais, se torna quase natural você ter uma votação, embora essas realmente tenham sido extraordinárias. Eu quero dizer aqui que o Nicolas sozinho teve 27,41% dos votos válidos de Minas. O PL fez 19 cadeiras. Sem o Pavanato, ficaria 12. Então, o Pavanato deu 7 cadeiras para o PL. Ele teve 47,26% de todos os votos do PL de São Paulo. Isso é muita coisa.
12: Outros candidatos também ajudaram a ampliar a bancada de deputados em seus estados graças à grande quantidade de votos. André Fernandes, do PL, foi eleito com quase 700 mil votos no Ceará, mais de 12% dos votos do estado. E Júlia Zanatta, também do PL, recebeu 560 mil votos, o equivalente a 13% de todos os votos de Santa Catarina. Também foi eleito com 13% dos votos no Distrito Federal o candidato Fábio Félix, do PSOL. Na Rádio Câmara de Brasília, Antônio Vital.
11: Trabalho.
3: A notícia de que postos de gasolina estavam obrigando as frentistas a trabalharem de biquíni motivou um debate sobre os limites das empresas na definição dos uniformes de seus funcionários.
1: A questão chegou à Câmara dos Deputados, onde uma proposta foi apresentada para impedir que as vestimentas nas empresas violem a dignidade do trabalhador. O repórter Luiz Cláudio Canuto tem os detalhes.
15: Está na Comissão de Constituição e Justiça da Câmara dos Deputados projeto que cria regras para uso de uniformes de trabalhadores. A intenção é evitar a violação da dignidade do empregado. Atualmente, a CLT define que cabe ao empregador definir o padrão de vestimenta dos empregados, sendo permitida a inclusão no uniforme de logomarcas da própria empresa ou de empresas parceiras e de outros itens de identificação relacionados à atividade desempenhada. A proposta proíbe diferenças que destoam da finalidade da profissão e veda a imposição de roupas que provoquem riscos físicos ou ambientais desnecessários. A autora do projeto, deputada Laura Carneiro, do PSD do Rio de Janeiro, explicou o que a motivou a apresentar a proposta.
16: Na verdade, esse projeto surge de uma modinha que apareceu de que as mulheres tinham que estar no posto de gasolina vestidas de biquíni, como se a pessoa vai pôr gasolina apenas para ver aquelas mulheres seminuas. Isso é um completo absurdo, um desrespeito às mulheres brasileiras, um desrespeito ao corpo, um desrespeito à identidade e, muito mais, um desrespeito à profissional. Você não está tratando de uma mulher que vai vender o seu corpo. Ela está vendendo um produto e ela não tem que utilizar o seu corpo para isso. É um completo absurdo. É entender que a mulher é um objeto, é tudo que a gente batalha, é o que alimenta essa política do machismo, né, o que alimenta essa visão torpe de que mulher é objeto, e é isso que a gente combate todos os dias. Então não faz nenhum sentido a gente não ter apresentado esse projeto, e eu espero que ele seja aprovado.
15: O texto original proibia qualquer uniforme que expusesse o corpo de forma indevida ou que fosse incompatível com a natureza do trabalho e determinava que as normas internas das empresas sobre uniformes deveriam observar critérios de conforto e respeito à diversidade corporal. Na Comissão de Trabalho, a relatora, a deputada Rogéria Santos, do Republicanos da Bahia, optou por uma redação que retirasse o caráter moralizante da proposta e preservasse a autonomia das empresas na gestão da força de trabalho. A comissão acompanhou a sugestão da relatora. Pelo texto aprovado, o empregador não pode exigir dos empregados o uso de vestimentas incompatíveis com a finalidade da atividade. A proposta aguarda a avaliação da Comissão de Constituição e Justiça. Se aprovada, poderá seguir diretamente ao Senado. Para virar lei, precisa ser aprovada pelos deputados e senadores e depois ser sancionada pela Presidência da República. Da Rádio Câmara de Brasília, Luiz Cláudio Canuto.
2: Segurança Pública.
3: Comissão aprova a realização de campanha contra a divulgação de dados de autor de crimes em escolas. A repórter Maria Neves tem os detalhes.
11: A Comissão de Segurança Pública da Câmara dos Deputados aprovou o projeto que prevê a realização de campanhas de conscientização sobre a divulgação de dados pessoais de autores de homicídios em escolas. Pela proposta, as ações deverão incentivar a cobertura jornalística responsável e ética que priorize o interesse público. O texto original do deputado Dr. Jaziel, do PL do Ceará, proíbe a divulgação de informações como nome e foto do autor de crimes cometidos com o objetivo de provocar terror social ou generalizado. Dr. Jaziel propõe, inclusive, punições para quem incorrer na conduta, mesmo para os meios de comunicação. O relator na Comissão de Segurança Pública, deputado delegado Paulo Bilinski, do PL de São Paulo, no entanto, recomendou a aprovação da versão apresentada pelo relator na Comissão de Comunicação, deputado Kleber Verde, do MDB do Maranhão. Kleber Verde considera que proibir veículos de imprensa de divulgar nomes de pessoas envolvidas em crimes de terrorismo consiste em censura prévia, o que é proibido pela Constituição.
17: Apesar de reconhecermos os nobres desígnios esculpidos da concepção desses projetos de lei, suas concepções materiais violam o comando constitucional que veda a censura prévia, tornando-se incompatíveis com a sistemática do nosso ordenamento constitucional.
11: O projeto, que prevê a realização de campanhas de conscientização sobre a divulgação de dados pessoais de autores de homicídios em escolas, ainda será analisado pela Comissão de Constituição e Justiça. A proposta também terá de ser votada pelo plenário e, se aprovada, terá de seguir para o Senado. Da Rádio Câmara de Brasília, Maria Neves.
1: Termina agora o Jornal Câmara dos Deputados, produzido pela Rádio Câmara, com trabalhos técnicos de Everson Urani e apresentação de Luciana Vieira e José Carlos Andrade. Uma ótima noite para você.
3: O Jornal Câmara dos Deputados volta amanhã. Fique agora com as notícias do Tribunal de Contas da União.
2: Minuto do TCU.
18: O Tribunal de Contas da União avaliou a atuação do governo federal diante dos apagões de energia em São Paulo. A fiscalização analisou a atuação do Ministério de Minas e Energia e da Agência Nacional de Energia Elétrica no acompanhamento dos serviços da empresa Enel. A concessionária atende mais de 8 milhões de consumidores em 24 municípios, incluindo a capital paulista. O TCU constatou que o tempo médio para restabelecer a energia passa de 10 horas e está acima das médias nacional e estadual. Desde que assumiu a concessão, em 2018, a Enel acumulou mais de...
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